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0: é hora de uma pequena pausa, mas em instantes a gente retorna com mais canções inesquecíveis. Love Night. 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
2: De volta com Love Night, espalhando amor em forma de canção. Uma boa noite pra você.

Agora faremos uma pausa no programa. É só um pequeno intervalo. Já já o Love Night volta com mais sucessos românticos para você.

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5: O Love Night está de volta. Prepare o coração, porque vem mais emoção por aí. Boa noite.
3: Não.

0: Bem, vamos a um rápido intervalo, mas já já voltamos com Love Night e mais uma sequência de grandes sucessos românticos. Love Night.
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E o Love Night dessa noite termina por aqui. A você que esteve nos fazendo companhia, o meu muito obrigado pela audiência. Fiquem bem.

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0: para ficar ligado a todo instante na melhor programação do Flashback do Rádio Brasileiro. Top Classic, com você sempre neste horário, recordando com você o que foi bom e matando muitas saudades. A gente vai para um rápido intervalo. Na volta, eu trago mais sucessos do passado para você.
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Essa é uma canção marcante. Muita gente conhece. Canta e adora ouvir uma música boa? Recordar é viver. É o Top Classic pra você, que é o nosso ouvinte mais querido de todo o Brasil. Top Classic vai para um rápido intervalo. E na volta, eu trago mais músicas pra gente curtir, pra recordar. Já voltamos. Não deixa...

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3: Saudações, ouvintes do Remember. Por aqui, Valquíria Rios. E hoje estaremos imersos nas melodias que atravessaram o tempo. Vamos juntos reacender as lembranças e embalar nossos corações ao som das melhores canções.

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0: Obrigada, queridos ouvintes do Remember. O programa de hoje está encerrando por aqui.
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Olá, bom dia, bom dia, Monte Alto, bom dia, região, bom dia, família sertaneja. Manhã de quarta-feira, 7 de outubro do ano 2026, até às 7 horas da manhã, na Nova Cultura, a boa música sertaneja na companhia da Padaria Central, JM Autos e Picapes, Barbizan da Construção e Varejão e Sacolão da Brenda Lavia. Nos computadores, na mesa de som, trabalhando comigo, Alexandre Dias, a programação a cargo de Herde Pontes. Meu amigo, minha amiga, seja bem-vindo, seja bem-vinda, participe do programa, 3242-1258, é o WhatsApp da melhor. Peça sua música, mande seu recado. 5:21.

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4: No Tocantins, o vazio sanitário do algodão vai até 10 de dezembro. A fiscalização acompanhará as áreas cultivadas na safra 2025-2026. E os produtores devem eliminar plantas vivas para reduzir a sobrevivência do bicudo do algodoeiro. Caxias do Sul produz 113 mil toneladas de maçã por ano. E também se destaca no hortifruti gaúcho, com produção de uvas, tomates, cenouras e caquis. A cidade é apontada como a maior fornecedora municipal individual da SEASA, de Porto Alegre. São Paulo mudou as regras para a eliminação de laranjeiras com greening. Em municípios com incidência acima de 10%, o corte obrigatório se restringe a plantas sintomáticas de até 3 anos. Nos de baixa incidência, todas as árvores devem ser retiradas. Em 2026, a doença atingiu 48% das plantações do Cinturão Citrícola Paulista e de Minas Gerais.
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0: 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No sítio Santo Antônio, família Saravalli, tá curtindo a 90.1, o Antônio Marcos Saravalli, a Yara, o João Marcos, o Pedro Henrique, alô família Saravalli, um abraço, bom dia. Os amigos pedreiros, o Dólar Pedreiro, Silvio Grifa, um abraço para eles. No centro, a Genor Bissoli, a esposa, o Gisleno, um abraço. José Carlos Garcia, Zé Carlos Sanfoneiro, nosso amigo no Jardim Laranjeiras. Alô, Zé Carlos Sanfoneiro, um abraço, boa semana. O Goulart e a Patrícia estão curtindo, já tomando cafezinho da manhã. Dona Meire Cruz no Real Barbizan também, já está ligada na 90.1. Alô, Dona Meire, um abraço para a senhora. Temos áudio ao vereador Donizete Morelli. Bom dia, Donizete.
6: Bom dia, Jorge, bom dia, Alexandre, bom dia aí a todo o pessoal que está nos ouvindo, né? um dia cheio de alegria,

0: bênção para todos, né? Estamos aqui, ó, mais uma vez, bastante barro, mas é a luta, né? A luta do dia a dia. Um grande abraço para vocês aí.
1: Alô, Donizete Morelli, Maria Rita, Donizete Morelli, vereador e a perueira escolar também, tá pegando a molecada aí na zona rural. Alô, Donizete, Maria Rita, aquele abração. Família Rama, também tá curtindo a programação. O Wellington, a Kátia Ramos, filhos. Alô, família Rama, um abraço. Toninho Barreno, na Vila Gadini, a Zilda, um abraço, estão curtindo a 90.1.

0: 5 horas e 48 minutos, chegando agora aqui no áudio, Luan Campoio e o Pedro Henrique, não é isso? Henrique Fernandes, é a dupla, Henrique Fernandes e Luan Campoio. Luan, bom dia.
1: Fala Jorge Luiz, fala Alexandre Dias, aqui é o Luan Campoio.
2: E aqui é o Henrique Fernandes.
1: Juntos somos Sertanejo Dose Dupla. Passando para agradecer vocês pelo apoio com o nosso trabalho aí, por tocar a nossa moda de trabalho, né Henrique?
2: É isso aí, é muito importante para nós, muito prazeroso ter pessoas como vocês, né, nos dando força, nos apoiando. E agradecer também a todos os ouvintes, né, que colaboram aí, que pedem a nossa moda, modão por modão.
1: Com certeza, fica aí o nosso abraço a todos vocês.
0: Falou, Luan. Moda nova no ar, 5h49.

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4: Estudos no Vale do Submédio, São Francisco, mostra que a irrigação sustentou a produção de uvas durante a seca de 2011 a 2019. Em Bebedouro, a chuva média anual caiu para 261 milímetros. No projeto Senador Nilo Coelho, a produção média passou de 63,7 mil para 195,2 mil toneladas entre os períodos comparados. Bioinsumos trataram 46 milhões de hectares no Brasil no primeiro semestre de 2026, alta de 18,3% em um ano. As vendas somaram 1,8 bilhão de reais. Bioinseticidas responderam por cerca de 47% do mercado. Levantamento da AFUBRA aponta que outras culturas e criações geraram 10,35 bilhões de reais, ou 44,6% da renda das propriedades produtoras de tabaco na safra 2025-2026. A renda total das 136 mil famílias pesquisadas chegou a 23,2 bilhões de reais.
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0: 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Essas empresas estão conosco até às 7 horas da manhã. Um abraço aos amigos aí que estão ligados na 90.1, no bairro Areias, o Anísio, a Rosa e a Fernanda. Alô, Anísio, aí no bairro Areias, um abraço. Família Feitosa, o Cláudio Feitosa, a Nilva, o João Feitosa e a Marlene, um abração para eles. Seu Altair Bovo, do São Cristóvão. Alô, Ibitirama, Cláudio Mendes, Vera Lúcia em Ibitirama, um abraço, bom dia. O Nego Velho, o Adilson, Juliano Federico, o Nego Velho, a Josiane, a Isadora, um abração para eles. Família Rebusso, Maria de Lourdes, o William, o Ellison, família Rebusso, aí estão ligados. Alô, Geada em Itaiaçu, um forte abraço a todos os itaiaçuenses, família Geada, família Ciarra, todos os amigos aí de Itaiaçu. Temos áudio? Rogerinho do Rádio, bom dia.
1: Oi, Jorge Luiz, Alexandre Dias. Eu mando para a Vani, para o Luciano da Alvorada, para a Tainine, para a mãe da Laura, dona Antônia, e para a Laura, tá bom? E para a Eric e para a Joaninha, e para a Ana Luquezzi. Está na cultura, para a Persa, tá na cultura, tá bom.
0: Alô, Rogerinho, um abraço. Um abração para o Dr. Éder Arruda, Dr. Éder dentista, ele e a esposa estão curtindo a programação. No Mercadão Municipal, pessoal aí do açougue, da peixaria, o Paulinho do açougue. Alô, Paulinho, a Sandro, Juninho, pessoal da peixaria também, obrigado pela companhia. 6:03.

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3: Pesquisadores identificaram o bacteriófago P27 como possível aliado contra o cancro cítrico. Em testes de estufa, plantas de laranja tratadas tiveram até 60% menos lesões. O estudo avaliou 122 linhagens da bactéria causadora da doença e encontrou resistência completa ao tratamento em 21 delas, além de resistência variável em outra. A aplicação no campo ainda não está pronta. A radiação ultravioleta do sol inativa os vírus em poucos minutos. A equipe pesquisa formulações protetoras e considera combinar os fagos com doses menores de cobre. Mulheres representam 40% dos 10,7 milhões de produtores rurais brasileiros que participam das decisões dos negócios, segundo dados citados em pesquisa da Associação Brasileira do Agronegócio. Em levantamento com gestoras rurais, 71% disseram usar ferramentas digitais, como drones, telemetria e sistemas de gestão. A participação das mulheres com pós-graduação também cresceu. Passou de 24% em 2015 para 46% em 2026. Os dados retratam mudanças na gestão, na qualificação e no uso de tecnologia no campo.
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3: 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Alô, Raquel, o Atamires, o João, o André, o Lavia, todo o pessoal aí da Rui Barbosa, vai o nosso abração. 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Alô, Luiz Avanço, está curtindo a programação, um abraço. O Juninho do SAMU, bom dia para ele. O Licinho Lampa, a Cássia, bom dia. O Edinho, o Edson Pimentel. A Tatiane Silva, lá em Bebedouro, está curtindo a programação. Alô, Tatiane, um abraço, obrigado pela sintonia. Temos áudio? Ah, o João Piccolo da Padaria Progresso. Bom dia, João Piccolo.
4: Bom dia, Jorge. Bom dia, Alexandre. É aqui da Padaria Progresso, João Piccolo. Ô, Jorge, manda para nós aí, ó. É, Durval e Davi, novela das 9. Aí você manda pro pessoal aqui da padaria. Manda também lá pra minha sobrinha Daniela, pro marido dela, o Mauro, os filhos. Também pro Juliano e a Dona Maria, mãe dele. A Dona Arlete, o seu Santo, a Vani, a Dona Angelina lá da Alvorada, que é fã sua. Beleza? Muito obrigado, um abraço.
3: Falou, João Pico, um abraço pra você, pessoal aí da Padaria Progresso. Obrigado aí pela companhia, sempre ouvindo aí a 90.1. Um abração pro Dito e pra Sueli da Nutrialto. Alô, amigos aí da Nutrialto. Dito, Sueli, um abraço. Chácara Refúgio do Faizão, Edson Gonçalves Leite, Vera Lúcia Leite, família Leite, estão ligados também no nosso programa. Mais um áudio? Pastor Zé Frigo, bom dia.
5: Bom dia, Jorge Luiz. Bom dia, Alexandre Dias. Aqui é o Zé Frigo. Ô, Jorge, quero ouvir uma música, Alexandre, pode escolher. Quero oferecer para todo o povo da fazenda, do sítio, da chácara, aqui o povo da cidade e para todos os ouvintes, que Deus abençoe a todos, que todos tenham um bom dia e também para vocês aí do rádio e para vossas famílias, tá? Para todo o povo aqui do Bandeirante, tá, Jorge? Ô Jorge, um bom dia a todos, que Deus abençoe a todos, tá? Falou, Jorge.
3: Um abraço, Zé Frigo, boa semana. Um abração também pro nosso amigo Orival Fred, ex-vereador Orival Fred, a Sueli, tá na chácara lá tomando cafezinho. Alô, Orival, Sueli, um abração. O Adevair da Lona, o Magrão, o Adevair, o Magrão da Lona, um abração para ele também na Califórnia. A Tatinha da Transportadora, no Jardim Eldorado, Marizilda Marcelino Rebusso, também tá ligada na 90.1. Mais um áudio da rodoviária, ele, taxista Cumim. Bom dia, Cumim.
6: Bom dia, Jorge Luiz. Bom dia, Alexandre Dias. Eu queria ouvir hoje Rastros na Areia com o Leonardo e o Robertinho. Talvez para todo mundo que está curtindo esse programa, para todos os aniversariantes, para todos os contatos comigo, para todo aquele pessoal que manda um abraço para a gente todo dia de manhã. E obrigado, bom dia, bom trabalho para vocês.
3: Alô, Cumim. Vai para vocês, César Menotti e Fabiano. Um abraço, 6h20.

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6: A Universidade Federal de Lavras desenvolve cultivares de arroz de terras altas para diversificar a produção e ampliar a tolerância à seca. A linhagem CMG 1590 está na etapa final de registro. O World Processing Tomato Council estima a produção brasileira de tomate industrial em 1,35 milhão de toneladas, 8% abaixo da projeção inicial, após perdas associadas às chuvas em Goiás e São Paulo. A estimativa fica 6% abaixo do volume de 2025 e foi mantida após revisão divulgada em agosto. Embrapa Pecuária Sul desenvolveu uma ferramenta gratuita de inteligência artificial para ajudar na seleção de reprodutores brancos. O sistema permite combinar critérios como ganho de peso, desempenho à desmama e resistência ao carrapato, com consultas personalizadas no programa de melhoramento genético da raça.
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0: 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Um abração para os amigos aí que estão ligados, Valdecir Vidotto, o Xi, o Liberval, da 100,9. Alô, Liberval, Magali, João Pico, vereador, pessoal ligados aí. A Isilda Dante no Centenário. Um abraço para a Isilda Dante também. Tem áudio? Pé de Pato. Ah, tá no pé do Eito. Alô, Pé de Pato, bom dia.
1: Bom dia, Jorge Luiz. É Pé de Pato. Ô, Jorge, hoje o meu bom dia vai para a família Comim, para a família Simão, para a família Galvão, pessoal lá do Asilo São Vicente, pessoal lá do Mercado Cogiba, pessoal aqui da Olifer, pessoal lá do Sacolão do Lavia, pro Pastor Frigo, pro seu Severino Borracheiro, pro seu Miguel Romano, Carlinho Sena e pro pessoal lá da Padaria Progresso também. Para todos que estão ouvindo, pra minha esposa Ana Paula, pra dona Meire, a professora Meire, e pra professora Tia Pascoalina, e pro Leazar.
0: Alô, Pé de Pato, um abraço. A música vai também pra Nésia, no Tangará, ela pediu, Gen Giovanni te ama. Alô, Nésia, aí do Jardim Tangará, um abraço pra Nésia. Maria Rosa em Taquaritinga tá ligada, pediu também, Gen Giovanni, vamos rodar 6:41.

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1: A Datagro projeta a produção de 11,8 bilhões de litros de etanol de milho no Brasil na safra 2026-2027, crescimento de 14,6% ante os 10,3 bilhões de litros na temporada anterior. O país reúne 33 unidades produtoras. A expansão amplia a demanda por biomassa para gerar energia nas usinas. O cavaco de eucalipto citado no levantamento passou de cerca de R$ 60 para uma faixa entre R$ 150 e R$ 250 por metro cúbico. A Embrapa Agroenergia desenvolveu uma plataforma de laboratório para orientar leveduras modificadas a produzir compostos químicos a partir de açúcares renováveis. Nos testes em biorreatores, os pesquisadores produziram ácido p-hidroxibenzoico, substância usada como precursor de polímeros, medicamentos, cosméticos e insumos agrícolas. O processo ainda está em fase experimental, mas pode abrir caminhos para matérias-primas de origem renovável em setores hoje dependentes de derivados de petróleo.
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0: 6:51, direto da Morada do Sol, Araraquara, o repórter rodoviário João Batista com os destaques das estradas para a Hora da Notícia.
1: Diretamente de Araraquara, vamos à nota de destaque para nosso boletim. No entroncamento das rodovias Marechal Rondon e Professor João Hipólito Martins, em Botucatu, na grande região de Avaré, depois de praticar assalto na cidade de Bauru, homem e mulher morreram trocando tiros com policiais. Os detalhes, a história, a emoção das estradas, eu conto pra você daqui a pouco, no seu rádio.
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0: Seis horas e 53 minutos, e hoje, dia 7 de outubro, comemora o Dia dos Avós, Dia do Compositor, Dia também do Município. 7 de outubro comemora a data de fundação do Rotary Club de Monte Alto. O Rotary Club foi fundado no dia 7 de outubro, no ano de 1957, tendo como primeiro presidente José de Paula Eduardo. Foi no dia 7 de outubro a fundação do Rotary de Monte Alto, no ano de 1957.
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0: Seis horas e 53 minutos, até às 7 horas da manhã, conosco, Padaria Central, JM Auto e Picapes, Barbizão da Construção e Varejão e Sacolão da Brando Lavia. Temos participação? A Soninha lá do Santa Rita. Alô, Sônia, bom dia.
3: Bom dia, Jorge Luiz, bom dia, Alexandre, a Sônia aqui de Santa Rita. Quero ouvir uma música com Gilberto Gilmar e oferecer para todos que gostam da boa música sertaneja e que estão ali ligadinho no rádio. Abraço, Deus os abençoe.
0: Alô, Soninho, um abraço, boa semana. Mais uma participação, Dona Isabel Mendes. Bom dia, Dona Isabel.
4: Bom dia, Jorge Luiz, bom dia, Alexandre. Mandar uma música para os meus amigos. Para a Fátima Garbim, para a Estrela da Máquia Família, para a Sueli de Abreu, para o Pé de Pato, para o Bão e a Débora lá do Tangará, para os meus filhos, né, para minhas noras, para o meu genro, e para o Piduca e a Cida, e para todos que estão curtindo, para Maria Clara, para o seu João lá de Vista Alegre, para a Vani Feitosa e o Cláudio, para todos que estão curtindo, manda para eles, para o João Bolinha, manda para eles, Pagode em Brasília. Obrigado, Jorge. Vai para você, sua esposa, e para o Alexandre e a família dele. Bom dia para vocês. Tudo de bom.
0: Falou, Dona Isabel. Um abraço. Atendendo o pedido da Soninha Santa Rita, Gilberto Gilmar, só mais uma vez.

58 minutos, vamos embora. A gente volta amanhã às 5h30 da manhã. Trabalhou comigo Alexandre Dias, programação a cargo de Hélio de Pontes. A seguir, o jornal Primeira Hora pela rede Bandeirantes Rádio, às 7h25, a Hora da Notícia, primeira edição, apresentação de João Moreira Filho e Daniel Palma. Bom dia a todos, obrigado, até amanhã.

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1: Hora Oficial do Brasil, 7 horas.
2: Quarta-feira, 7 de outubro de 2025.
1: Candidatos à presidência da República traçam campanha para o segundo turno e dizem que vão a debates.
2: Flávio Bolsonaro intensifica encontros com governadores aliados e centraliza apoio de partidos.
1: Lula deve começar eventos pelo Nordeste e fortalecer presença nas redes sociais.
2: Tribunal Superior Eleitoral deve julgar amanhã a desistência de recurso de Antony Garotinho, que pode decidir eleição no Rio ainda no primeiro turno.
1: Plenário do Senado começa a discussão sobre fim da escala 6x1.
2: Na Europa, manifestações estudantis mobilizam mais de 250 mil franceses.
1: Brasileirão volta hoje com clássicos nacionais.
2: Inter recebe Corinthians e São Paulo enfrenta Cruzeiro.
0: Tempo.
3: A quarta-feira terá redução de chuva em parte do Sudeste. Uma nova rodada de temporais começa no sul do Brasil. O maior alerta fica para o Rio Grande do Sul, principalmente oeste, sudoeste, noroeste e região central do estado, com chuva forte e rajadas de vento, que podem chegar aos 90 km por hora. Nas capitais, São Paulo varia entre temperaturas de 18 e 25 graus, com aproximadamente 5 milímetros de chuva. Belo Horizonte, mínima de 19, máxima de 30, com previsão de pouquíssima chuva. Em Porto Alegre, as temperaturas vão variar entre 16 e 27 graus e podem ocorrer pancadas rápidas, mas ainda sem acumulado significativo. No Nordeste, atenção para o calor e a umidade muito baixa no interior da região.
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1: Flávio Bolsonaro soma apoios políticos para a disputa do segundo turno das eleições presidenciais.
2: Ontem, o candidato do PL esteve com o governador reeleito de São Paulo, o maior colégio eleitoral do país.
1: Entre tantas outras missões nas mãos de Tarcísio de Freitas, está reaproximar o senador do próprio partido, o Republicanos.
2: Os dois estiveram juntos em Goiânia, onde Ronaldo Caiado, do PSD, oficializou o apoio dele a Flávio Bolsonaro.
1: O ex-governador de Goiás recebeu 2 milhões e meio de votos na corrida pela presidência.
4: Aqui eu tenho certeza que o povo clama, Flávio, é que você devolva o Brasil aos brasileiros de volta. Entenda, você vai poder contar com todo o nosso apoio.
2: Ao lado de Ronaldo Caiado, Flávio Bolsonaro prometeu acabar com a era do PT na presidência.
4: A gente vai montar o melhor time de ministros da história desse país. O Brasil já me deu. O Brasil já me deu, Caiado. O Congresso muito mais à direita do que ele já é hoje. Com maioria no Senado para fazer presidente do Senado. Com maioria na Câmara para fazer presidente da Câmara. Para a gente mudar a Constituição. Para a gente redemocratizar esse país. Para as instituições voltarem a respeitar a Constituição. Porque a gente, que é democrata, e cada dia que passa, o brasileiro chega melhor.
1: Na semana que vem, Flávio Bolsonaro vai se encontrar com Cleitinho Azevedo, governador eleito em Minas Gerais em primeiro turno.
2: O estado é estratégico e será priorizado, assim como São Paulo, onde no próximo fim de semana o candidato do PL terá uma série de reuniões com prefeitos.
1: Os apoios políticos animam o comando da campanha, mas a ideia é apostar também no que pode diferenciar o senador de Lula.
2: Dois pontos foram definidos pela equipe como fundamentais: a proposta para a economia e para a segurança pública.
1: O plano de governo prevê reduzir a maioridade penal de 18 para 16 anos, além de punições mais duras para adolescentes de 14 anos que cometerem crimes hediondos.
2: Entre as propostas também estão 5 novos presídios de segurança máxima e um sistema nacional de reconhecimento facial.
1: Na economia, a promessa de Flávio Bolsonaro é cortar gastos, retomar privatizações e reduzir impostos, com o objetivo de diminuir a dívida e os juros.
5: Eu quero reduzir a carga tributária em cima da folha de pagamento ou seja, o dinheiro do trabalhador vai ficar mais com o trabalhador do que com o governo. Eu vou fazer tesouraço para reduzir impostos, reduzir burocracia.
2: Flávio Bolsonaro disse ainda que vai participar dos debates com Lula no segundo turno.
5: Eu já queria ter participado no primeiro turno de debates com Lula. E vou participar de debates, eu acho que são importantes. É o que eu sempre quis, eu quero comparar os programas de governo, eu quero comparar os governos do Lula com o nosso governo. E eu tenho a convicção de que a gente vai ser vitorioso nesse debate.
1: Outro tema importante nesse segundo turno é a relação com o Supremo Tribunal Federal.
2: O coordenador da campanha do PL, Rogério Marinho, se reuniu nesta terça-feira com o presidente da corte.
1: Na pauta, o possível impeachment de ministros no ano que vem.
6: Nós vamos cumprir a Constituição e a lei, né? Que nós não temos espírito de vindita. Deixamos claro que na hora em que houver algum crime de responsabilidade por um ministro do Supremo Tribunal Federal, o Senado não vai se omitir.
1: A federação que reúne a União Brasil e o Progressistas também aderiu ao candidato do PL no segundo turno.
2: Hoje, o novo partido de Romeu Zema, que elegeu 10 deputados federais e 3 senadores, vai anunciar apoio a Flávio Bolsonaro.
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2: Lula tem se debruçado com a coordenação da campanha sobre as mudanças que serão aplicadas na estratégia de comunicação durante o segundo turno.
1: Os resultados abaixo do esperado na primeira votação deverão levar um reforço do apoio de governadores reeleitos.
2: Nesta lista estão Jerônimo Rodrigues, da Bahia, e Rafael Fonteles, que vai seguir por mais 4 anos no comando do Piauí.
1: O ex-ministro da Educação, Camilo Santana, que estava focado na campanha de Eumano de Freitas, no Ceará, também deverá ser incorporado à equipe.
2: Ontem, o grupo discutiu em reuniões no Palácio da Alvorada quais cidades farão parte do roteiro de viagens de Lula nas próximas semanas.
1: Uma preocupação apresentada por aliados é sobre a condução da comunicação da campanha.
2: A discussão dentro da equipe petista é sobre como e qual candidato deverá ser apresentado neste segundo turno.
1: Parte dos aliados defende uma presença maior do presidente em redes sociais, com vídeos curtos e frequentes, em comunicação mais combativa e direta com o eleitor.
2: Um exemplo que ganhou força na equipe foi a eleição de Ana Elisa, aos 21 anos, deputada federal por Minas Gerais.
1: Com forte atuação na internet, ela teve mais de 500 mil de votos no último domingo.
2: O presidente do PT, Edinho Silva, destaca a importância de Lula estar próximo dela e de outros políticos jovens que têm atuação forte nas redes.
1: O encontro entre eles é previsto para hoje.
7: É muito importante, né, esse encontro como um todo, porque são as lideranças que vão voltar para os estados, né, vão estar no dia a dia fazendo com que a campanha do presidente Lula cresça em todos os estados do Brasil.
2: Outra ala na campanha avalia que é preciso falar sobre segurança pública, preço dos alimentos, custo de vida e outros temas que fazem parte do dia a dia do eleitor.
1: Aliados já começaram a explorar uma das estratégias traçadas para o segundo turno: tentar aumentar a rejeição ao adversário Flávio Bolsonaro.
2: Nos materiais de campanha, o PT deve apelar para o discurso de riscos de perdas de benefícios em um eventual governo do candidato do PL.
1: No primeiro vídeo divulgado, a campanha associa o tesouraço prometido pelo senador a cortes em programas sociais ocorridos no governo de Jair Bolsonaro.
2: Lula pretende ainda ir a confrontos diretos com Flávio Bolsonaro, com participações em debates no segundo turno.
8: Agora é importante ter debate na televisão, porque agora é tete a tete. Agora é um contra um.
1: A escala 6-1 é outra bandeira que vai ser mais explorada por Lula na campanha.
9: O meu adversário, ele vai ter que tomar uma decisão. Se ele vai mandar a bancada do partido dele votar favorável o fim da jornada de trabalho 6-1, o Senado começa a votar, a máscara vai começar a cair. A gente vai ver quem efetivamente quer que o povo tenha uma vida mais digna.
2: Além de um encontro com jovens eleitos, Lula terá hoje uma nova rodada de reuniões internas com a coordenação de campanha para discutir o segundo turno.
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2: O debate no segundo turno entre Flávio Bolsonaro e Lula na Band vai ser realizado no domingo, dia 18 de outubro, às 8 da noite.
1: A transmissão será feita pelas TVs, rádios e canais digitais do Grupo Bandeirantes.
2: Além de um pool de veículos parceiros, as TVs Gazeta, Cultura, Jovem Pan e o jornal Estado de São Paulo.
1: A cobertura também terá análises em tempo real diretamente da sala digital, em parceria com o Google.
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10: A campanha de Lula, depois do mau resultado do primeiro turno, reajusta suas estratégias, a começar por ataques mais claros a ministros do Supremo, visando ao difícil objetivo de conquistar eleitores que votaram em Caiado, Renan, Cury e Zema. São 8% do total. E a maioria, segundo as pesquisas, iria com Flávio. Outro objetivo também difícil é tentar atrair eleitores daqueles 21% de abstenção, principalmente idosos. Lula perdeu 3,4 milhões de votos em relação a 2022, com recuos generalizados nas cidades menores. A nova estratégia da campanha de Lula inclui, na ofensiva contra Flávio, a tentativa de convencer eleitores de que haveria ameaça de perdas de políticas sociais num governo do adversário. Lula abre sua campanha de segundo turno com uma estratégia que mistura promessa e medo.
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1: De um recurso apresentado à corte.
2: A sessão do TSE está prevista para começar às 10 da manhã.
1: Na sexta-feira, antes do primeiro turno, o ministro Floriano de Azevedo Marques decidiu que os votos para Garotinho não seriam considerados e apareceriam como sub júdice.
2: A determinação seguia o entendimento do Tribunal Regional Eleitoral do Rio, que considerou o candidato inelegível por improbidade administrativa em 2018.
1: A defesa recorreu da decisão do TRE, levando o caso ao TSE. Mas, após a determinação de Floriano de Azevedo Marques e o fim da apuração, os advogados desistiram do recurso.
2: A Procuradoria-Geral Eleitoral recomendou que o Tribunal Superior Eleitoral aceite a desistência do recurso de Antony Garotinho na disputa pelo governo do Rio.
1: Se o TSE não acatar a desistência do político, a PGE defende manter indeferido o registro da candidatura, como tinha sido definido pelo TRE Fluminense.
2: Com isso, seria tornada definitiva a anulação dos votos sob júdice.
1: O julgamento de amanhã definirá se os votos de Garotinho serão ou não contados e se a eleição no Rio de Janeiro termina no primeiro turno.
2: Por enquanto, a contagem de votos oficial leva em consideração os cerca de 274 mil votos no candidato do Republicanos.
1: O cenário mantém o segundo turno no estado com Douglas Ruas do PL e Eduardo Paes do PSD na disputa.
2: Se o TSE seguir o entendimento do Ministério Público Eleitoral e retirar os votos de Garotinho da contagem, Ruas será declarado eleito em primeiro turno.
1: A presidente da Ordem dos Advogados do Brasil no Rio, Ana Tereza Basílio, cobra rigidez e urgência ao Tribunal Superior Eleitoral.
14: Isso muda o resultado de um pleito do governo do estado do segundo maior país do Brasil. Então, nós esperamos, a OAB espera que o tribunal, através dos seus membros, chegue a uma conclusão antes do segundo turno, de maneira a dar segurança ao eleitor se aquele segundo turno é legítimo ou não.
1: Enquanto a justiça não se pronuncia, Eduardo Paes, candidato do PSD, deu início à agenda de campanha no segundo turno.
2: Já Douglas Ruas, do PL, diz que vai aguardar a manifestação da Justiça Eleitoral.
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0: Bom dia, Monte Alto, são 7 horas 25 minutos.
1: Hoje é quarta-feira, 7 de outubro de 2026.
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1: A apresentação de João Moreira Filho
0: e Daniel Palma.
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0: Quarta-feira, primavera e o tempo ainda continua instável, nuvens no céu, tem possibilidade de chuva, mas aquela massa de ar fria está praticamente indo embora e o tempo, a expectativa da meteorologia é que fique firme a partir de amanhã. Mas, né, lembrando que no final de semana uma outra frente fria pode chegar e mudar novamente o cenário. A umidade relativa do ar está em ótimo estado e os termômetros, né, como ficam as temperaturas. A mínima 20, a máxima hoje pode chegar até os 27 graus. Agora nos termômetros, Cultura 24 graus.
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0: Destaques desta edição:
1: eleições, Flávio Bolsonaro amplia palanque, Lula aposta em confronto direto para tentar virada no segundo turno.
0: E as bets deixaram de operar no Brasil. Sites e aplicativos de bets deixam de operar a partir de hoje. E como fica o dinheiro dos apostadores?
1: 16 dos 19 deputados que votaram contra o fim da escala 6x1 se reelegeram para o Congresso.
0: Mais de 250 mil pessoas com dinheiro na poupança nas décadas de 80 e 90 podem ter valores a receber.
1: Nunes Marques pode deixar para depois do segundo turno análise da revisão da condenação de Bolsonaro.
0: E a média de idade dos 10 deputados federais mais votados cai de 39 para 32 anos.
1: Cerca de 1 a cada 8 casos de câncer no mundo estão ligados a infecções.
0: E prática obsessiva de esportes traz danos físicos e mentais, diz um estudo.
1: Imprensa internacional destaca a despedida de Messi. Ontem, na seleção da Argentina, a Argentina venceu o Benin por 3 a 0.
0: E hoje começa mais uma rodada do Brasileirão Série A.
1: A seleção de futebol feminino se apresentou ontem em Porto Alegre e se prepara para o amistoso de sábado contra a Argentina.
0: E hoje continua a rodada de número 32 da Série B do Brasileirão com 5 partidas.
1: Esses são os destaques.
0: E o noticiário vem aí.

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1: Informações para você do Plantão Policial. Nós tivemos o registro através do SAMU de 29 ocorrências nas últimas 24 horas. Pela Guarda Civil Municipal, pelo telefone 153, os patrulhamentos que continuam por toda a área central, também na zona rural, as fiscalizações e com relação à questão do cemitério, continua, né? O patrulhamento lá no cemitério, inclusive na questão do distrito de Aparecida, em Ibitirama, a Guarda Civil Municipal não para, precisando, é só entrar em contato pelo telefone 153. E através dos trabalhos aí da Polícia Militar nas últimas 24 horas, no pacote de ocorrências, nós tivemos aí 46 pessoas que foram submetidas à busca pessoal. Foram fiscalizados nas últimas 24 horas 27 carros e 19 motocicletas só aqui no município de Monte Alto. Foram elaborados aí 5 autuações de infração de trânsito. É sempre assim, né? A pessoa muitas vezes está com o seu veículo e acaba esquecendo de fazer alguma coisa, licenciamento, anda sem carteira nacional de habilitação, algum problema aí com relação ao veículo, a polícia está nas ruas, vamos tomar cuidado, né? Foram atendidas 14 ocorrências diversas, incluindo os chamados recebidos pelo telefone 190. Duas ocorrências, novamente, de perturbação de sossego. 3 ocorrências de desinteligência em diversos pontos da cidade. 3 ocorrências também de registros de acidente de trânsito em pontos diversos aqui no nosso município. E 6 ocorrências de averiguação de indivíduo em atitude suspeita. A polícia está na rua. 46 pessoas foram abordadas nesse pacote de pessoas aí. Claro que sempre tem alguém que realmente está em atitude suspeita. São estas as informações para você do Plantão Policial. Não entre em litígio com a polícia para não virar notícia.
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3: São 7 horas mais 31 minutos. O Tribunal Superior Eleitoral explica a falha técnica que interrompeu a divulgação dos resultados eleitorais por quase uma hora no último domingo. E a Câmara elege 138 novos deputados e renova mais de 35% das suas cadeiras. A Advocacia Geral da União pede à Fux a manutenção da proibição envolvendo as BETs. 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Presta atenção, final de semana, festa dedicada para nossas crianças.
1: E falando em política, a média de idade dos deputados federais eleitos com as maiores votações nessas eleições é realmente menos de 32 anos. Muito jovem esses novos deputados. O número despencou quase 20% em relação ao ranking de 2022, quando o parlamento ou parlamentares mais bem votados já era jovem, em torno aí de 39 anos de idade. Os dados foram levantados através da Justiça Eleitoral. Os demais eleitos que puxaram os números aí para baixo, com certeza aí são vários nomes em destaque. Já em 2022, 5 dos mais votados tinham 40 anos ou mais e um deles tinha 66 anos, elevando a média. Apesar daí desse rejuvenescimento no topo da votação, a média de idade da Câmara dos Deputados tem se mantendo estável nas últimas eleições. Em 2018 foi de 49 anos, 2022, 50 anos e agora, né, deve ficar em torno de 50 anos também, ou 49 anos. Mas o destaque vai para essa média dos 10 deputados federais mais votados, que cai de 39 anos para 32 anos.
3: Alcolumbre afirma que o Senado seguirá o rito normal e não acelerará discussão sobre o fim da escala 6x1. e a Procuradoria-Geral da República se manifesta favoravelmente à visita de Flávio Bolsonaro ao seu pai, Jair Bolsonaro. E no próximo sábado, o comércio logístico de Monte Alto estará funcionando até às 18 horas.
1: Mais de 250 mil pessoas com dinheiro na carteira de poupança ou na caderneta de poupança nas décadas de 1980 e 1990. Né, você tinha esse dinheiro guardado naquela época, 80, 90. Olha, você pode ter dinheiro que está lá esquecido. Ainda podem ter valores a receber, algum resto de alguma coisa que ficou para trás e você não sabe. São os benefícios ou beneficiários aí que tiveram prejuízos causados pelos planos econômicos daquele período. Lembra daquele plano que teve na década de 1989, né, entre 80 e 90, Collor 1, Collor 2, plano Bresser, planos que foram criados aí na tentativa de frear a inflação daquela época. Assim como ele, milhões de pessoas foram prejudicadas quando as regras de rendimento da poupança foram alteradas. Em 2018, o Supremo Tribunal Federal fechou um acordo de diversos órgãos, incluindo aí a Federação Brasileira dos Bancos e também através do Banco Central, para que os poupadores pudessem aderir ao acordo coletivo dos planos econômicos e encerrar as ações individuais na justiça, medida que já foi prorrogada através do Supremo Tribunal Federal.
3: Itaquá e Campinas duelam nesta quarta-feira às 21 horas, o jogo de ida da semifinal do Campeonato Paulista de Vôlei Masculino.
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4: 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Agora você fica sabendo do plantão das farmácias e drogarias da semana e do final de semana. 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
2: São 7:39. Vamos conferir as ofertas da Venhago com o gerente. 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
3: 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João.
2: Um abraço e um bom trabalho, Gouveia.
3: Obrigado, João. Um abraço. Uma boa quarta a todos.

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1: São 7h41. Nós estamos recebendo aqui o presidente, vice-presidente e também o Rafael da Associação a Comercial da nossa cidade, o presidente Carlos Martins. Carlinhos, bom dia.
2: Bom dia a todos.
1: Tudo bem?
2: Graças a Deus, tudo bem, João.
1: E o Denilson também aqui, vice-presidente, né? Denilson, isso. Bom dia.
3: Bom dia, João. Bom dia a todos que nos ouvem da diretoria da CIMA.
1: E o Rafael lá, que é o para-raio, né, da Associação Comercial. Rafael, bom dia.
4: Bom dia, João. Bom dia, Carlinhos. Bom dia, Dê. Bom dia, ouvintes.
1: Bom, como que são os preparativos para a festa das crianças, Carlinhos?
2: É, mais um ano que a gente, a Associação Comercial, vem preparando tudo para melhorar nosso comércio, né, João? É uma crise meio difícil, mas juntos somos fortes. É, agora, sábado, agora, tá? A gente está preparando aqui na Rua do Centro, em frente ao Sicoobi ali, em frente ao Americano, em frente ao Santander, uma festinha para as crianças. Vai ter pipoca, algodão doce, personagens, muitas brincadeiras para toda criança. Então eu peço para a comunidade, todas as famílias, pais, mães, traz sua criança para o comércio, vem gastar no comércio aqui de Monte Alto, que para fortalecer cada dia mais.
1: E as crianças se divertem, né? A partir de que hora?
2: Olha, sábado agora vai ser das 10 a meio-dia, meio-dia e meio mais ou menos. A gente vai estar todos lá esperando vocês para essa grande festa.
1: Rodrigo, o comércio sábado vai ficar aberto até as 8 horas,
3: até
1: né?
3: Até as 8 horas, João. Então, horário estendido, horário especial, né? Já programado desde o começo do ano no nosso calendário. Então, essa comemoração especial, que é muito gostoso e prazeroso, né? Fazer esse dia voltado para as nossas crianças. E é a oportunidade das famílias terem um maior conforto, comodidade, comprando, fazendo suas compras até às 18 horas.
1: Comprando nosso comércio e também para ganhar prêmios. É isso, Rafael. Dia 13 vai ter o sorteio?
4: Isso aí, João.

0: para gastar no nosso comércio, isso, para fortalecer nossos comércios, nossas indústrias. E graças a Deus, a diretoria unida, e a gente faz uma campanha forte, tudo em cima disso daí, para fortalecer nossos comerciantes.
1: O sorteio só no São Vale, mas vai ter moto também? Já
2: não, agora não, João. Só agora a gente inicia com as motos só no final do ano, agora, que é uma por semana, né, João?
1: Esse vai ser então o último sorteio, depois vem o
2: Depois vem a Black, né?
1: Vem o último no dia, em dezembro.
2: E no, vem em novembro tem a Black. O
3: mês da Black Friday.
2: Tem a Black e depois tem. A gente inicia o dezembro premiado aí.
1: Como é que está aí os preparativos para o fim de ano, então, Dê? Que é aquela festa que a gente faz no centro da cidade.
3: Já estamos correndo atrás dos enfeites, né? Até, né, falava agora há pouco, antes de entrar no ar, alguns ajustes que estão sendo feitos para a rua ficar iluminada, ficar bonita, né? E já estamos correndo atrás também, preparando aquela noite da chegada do Papai Noel para ser uma noite memorável.
1: Sim, mas já tem a data quando o comércio vai começar a ficar aberto à noite, Rafael?
2: Tem sim, João. É dia 10 de dezembro, e a gente inicia aí com a chegada do Papai Noel.
1: E isso aquece também o nosso comércio, né, Carlinhos?
0: Graças a Deus. Vamos preparar um evento um pouquinho melhor que o ano passado ainda, tá? E vamos, com a ajuda do comerciante e tudo, fazer ficar muito bonito esse final de ano, João.
1: Olha, a associação está de parabéns. Além desses prêmios aí, aquece a nossa cidade, atrai consumidores da região para Monte Alto também. E você pode ver com os nossos consumidores aí. E já estão esperando todos aquela expectativa para o final do ano.
0: Isso. E avisando, quem fazer as compras, peça seu cupom, cadastre o cupom. Que segunda-feira agora, terça-feira, segunda é feriado, terça-feira, às 18h30, lá na sede da associação, vai ter o sorteio, que são 6 vale-compras e R$1.500. E quem sabe você seja o sorteador.
1: E olha, dá para fazer uma boa compra com R$1.500, né?
0: Dá para fazer uma boa compra, João.
1: Parece que a associação acima é um órgão que tem muita sorte. Vocês realizaram o jantar dos comerciantes e foi um sucesso, hein?
2: Foi um sucesso, João. A dupla aí do Mijeca se
1: surpreendeu
2: quem estava presente.
3: Mais
2: os meninos,
3: duas horas de show, né?
2: Mais duas horas de show.
1: Comunicativos,
2: meninos,
1: né?
2: Muito, comunicativo, desceram
3: acessíveis
2: para a população aí, para quem estava presente lá no jantar. Brincou com todo mundo. Então foi um espetáculo. Comida boa, bebida boa.
1: Foi um show. Eu vejo que a associação também é parceira, que muitas entidades aí até ocupam o auditório de vocês para realizar palestras, reuniões, né, Carlinho?
0: Sim, graças a Deus.
1: Muito bom, viu?
0: Estamos tentando melhorar mais ainda, João. Inclusive, semana passada teve uma palestra dessas novas leis tributárias, essas coisas aí.
1: A lei tributária.
0: Encheu. Encheu, deu mais de 100 pessoas, graças a Deus.
1: Porque isso tem que estar por dentro, porque a lei muda toda hora.
0: É, com certeza.
3: É a nossa preocupação, né, Carlinha? Em realmente passar para. Às vezes tem aquele que sabe, mas não tem a noção do que vai influenciar na sua vida, no seu dia a dia. Então, essa palestra foi de grande importância. A gente agradece até o Lucas da contabilidade, que veio fazer essa explanação e passar para outros contadores também o que vai acontecer. E a gente até reforça, quem que não pôde estar presente, que procure o seu contador e fique a par do que vai acontecer
1: nessa reforma tributária.
3: Porque tá, ela tá realmente, ela vai mexer com o bolso de todo empresariado.
1: E eu vejo a parceria da associação com o Sebrae também, o Sebrae que orienta, dá toda a orientação grátis para os nossos comerciantes, né, Carlinhos?
0: Sim, temos palestras.
1: Palestras.
0: Bastante palestras em vários pontos. E agradeço também ao Sebrae por fazer parte da nossa família também e ajudar nosso comércio parceiro.
1: Então, para encerrar, bom, sábado então vai ser a festa das crianças?
0: Isso, sábado, às 10 horas da manhã, os diretores da Associação Comercial, os artistas, os personagens com pipoca doce, algodão doce, estaremos lá no centro esperando você. E lembrando, todos os comerciantes e toda essa população, vamos fazer nosso comércio forte, que unidos somos fortes.
1: E forte mesmo. Um abraço, Carlinhos, um abraço.
0: Obrigado.
1: Um abraço, Rafael.
2: Um abraço, João.
1: Depois a gente fala mais a respeito como foi essa festa também, e as crianças estão na expectativa, aguardando aí essa festa domingo pela manhã no centro de Monte Alto.
0: Muito obrigado a todos.
1: Nós voltamos já já.
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10: São 7 horas mais 59 minutos. O meu pet container, hoje, quarta-feira, está atendendo. Meu pet container fica próximo da Câmara Municipal, próximo da Central de Alimentos. O zap do meu pet container para você obter informações é o 99137-6905. 99137-6905. Equipes estão também trabalhando na zona rural. Estão ainda, continuam as obras da ponte do Córrego Rico. Vão fazendo reparo nos pontos críticos da Estrada das Três Pontes. Esse cronograma vai até o dia 13. Reparo na Estrada da Olaria, aquele espaço como é conhecido, reparo na estrada do bairro Areias, serviço de aterramento também, aqui próximo do Parque Cosmo, serviço de limpeza de roçagem no bairro Bela Vista do Mirante e outros serviços de emergência também. Outras equipes estão realizando pintura das guias do nosso cemitério, reparo no forro de PVC do CRAS Bandeirantes, instalação de um motor bomba, do motor e bomba, para a fonte da Praça Dr. Luiz Zacarias de Lima, instalação de circuito de iluminação no canil municipal, manutenção do sistema de iluminação do CAAC, manutenção do quadro de energia da Praça Santo Agostinho, substituição de lâmpadas no vestiário do ginásio Babi Barione, instalação de tanque para limpeza no complexo de infraestrutura, reparo em bebedouro no mal xerifado municipal, limpeza e tratamento das águas das fontes da Praça Dr. Luiz Zacarias de Lima e Praça da Bandeira. Equipes estão também nesses locais fazendo total limpeza em vários pontos da nossa cidade. Atenção às famílias cadastradas no programa Viva Leite. Amanhã, quinta-feira, dia 8, vocês estarão recebendo mais 3 litros de leite. Não vamos esquecer de buscar o alimento para os filhos. Amanhã, quinta-feira, vocês estarão recebendo 3 litros de leite. Preste atenção. No próximo domingo, nós teremos a feira de adoção de pet lá na Praça de São Benedito. Vamos participar, gente. É importante das 8 às 11 horas. São animais bem tratados, vacinados, que estavam no nosso canil. E será aqui, ó, a feira de adoção desses animais no próximo domingo. Nós temos aí várias festas das crianças, porque outubro é dedicado às crianças, também a nossa padroeira, né? Então nós temos aí, olha, sábado, uma festa dedicada para as crianças no centro da cidade. Temos também aqui, no dia 18, uma festa dedicada para as crianças, que será no Educandário de Dia, para todas as crianças de Monte Alto. das 14 às 19 horas no pavilhão de festa da Avenida Zildinha. No próximo dia 18, tem grupos de voluntários, tem festa das crianças na Quebrada Lagoinha, das 9 às 16 horas, no dia 24 de outubro, ali próximo da distribuidora UAU. No centenário, está aí muito cachorro quente, pipoca, algodão doce, refrigerante, muitos brinquedos para as crianças. Parabéns esses grupos aí que realizam essas festas dedicadas para as nossas crianças. Teremos também no dia 24 deste mês o 15º dançar, o jantar dançante da APAI. Vamos participar, liga, adquira uma adesão. Você vai ter uma noite agradável, um excelente cardápio e a sua colaboração para o APAI. O telefone da APAI é o 3242-6848. 3242-6848. Estão abertas as inscrições para o vestibulinho das ETECs. Cursos grátis da ETEC. Procure informações. Mande seu zap para o 99797-4676. 99797-4676 também. Hoje tem mais uma importante reunião do grupo Amor Exigente. Amor Exigente faz reunião todas as quartas, às 20 horas, na Associação Antialcoólica. O Rotaract de Monte Alto será realizando, promovendo uma doação de sangue no próximo dia 31 na Escola Doutor Raul da Rocha Medeiros. Será a partir das 7 horas. Vamos ajudar aí. Procure o Rotaract da nossa cidade, faça sua inscrição. Vamos ajudar a salvar vidas. Doação de sangue no dia 31 de outubro na Escola Doutor Raul, a partir das 7 horas da manhã. Começa dia 27, vai até o dia 30. O curso de Entre Pontos Especial de Natal, curso de crochê, será na Casa do Turismo Florindo Sestari. Busque informações através do zap também da Casa de Turismo, 3242-5343. 3242-5343. Pode ver aí e ligar. Os museus, no próximo final de semana, estarão abertos, né? E a biblioteca também. No sábado, estará funcionando das 13h até as 16h30. Hoje, quarta-feira, tem um curso de capacitação. Não tem recolhimento de galhos. Então, hoje, não tem. Mas amanhã, quinta-feira, dia 8, dentro do cronograma do recolhimento de galhos, estarão recolhendo galhos na área central, no Jardim Paulista 1, Jardim Paulista 2, Jardim São Cristóvão e na Vila Aeroclube. Na sexta-feira, dia 9, recolhimento de galhos na Avenida Ayrton Senna, na Avenida Central, Colinas do Campestre, na Rua Hermes Peloso e também no Vale Verde. Na segunda-feira, é dia 12, é feriado. Todos os setores municipais estarão fechados. Então, nós não teremos recolhimento de galhos. E a gente dá um alerta para quem tem medicamento contínuo, como está o seu medicamento. Porque a farmácia central funciona normalmente até sexta-feira. Depois só reabre na terça-feira, dia 13. Porque dia 12 é feriado. Preste atenção, hein? Mas na terça-feira, dentro do cronograma, na terça-feira, o recolhimento de galhos acontece na área central, no Jardim Folador, Jardim São Francisco e Parque Cosmo. Qualquer problema também, pode ligar para a ouvidoria. Nossa ouvidoria que é campeã, recebeu aí o selo prata do Tribunal de Contas, né, a respeito da ouvidoria cidadã. A nossa ouvidoria funciona assim, liga para o 3244-3114. É a ouvidoria aqui de Monte Alto, faça sua reivindicação, peça lá o que você precisa, toma nota e você vai também receber aí o retorno e com certeza você será atendido. A reciclagem, nós temos um cronograma onde os caminhões estarão passando. Por exemplo, hoje, quarta-feira, estarão todo o setor ali do Jardim Laranjeiras, no Bela Vista do Mirante, Jardim Jaqueline, Califórnia e os bairros próximos também. Na quinta-feira, todo o setor do Jardim Paraíso estarão recolhendo lixo reciclável. Ali no Residencial Barbizan, no Real Paraíso, no Jardim das Oliveiras, Jardim Eldorado, Jardim Erina, Vila Municipal. Na sexta-feira, na Vila Gadini, no Jardim Centenário, Jardim Bandeirantes, Jardim Santana e no São Guilherme. É o cronograma do recolhimento de lixo reciclável em nossa cidade. Quero avisar mais uma vez, hein? Preste atenção, porque segunda-feira é feriado. Todos os setores municipais estarão fechados. Vocês prestem atenção aí, quem precisa de medicamento, vá rapidamente aí na farmácia central buscar o seu medicamento, porque a farmácia funciona até sexta-feira e depois só reabre na terça-feira. Terça-feira, que é dia 13, porque segunda-feira é o dia da padroeira do Brasil, Nossa Senhora Aparecida. E também dia das crianças. Dia das crianças. É dia 15 de outubro, que é dia do professor, não é? Dia do professor, sim. Dia 15 de outubro, dia do professor. Nós estamos com Outubro Rosa. Vários eventos estão sendo realizados aí, uma conscientização nas unidades básicas de saúde, funcionários trabalhando até com a fita cor-de-rosa também, a conscientização contra o câncer de mama e colo de útero. Então, faça também os seus exames, procure fazer esse exame. Vamos ver aí quando vai ter aquela caminhada sobre o Outubro Rosa aqui na cidade de Monte Alto.
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1: São 8 horas mais 12 minutos. Mais uma vez, vamos conferindo as ofertas do Savegnago. 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
0: Comentários de Alexandre Garcia. 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
3: Bom dia. Tem muita gente preocupada com as pesquisas de opinião que erraram feio, né? Eu já mostrei aqui a primeira página da Folha de São Paulo no domingo, dia da eleição, com manchete gigantesca mostrando que Lula estava na frente de Flávio, 45 a 42, segundo o Datafolha. Errou feio, errou por 5 pontos percentuais, que dá mais do que a margem de erro de 2%. Né? E aí tem gente, o Nicolas está sugerindo uma CPI e tal para examinar, poucos acertaram. Né? Aí eu estava conversando com um amigo escocês que mora no Brasil e acompanha as coisas no Reino Unido e aqui. E ele me disse, olha, lá no Reino Unido, desde o início do século, a direita, centro-direita, estão se afastando dessas agências de pesquisa porque é melhor dar uma surpresa na urna. Evitam ou dão uma informação errada, né, porque temem até que as pesquisas ponham resultado inverso, né? Há mais a pressão da mídia de esquerda e, sobretudo, a pressão do ódio. Né? Já houve, agora recentemente, tentativa de incêndio da casa de um político de direita. Aqui no Brasil, tentativa de assassinato de Bolsonaro. Nos Estados Unidos, tentativa de assassinato do Trump. Né? Lá na Inglaterra também houve tentativas de assassinatos. Há muitas passeatas feitas pelos muçulmanos contra Israel. É uma difusão de ódio muito grande. Né? A imprensa toda não usa direita jamais. Qualquer coisa que não seja a esquerda do centro é chamada de extrema-direita. Eu creio que eles não sabem o que seja extrema-direita, né? Porque e não existe extrema-esquerda, né? Ainda que queiram varrer Israel do mapa, não existe extrema-esquerda. Mas, enfim, eu queria registrar isso, porque continua na rede social aquela coisa, como é que o Flávio não teve os mesmos votos, a mesma quantidade de votos que os senadores do PL? Gente, os senadores do PL são o dobro de Flávio. Num voto de um eleitor, sai um voto para Flávio, um voto com o senador e outro voto para outro. Já dá 2 votos. Assim como como é que os vereadores não, os deputados estaduais, federais, é fazer uma mistura e mistura um percentual. Ora, o percentual num estado que tem 3 milhões de eleitores é muito diferente do percentual num estado que tenha 30 milhões de eleitores, né? 100% 30 milhões, 100% 3 milhões é diferente, né? Então, vamos voltar à aritmética e as médias ponderadas, né, que a gente aprendeu lá atrás, e não entrar nessa, né? Ao mesmo tempo em que, sim, se houver pesquisa de opinião que é muito bem paga, com um viés de influenciar o eleitor, aí sim tem que pesquisar, porque não pode, né? De Brasília, Alexandre Garcia.
0: Você conferiu os comentários de Alexandre Garcia. 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
7: Muito bom dia, amigos da cultura. Bom dia, Monte Alto. Bom dia, região.
8: Bom dia, JB.
7: Araraquara, quarta-feira, 7 de outubro de 2026. Lua minguante, boa para a pesca.
9: Hoje a chapa vai esquentar, meu irmão.
7: Na última segunda-feira, por volta das 14 horas, três elementos armados e encapuzados.
8: Nossa, que perigo!
7: Entraram num estabelecimento comercial na rua Felicíssimo Antônio Pereira, na Vila Tangará, em Bauru, e anunciaram o assalto. Foi mais ou menos assim. Deixa eu imitar o ladrão.
10: Ei, você aí, perdeu, mané. Trata de passar, bufunfa.
11: Formação de quadrilha.
10: Senão tu vai deitar na fumaça, entendeu?
11: Ave Maria!
7: Os bandidos roubaram dinheiro, celulares, relógios, pertences, inclusive um Fiat Mobi na cor prata de uma das vítimas e fugiram tomando rumo ignorado. Imediatamente a polícia militar foi avisada e todas as viaturas da região passaram a patrulhar com vistas ao Fiat Mobi na cor prata com três elementos. O Fiat Mobi saiu da cidade de Bauru, entrou na SP-300, rodovia Marechal Rondon, e o ladrão seguia acelerando sentido interior capital. Quando chegou no entroncamento com a SP-209, rodovia Professor João Hipólito Martins, em Botucatu, na grande região de Avaré, foi surpreendido pelo policiamento. Foi dado sinal de parada obrigatória, porém o ladrão, que estava no volante com sangue nos olhos, não quis nem saber. Deitou o cabelo e mandou chumbo nos policiais. Os policiais, que estão devidamente treinados e preparados, revidaram e acertaram os malandros, um homem e uma mulher.
12: Tô ferido!
7: Paulo Rodrigues da Silva, de 34 anos, e Tamires Oliveira Garcia, de 29 anos. Paulo e Tamires foram atingidos, foram resgatados e levados ao hospital de Botucatu, mas não resistiram e morreram a caminho do hospital. Ou seja, a dupla viu o galo no caminho da fuga. Nenhum policial ficou ferido.
13: Graças a Deus.
7: Na sequência, o Rabecão engavetou e transportou os corpos ao Instituto Médico Legal, em Bauru. O terceiro elemento provavelmente estava num outro veículo e não foi localizado. Fugiu sem deixar pistas.
11: Sujou, Considerato! Corre, Considerato!
7: Tudo que foi roubado foi resgatado e devolvido às vítimas, inclusive o automóvel.
0: O JB, qual é a frase de para-choque para esta quarta-feira?
12: Segura de hoje!
7: Zezé, fruto podre ninguém precisa derrubar.
12: Como é que é?
7: Cai sozinho.
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14: Brasil!
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10: São 8h30, programa da Câmara Municipal. Nós estamos recebendo o vereador Dr. Fábio Rovati para falar sobre os seus trabalhos, acompanhando aqui também da presidente do nosso lar, São Vicente de Paulo, e o engenheiro responsável pela nova estrutura do Lar São Vicente de Paulo, que é o Eric, o engenheiro responsável pela obra. Fábio, bom dia.
11: Bom dia, João. Bom dia, dona Cida. Bom dia, Eric. Bom dia a todos os funcionários da rádio. Bom dia, Monte Alto. A todo o povoado de Bitirama, distrito de Aparecida. O pessoal das indústrias, do comércio, dona de casa, né? Quero mandar um meu cumprimento especial aí para Eliane Bispo. Ela sempre me cobra para que ela tá ouvindo a gente, né? Ela fala: você nunca manda cumprimento, ó, estamos mandando, dona Eliane Bispo. O seu Cláudio, que é o pai do padre Luiz Gustavo, também a gente sempre encontra ele. A minha sogra, a dona Neuza, hoje ela vai passar em um procedimento também, já está um pouquinho preocupada, também está acompanhando a gente, nossos cumprimentos. E também o Zé da Costa Melo, que ontem ele tomou posse na conferência São Camilo de Leles, todo, embora a idade um pouco avançada, mas com todo vigor, né, para realizar o trabalho à frente de uma conferência vicentina, um grupo, né, que faz um trabalho importante em nossa cidade, junto às famílias carentes. Então, quero parabenizar o Zé para que ele possa ter um bom mandato, né? E também, mês de setembro que passou, quero cumprimentar todos os vicentinos, que foi o mês dos vicentinos, foi o dia de São Vicente de Paulo, né? Nós estivemos em celebração lá na comunidade de São Vicente de Paulo, junto com o padre Tiago também. Quero desejar meus cumprimentos a ele e agradecer pelo apoio que ele tem dado a todos os vicentinos e principalmente as famílias mais carentes do bairro, João.
10: E, doutor Fábio, nós tivemos uma sessão ordinária. Como foram os trabalhos?
11: João, os trabalhos foram bem tranquilos, né? Foi os pedidos de informação, as indicações aí rotineira, né? Mas foi bem tranquilo, não fugiu nada da normalidade. Eu fiz um pedido de informação importante. Semana passada nós tivemos aquela informação sobre o suposto surto, né? Que é um surto, mas não de uma doença grave, né, como se cogitava, mas até para demonstrar que nós, vereadores, estamos acompanhando, estamos atentos em relação a tudo isso, eu elaborei um pedido de informação, solicitei a todos os vereadores para que assinassem todos juntos, né? É importante que a Câmara esteja acompanhando, né? A gente sabe da capacidade da diretora da vigilância epidemiológica, né? Eu já estive conversando com ela várias vezes, então a gente sabe que é um trabalho muito sério, um trabalho importante para a nossa cidade, mas é importante que essa documentação seja trazida para a Câmara, né? Para a gente estar acompanhando, e também o que eu sempre falo, né? A Câmara Municipal, ela também exerce um importante trabalho de assessoramento, né? Então, muitas vezes, através das informações que vem junto aos secretários, dos diretores também, a gente pode, muitas vezes, fazer indicações e levar projetos, né, para o executivo, que possa ajudar muito para a nossa população. Mas foi também uma... Depois, no final, nós fizemos uma pequena comemoração lá com o presidente Baltazar, né, que ele completou mais um ano de vida. E aí, mas a sessão foi bem tranquila, João. Nada demais que tivesse, né? Quero também destacar, João, semana passada nós fizemos uma reunião, e isso é do interesse, né, de toda a população. Nós fizemos uma reunião, aí é pela Comissão de Constituição e Justiça. Aquele projeto sobre a regularização das chacras, né? As chacras de recreios, né, que está sendo nominada. Nós fizemos uma reunião semana passada já com o projeto na Comissão de Constituição e Justiça. Nós indicamos, verificamos que há alguns apontamentos no projeto. É um projeto que vai ajudar muitos chacreiros aí que estão buscando a sua regularização. Mas é um projeto difícil. Por que é difícil, né? Primeiro porque nós temos a lei do REURB, né? Essa lei municipal, ela não pode contrariar nem a lei do REURB, nem a Constituição Federal. Então, nós sabemos que existem alguns pontos, algumas ainda divergências que a gente está buscando e essas soluções. Fizemos uma reunião com um advogado, né, que está ajudando a Câmara a escrever essa lei, né, o doutor Erasto. Alguns pontos, né, até trazer para os munícipes, né, o primeiro ponto é a terminologia, né? Inicialmente, no projeto que chegou à Câmara, ele chegou como chacras de recreio, né? E só que tem uma questão do governo do estado que pode depois dar algum problema sobre essa questão da terminologia. Então, foi sugerido que que nesse projeto nós fizéssemos uma emenda, né, que denominasse, né, uma nova terminologia, condomínio de lotes para fins de chácara de recreio, né? No final das contas é a mesma coisa, mas chega na Secretaria de Estado, eles não autorizam, não regularizam, então nós temos que nos adequarmos, né? O outro ponto também, né, que a gente não vai poder registrar o regulamento interno como associação, né, apenas como condomínio. Portanto, a gente vem conversando com os chacreiros, os proprietários de chácara, que não é necessário criar associação, né? Apenas esse regulamento interno como condomínio, né? E aí registra no cartório de pessoas jurídicas aqui de Monte Alto, que é lá no cartório de registro de imóveis, onde todo mundo sabe onde que fica, né? E aí alguns pontos, mas aí alguns detalhes mais técnicos, né, que é algumas incompatibilidades com o plano diretor. Então a gente vai precisar fazer alguns ajustes. Então é um projeto difícil, né? Até falando com a Maria do Carmo, nas audiências públicas, né, que nós fizemos com alguns chacreiros, antes até do projeto entrar, era até o nosso intuito é ajudar, né? Mas tudo de acordo com a legislação. Então a gente tem que analisar essa questão da legislação, ver o que é compatível ou não, fazer as mudanças necessárias, o que precisa, o que pode e o que não pode. Mas até conversando lá, qual é o risco, às vezes, até de não conseguir, porque é uma legislação que tem que passar. Como se trata de uma legislação municipal, ela está de acordo com a legislação estadual, federal e a Constituição. Então, e fora essas questões burocráticas que passa pelos órgãos para fazer depois a regularização. Então, por exemplo, até que eu citei, né, a questão de terminologia, né? Então, não poderia ser mais chácaras de recreio, mas condomínios de lotes para fins de chácaras de recreio. Nós sabemos, a gente vem acompanhando lá em Olímpia, que eles têm um projeto já, um projeto que foi votado, que foi aprovado, que foi sancionado, né? Mas ainda tem umas questões que eles não estão conseguindo regularizar, né? Então, nós estamos aproveitando as dificuldades que eles estão tendo em Olímpia para, de repente, a gente tentar colocar em de acordo com a nossa legislação aqui municipal para depois, na hora da votação, passar tudo certinho, né?
10: Certo.
11: Mas tem uma questão de áreas de preservação permanente também, então tem várias situações que a gente está analisando também e não pode divergir, né?
10: Se a gente fala de combate à dengue, coloca para mim aí, Odimar, aquele lixo que eu mandei para você. Aqui no Vale Verde, na rua Benedito, Benedito Aparecido de Carvalho. Vejo aí, tem muito lixo eletrônico. Próximo, bem no centro da cidade. E ali no Mercadão tem uma sala onde você pode levar esse lixo aí. Mas as pessoas preferem jogar. Eu já passei para o setor responsável para fazer uma limpeza nesse local. Você vê esse lixo eletrônico jogado aqui, quase atrás do nosso mercado municipal.
11: Ô, João, eu não consigo entender o mesmo
10: comportamento.
11: O mesmo esforço, né? A mesma distância que a pessoa tem para fazer o descarte desse lixo nesse local, ele poderia estar levando no mercado municipal.
10: Já tem a sala para receber isso.
11: É umas coisas que a gente não consegue entender, né? Parece que é algo da pessoa, né? Ela falou: olha, eu vou jogar, vou descartar em qualquer lugar, né? Sendo que sabe que é possível levar no mercadão, não ter problema nenhum. Então, assim,
10: mas você difícil, percebeu, né? Que nunca descarta próximo da residência, sim, da pessoa?
11: Sim, sim.
10: Sempre na residência dos outros?
11: Sim.
10: É sempre aqui nem árvore. Eu vou cortar minha árvore porque dá muita sujeira. Mas na hora que tem sol, eu ponho meu carro debaixo da árvore do vizinho.
11: Sim.
10: A gente, pra ter a sombra.
11: Até tem uma lei minha, né, que eu criei, né? Que é sobre o monitoramento nesses locais de descarte. Claro que o município não tem condições de colocar descarte em qualquer lugar, né? Em todos os lugares da cidade, mas principalmente os principais pontos que a gente sabe aí que são de descarte. O município já vem colocando as câmeras, né? E algumas pessoas, eu não sei se aí tem câmera, se tiver,
10: pega.
11: Pega, né? E aí a gente pode até. Algum residente próximo que pode ter visto a pessoa, né?
10: Vai pegar,
11: pode até denunciar, né? Denuncia para a prefeitura, tem a ouvidoria. Eu acho que é importante começar a fazer essas denúncias e, com as denúncias, quando tiver a punição, divulgar, né? Porque a punição tem um efeito pedagógico, né? Faz com que as pessoas falem: olha, eu não vou fazer isso porque eu posso ser punido. Então, é importante que o município faça esse trabalho também, além da conscientização, para que as pessoas não descartem, mas também a conscientização para as pessoas que denunciem. Porque com a denúncia, pode ser investigado, né? Em algumas situações pode incorrer até em crime, se isso for descartado em área, por exemplo, meio ambiente, área ambiental, área de preservação. Então, em algumas situações, a pessoa pode incorrer até em crime e pode ser punido por isso, né? Fora que, assim, esse descarte incorre também infração administrativa na prefeitura, né? Então, é uma forma também de pedagógica tentar ensinar as pessoas a não fazerem mais isso, né?
10: Nós estamos recebendo a presidente do Leste Vicente de Paulo, Dona Cida Costa. Dona Cida, bom dia.
0: Bom dia, João. Bom dia, doutor Fábio. Bom dia, Eric. Todos sejam bem-vindos aqui para nós termos uma conversa.
10: Melhorou muito mais o conforto dos idosos que moram no lar?
0: Ai, graças a Deus, João. Graças a Deus e ao povo.
10: Isso aí é o apartamento?
0: Esse é o apartamento.
10: Que mostrou, espetáculo que ficou, hein?
0: Tirou do banheiro, os banheiros não
10: vai passar
0: ficaram
10: todos.
0: Ah, que joia, tá? Ficou isso. Ótimo, João, muito confortável, bem arejado, sabe? Com toda a segurança para os idosos na hora do banho, ficou muito bom. Valeu a pena.
10: Certo, né? O Eric, que foi engenheiro responsável. Eric, bom dia.
8: Bom dia, João. Bom dia, Fábio. Bom dia, Dona Cida.
0: Bom dia.
8: Pra gente é um prazer estar aqui.
10: Certo. O apartamento é para quantos idosos? Dois idosos? Três?
8: Três.
10: Três idosos.
8: Isso. A readequação que nós fizemos lá no lar é para atender até três, dependendo, às vezes até quatro, né?
0: É.
8: Consegue colocar em cada apartamento desse.
10: E ficou bem amplo, hein?
8: Bem
10: bonito,
8: amplo.
10: Hein?
8: Isso.
10: Certo. Inclusive, nós tivemos a inauguração, foi agora, né? Dia 2. Dia 2, às 10 horas. As autoridades presentes, pode mostrar as autoridades lá, inclusive a prefeita Maria Helena esteve presente.
11: O padre.
10: O padre
11: Aldive.
10: Aldive também presente.
11: O Baltazar, lá. Presidente da Câmara. Eu estive também presente. Esteve também presente o presidente do Conselho Metropolitano de São José do Rio Preto também, é o responsável por toda É, não, a região é Stanislau, né, da diocese aqui, mas são 7 ou 8 dioceses que ele
10: Carlos tem. Carlos Jebe também está.
11: Dr. Carlos também esteve presente também. É importante dizer, João, que assim, é uma outra etapa, porque a primeira já foi feita, que foi da ala masculina. Então, até as mulheres ficaram um pouquinho ciumadas, né? Falou, por que, que os homens começaram primeiro, né? Mas foi por questão de prioridade, né? Os quartos masculinos estavam com muitos problemas, né? Teve que fazer primeiro mesmo. É, a gente lembra, eu que sou das antigas, do Lar São Vicente Paulo, 6 camas num quarto, né? Então, assim, era muito difícil. Existe hoje uma legislação que prevê alguns requisitos, né, para que esses quartos não sejam muito grandes, que não tenham tantas pessoas, né? Mas é importante dizer que a questão é como que o Lar São Vicente Paulo conseguiu fazer isso, né? É, como que eu costumo falar que a gente vende o almoço para comprar a janta, né? Mas a gente só conseguiu fazer essa reforma dos quartos através do projeto Leão Amigo.

0: Aí, através dessa unidade de pessoas, dos dois conselhos, Conselho Municipal das Pessoas Idosas e Conselho Municipal dos Direitos da Criança e Adolescente, nós conseguimos fazer uma campanha mais ampla, né? Uma campanha grande na nossa cidade, em que esse valor, nós conseguimos que aumentasse esse valor, né? E com isso nós pudemos fazer essas obras aí nos dois quartos. O primeiro foi em 2023, né?
1: Isso,
0: 2023. E agora, em 2000, terminando agora em 2026.
2: Um apartamento só foi construído?
1: Não, foram seis apartamentos.
2: Seis apartamentos.
0: Toda a ala feminina.
1: Toda a ala feminina. Então lá no local existiam três alojamentos, né? Três quartos grandes. E esses quartos foram divididos e se tornaram seis apartamentos individuais. Cada apartamento com o seu banheiro individual também, para atender melhor.
2: Bom, nós temos na área externa ali vários apartamentos também, né, dona Cida?
3: Temos sim. Temos quatro apartamentos embaixo, certo, na área, né? E que um está precisando para fazer reforma também, para dar um aumento, que é um quarto. São dois quartos com banheiro pequeno. Então, a ideia é fazer um quarto maior, né? Um quarto só com banheiro maior.
2: Por isso, né? Tem que ficar batendo canequinha todos os dias. Todos os dias, dona Cida.
3: E também estamos com o projeto da reforma da lavanderia.
2: Que precisa, né?
3: Que precisa. A lavanderia não está bem.
2: A cozinha, como é que está a cozinha?
3: Aí, nós vamos chegar lá. Estamos com a lavanderia, com a cozinha e com o refeitório. Os três que precisam passar por uma reforma grande, né? Inclusive a cozinha tem que fazer de novo, a lavanderia também.
1: Câmara,
3: né?
1: Fria.
3: A câmara
1: também
3: fria.
1: Está sendo estudado de colocar de também colocar perto da cozinha.
3: Da cozinha. Vai ficar bom, Jó. Só que contamos com o auxílio de todos, inclusive do Leão Amigo, né?
2: Leão Amigo também e de verbas impositivas.
3: Sim. É então, isso que nós contamos, viu,
2: e João? Com deputados eleitos agora que foram lá na casa deles lá. Nossa. Precisamos de verba para o nosso lar.
3: Verdade. Já precisamos tivemos comprar verba de uns que já foram eleitos, que foi muito bem.
2: Graças a Deus.
3: Graças a Deus, né? E espera mais.
2: O Eric, esses apartamentos aí tem adaptação? Algum deles lá para alguns idosos mais?
1: Não, todos os apartamentos que foram reformados, tem sim a parte de acessibilidade.
2: Acessibilidade, isso.
1: Todos comportam idosos que usam ali da cadeira de rodas, algum andador. E até mesmo, como o Dr. Fábio falou no começo, a gente fez um estudo para poder viabilizar dentro das normas da vigilância sanitária que atendem ao nosso município. Então existiu todo um estudo de distanciamento ali das camas, que não poderiam ficar grudadas uma na outra.
2: Não quer ter distância.
1: Tem que ter uma distância certa para eles poderem.
2: Tudo dentro dessa lei,
1: dentro,
2: né?
1: Dessa norma. O banheiro, que nem a dona Cida comentou também, tem a parte de acessibilidade para que eles possam ali se locomover com tranquilidade. Sem
2: quanto tempo demorou para a construção do apartamento? Demora quanto?
1: Cada alojamento a gente entregou em média de 2 a 3 meses. Vamos dizer assim, cada dois apartamentos, né?
2: Cada dois, três meses
1: a gente entregou uma primeira parte.
2: E mesmo trabalhando não chegou a atrapalhar os idosos que moram lá?
1: Não, graças a Deus a gente sempre teve um bom...
2: Sempre com bom cuidado, né?
1: Sempre com bom cuidado.
2: Você tem que fazer o tipo de uma reforma.
1: Claro.
2: Tem que seguir.
1: Claro, não é fácil, né?
2: Não é fácil.
1: Num lugar como esse, onde tem eles passando ali... Né? A gente criou até certa amizade com muitos deles que estavam ali, que iam ali ver, conversar com a gente.
2: Você sabe que eles gostam até de trabalhar, porque é servente ali também,
1: não,
2: viu?
1: Não, gosto demais. O dia a gente chegou lá, tinha um em cima da escada ali, dando uns retoques na parte da frente.
2: Eles querem ser útil. O seu Aparecido de Oliveira, mandando um abraço para a dona Cida e parabéns para você, Cida.
3: Ah, obrigada, muito obrigada.
2: Uma mulher corajosa você também, uma mulher para comandar o Hotel 5 Estrelas, como que é o nosso lar, se você é de pau.
0: Está ficando, não é fácil. Está ficando
2: um Hotel 5 Estrelas. Graças à colaboração da população também, Cida.
3: Se nós não tivermos o apoio da população, não somos nada, João. Nada, em todos os sentidos, a população apoia e a gente se sente amparado.
2: Por que que a população apoia? Porque o lar tem credibilidade, é transparente.
3: Verdade.
2: Pois não, fala.
3: Estamos com boa diretoria, né?
2: Graças a Deus. A diretoria é ótima, né?
0: Eu acho que assim, né? Todos estão unidos, né? Lá na diretoria, ninguém é especialista em tudo, mas cada um tem especialidade em uma coisa. Com essa unidade, né, a gente constrói algo legal. até destacando, né, foi feito um

0: espaço lá também, que, por exemplo, algum idoso que passa mal. Então, quando precisa do SAMU ir lá, então ele tem que ficar lá do lado de fora. Ah. Aí eles entram, pegam o idoso e levam lá para fora. Tem toda uma dificuldade, né? Aí eles fizeram... Hoje, da forma que foi feito, dá para entrar pela da parte de baixo, né, que é onde entra o veículo, né, e tem uma rampa onde que os funcionários do SAMU, né, o enfermeiro, eles entram e já pegam o idoso e já traz pelo lado, pelo fundo, não precisa mais pela isso, frente, né, Érico?
1: Isso. É, vale a pena falar que não foi somente, né, os seis quartos, né? Teve essa, sim, parte ali da
2: também tem do, que fazer, né?
1: Corredor, onde tem o acesso aos quartos, né? E tem essa rampa que o Dr. Fábio acabou de comentar. Sim. Além também da sala da frente, né, que foi feita ali, foi a feito. Sala onde
3: fazemos a recepção das famílias.
2: As famílias se visitam, né?
1: A sala do financeiro ficou ali na frente também.
2: Você sabe que hoje, dia 7, é aniversário do Rotary Club, que foi fundado na nossa cidade. O Rotary colabora muito, inclusive, na construção de apartamentos lá. Os primeiros apartamentos, não foram?
3: Eles fizeram os banheiros lá embaixo dos apartamentos, sim, e fizeram um banheiro ótimo na sala de fisioterapia. Foi feito
2: Rotary Club. E quando vocês recebem grupo de jovens para visitar os idosos, como é que faz?
3: Este final de semana passada foi a catequese, eles fizeram lá na sala que foi feita lá na frente, aonde é feito o caixa.
2: O caixa das festas, tem um espaço lá.
3: Ali ficou um lugar ótimo, com cadeiras e bancos, ficou bem confortável para receber a todos. E a catequese foi lá com o pessoal e os idosos ficaram felizes, fizeram um bingo, O Rotary também levou a semana passada um pessoal para fazer atividades manuais.
2: Foi Interact que foi lá.
3: Foi, pintaram vasinhos, ficou uma coisa bonitinha.
2: E quando tem música lá, vai sanfoneiro lá?
3: Toda segunda-feira.
2: Cai no forró.
3: O conservatório vai lá com os amigos. É uma beleza.
0: Lembrando assim que é toda a população
2: regular,
0: né? Então,
2: toda
0: assim,
2: a população frequenta.
0: Né? Outras denominações de igreja, né? Os clubes sociais que fala, né? É. O Lions também está sempre lá, o Rotary. Então, assim.
2: As entidades.
0: É uma entidade que tem movimento, né? Então a gente vai lá, às vezes, durante o dia, aquele movimento de funcionário para lá e para cá, o idoso. Então, assim, não é uma entidade morta, caída, né? É uma entidade.
3: É dinâmico.
0: Assim, a gente vai lá, a gente fica até alegre, João.
2: As famílias vão visitar os idosos?
3: Umas vão, sim, João, mas tem muita
2: falha. Tem aquela que esquece,
3: muita,
2: né?
3: Muita falha.
2: E os idosos sentem, sim.
3: Eles se sentem vazios.
2: Vazio. Eu queria ver meu neto, faz tempo que eu não traz meu neto, meu filho, minha filha, né?
3: Verdade. Por isso a gente está sempre lá tentando acomodar essa falha.
2: Mas tem família que esquece o idoso.
3: Esquece, João, esquece. Esses dias nós tivemos também a sorveteria, né, que levou sorvete para todos, foi uma delícia, ficaram muito felizes, né?
2: Quantos idosos estão morando lá hoje?
3: No momento, 43.
2: 43.
3: Mas temos espaço para 52, né? Vamos, se Deus quiser, terminar. Tem mais um quarto que nós vamos fazer agora, que está com vazamento em um banheiro. Estamos num projeto de fazer de dois quartos pequenos, um quarto maior, com um banheiro grande. Então vamos ver se vai dar certo. Vamos contar com esse amigo, né? Se Deus quiser.
2: Que hora que é servido o almoço para eles?
3: Às 11h30.
2: 11h30 o almoço.
3: O pessoal da
2: enfermagem. Mas de manhã tem o café reforçado,
3: tem,
2: né?
3: Tem, 7h30 da manhã tem o café. Às 11, depois tem uma fruta, às 9h e pouco. Depois tem o almoço. Depois, à tarde, 2h30, o café. Às 5h30, às 6h e pouco é o jantar. Depois, às 9h, o café da noite.
2: Aquele chá da noite.
3: Chá, leite, bolachinha. É um hotel 5 estrelas, João.
2: Mas vocês têm um quadro de funcionários dedicados lá também.
3: Louvado seja Deus.
2: Dedicados.
3: Todos. Não podemos falar de ninguém. Graças a Deus, a colaboração é total.
2: As panelas são panelas de Itu lá.
3: Nossa, é de Itu. E agora o fogão também, um fogão bem grande.
2: Fogão industrial, né?
3: Industrial, ficou ótimo.
2: Eu sempre falo, o asilo é um espetáculo, gente.
3: É, eu já estou reservando um lugarzinho para mim, viu, João?
2: Mas você já mora lá.
3: Moro, eu e o marido.
2: É. Você e o Miguel já...
0: Nossa, janta!
3: Janto, isso.
2: Já fica lá, gente.
3: Ah, fico, fico.
2: Vai se acostumando, viu?
3: Vai se acostumando. E o Miguel é um companheiro fabuloso, né? É companheiro, companheiro, graças a Deus.
2: Companheiro, companheiro, né?
3: Companheiro, companheiro, tamo lá.
2: Ô Cida, parabéns, viu?
3: Muito obrigada,
2: João. Dá um nosso abraço para todas aquelas crianças experientes que moram no nosso lar.
3: Que moram no nosso lar, isso mesmo.
2: Que lá é um livro vivo, né?
3: Vivo,
2: você conversa com eles, contam a vida toda, se aprende muito com eles.
3: Maravilhoso, maravilhoso. E eu sou, como que é, vencedora. Eu trabalhei com criança no educandário, 7 anos, né? Com reforço escolar. E agora eu tô com os idosos, não é bom, João?
2: Melhor coisa que existe.
3: Ah, eu vivi e tô vivendo.
2: Quando a gente faz a festa lá, eu chego por volta das 19 horas e já estão todos eles lá na mesa. Todos na festa. Então, e querem ajudar,
3: querem,
2: viu?
3: Ajudar.
2: E durante o dia eles ficam preparando os pratinhos, tudo
3: lá para servir. E para todas as festas da região.
2: Todas as festas,
3: eles fazem os pratinhos e abrem os saquinhos para ser fácil para colocar.
2: Eric, há quanto tempo você é engenheiro, Eric?
1: João, eu formei no final de 2019, 6 anos, né? Vamos dizer aí. Estamos na luta.
2: Parabéns. Parabéns por essa obra aí, tá?
1: Obrigado.
2: Tá aí.
1: Obrigado.
2: Ele é jovem dedicado, engenheiro, né?
3: Dedicado.
1: É. A gente agradece.
3: E o Fábio Vicentino, dedicado também, e da diretoria.
2: Isso. É você, Eric Monteiro.
1: Monteiro.
2: Família isso. Monteiro de Montiel.
1: Monteiro, é isso aí.
2: Mamãe e papai devem ter orgulho do filho que tem, né? Valeu, tem. Eric.
1: Obrigado, João. Obrigado pela oportunidade.
2: E você, Fábio, sempre foi voluntário, não só do ele é Vicentino, claro. Mas voluntário de todas as festas da nossa cidade.
0: Isso.
2: Parabéns,
0: aí,
2: viu, pelo seu trabalho, viu, Fábio?
0: Estou trabalhando. Ô, João, só para encerrar, acho que tem uns 2 minutinhos, né? Semana passada teve a reunião, a audiência pública do segundo quadrimestre, que é as contas do município. Então, durante o ano tem 3 audiências públicas, né? Uma audiência por quadrimestre, ou seja, uma audiência por cada 4 meses, né? Então, a gente vem acompanhando essas contas. Chegou um calhamaço de documentos para os vereadores, né? Alguns vereadores puderam participar dessa audiência pública. E assim, o município está controlando os seus gastos, as suas despesas, né? Mas a gente vem acompanhando com uma certa preocupação, porque isso aí a qualquer momento pode desandar, né? Mas assim, a gente vem...
2: Mas está controlado.
0: Está controlado. Tá. Quero cumprimentar o Daniel, que é o secretário, também o Arthur Lucentini, diretor, que vem realizando um excelente trabalho, né? Uma boa gestão nessas contas públicas, e o município vem gastando bem, né? Por exemplo, a saúde, né? Ela tem um limite de 15%. O limite legal, é o constitucional, mas o município está aplicando 34% na saúde para a população.
2: Mais o dobro.
0: Né? Então, assim, tanto que alguns municípios estão tendo dificuldade, estão vindo para Monte Alto. A gente está acompanhando as situações e realmente está difícil para os outros municípios. Né? A educação, que o limite é 20%, que é o mínimo 25%, vem aplicando 33%, né? E uma folha de pagamento aí de 44,6%, sendo que o limite é 54%. Então está dentro do patamar, né? É uma situação que o caixa, o orçamento vem sendo de uma forma equilibrada. Nós temos aí com uma preocupação agora no último quadrimestre, se realmente vai atingir o objetivo, né, do orçamento que foi estipulado. Estamos acompanhando, João.
2: Certo. Eric, engenheiro responsável pela construção do apartamento lá no lar. Eric Monteiro. Casado, Eric?
1: Casado, João.
2: Como chama a esposa?
1: Nathalie.
2: E tem
1: mandar
2: filhos?
1: Um beijão pra ela.
2: Manda um beijo pra ela. Se ela chegar em casa no almoço lá, tem que puxar de orelha.
1: Dois filhinhos.
2: Como chama?
1: O Joaquim, de 3 anos, e o Benjamin, de 1 ano.
2: Tem que trabalhar bastante.
1: É, estamos aí lutando, né? O cabelo branco já está aparecendo.
2: Mas é bom. Cabelo branco significa experiência.
1: É, estamos aprendendo.
2: Sucesso para você também.
1: Obrigado, João.
2: Cida, mais uma vez, um abraço, minha querida.
3: Muito obrigada, João. Obrigada mesmo. Você está no nosso coração.
2: Você sabe que a gente adora o lar lá. E estamos com vocês sempre.
3: Amém.
2: E a Rádio Cultura também estão com a porta sempre aberta para o nosso lar.
3: Muito
2: Fábio,
3: obrigado.
2: Você também. Um abraço, Fábio.
0: Um abraço, João. Obrigado a toda a população de Monte Alto.
2: Eu retorno logo mais às 11 horas, na segunda edição da Hora da Notícia.
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E salve, salve, bom dia, bom dia. 9-2, começa o Manhã Espetacular, manhã da quarta-feira, miolinho da semana. Sim, dia 7 de outubro, 2026, Eriquito com você. Até às 11 da manhã, vem pra festa, hein? Você já tá bem informado, bem informada agora. A festa começa no seu rádio, dá um gás nesse volume aí, coloca pra vizinha ouvir também. Você tá na caminhada, tá no foninho, tá cuidando da saúde, muito bem, leva a gente na tua orelha então. Você tá no trabalho também? Bom trabalho pra você. Cidade toda ligada aqui no ME, a região também. Tá na Nova, tá com tudo. 90.1 que abraça a nossa região. E você em todo o Brasil, hein? 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Já já tem astral, que os astros reservam para nossa quarta-feira. Já já tem a reflexão do dia, homenagens aos aniversariantes. E se a semana meiou, é, exatamente. É, bebezada, é dia de tema. Sua participação no ar, no programa mais interativo do rádio. Já vai participando, mandando aquele salve 3242-1258. 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E se a música marcou sua vida, toca na Nova. Aqui você mata saudades. É uma nostalgia gostosa demais. Bora pra nossa primeira playlist, hein? Vou agarrar mais um café e curtir aqui o Manhã Espetacular. Vem que vem, bom dia!

0: E o nome dela é Gal, é isso aí. Gal Costa, você também curtiu aqui na primeira playlist do seu dia. A Patrícia Coelho, Vanessa Rangel, Sérgio Mendes, Black Eyed Peas, Oingo Boingo. E tem a sua sempre no 3242-1258. Já vai pedindo, hein? Demora não, depois não dá tempo. Aí você fica bravinho, bravinho aí, ó. Né? Ah, não toca minha música nunca. Não adianta pedir 10h35, hein? Não é verdade? 9h22, aproveita agora, vai pedindo a música. Vou trazer o astral, vou descer pro intervalo, tem a mensagem do dia. Terminando a mensagem do dia, já trago o tema pra você já ir pensando na resposta e ir participando com a gente no 3242-1258, viu? 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Nossa companhia por aqui até as 10, né? 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E a Ipanema tá chegando, trazendo as previsões dos astros.
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3: Áries, de 21 de março a 20 de abril.
0: E as primeiras previsões para o nosso dia, Ariano ou Ariana, bom dia, bom dia. Ideias ousadas ganharão força logo de manhãzinha e poderão mudar o rumo de um projeto, hein? Anote tudo e escolha o que merece prioridade. O trabalho pede inovação, então adote uma nova ferramenta, né? E agilize sua produção. Uma mensagem inesperada vai te trazer boas notícias, hein? Fica de olho aí. No amor, a criatividade esquenta o clima. Invente um programa divertido a dois e surpreenda. Abençoado dia para vocês.
3: Touro, de 21 de abril a 20 de maio.
0: Muito bem, Taurino, Taurina, bom dia, bom dia. Uma ideia diferente para ganhar dinheiro pode sair do papel agora, hein? É. Avalie os custos com cuidado e comece também em pequena escala, sem pressa, devagar, devagarinho. Você chega lá, viu? Em casa, a disposição para arrumar, consertar ou reformar será grande hoje. Divida as tarefas para não sobrecarregar ninguém. O talento para criar com as próprias mãos, né? Talento para criar com as próprias mãos renderá elogios. Invista também em seus dons artísticos, tá certo? Touro, bom dia para vocês.
3: Gêmeos, de 21 de maio a 20 de junho.
0: Oi, Gêmeos, bom dia, bom dia. Geminiano, geminiana, você ganhará coragem e velocidade para programar mudanças e revoluções em sua vida. Uma decisão rápida pode destravar um plano que andava parado. Deslocamentos movimentarão o seu dia também. Mantenha o foco para não se perder em mil tarefas ao mesmo tempo. É, pois é, desse jeito, né? Então, conversas com amigos ajudarão a escolher o melhor caminho. Bom dia, Gêmeos!
3: Câncer, de 21 de junho a 21 de julho.
0: Falando com o signo de Câncer, atitude e coragem ajudarão a melhorar seus resultados financeiros. Câncer, uma ideia que surgiu de repente, quase como um palpite, merecerá atenção. Pesquise antes de investir e negocie valores com firmeza. Segure gastos feitos no calor do momento também. Um projeto discreto ganha força e vai te trazer resultados nos próximos dias. Confie no seu faro para os negócios, tá certo? Daqui a pouquinho tem Leão, tem Virgem, Libra e Escorpião com as Óticas Ipanema.
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0: É o som da Madonna agitando. Manhã espetacular, hein? 9h37. Bora pro tema de hoje? Vou trazer o tema de hoje, você vai pensando na resposta, vou descer pra mensagem do dia e daqui a pouquinho já coloco sua participação no ar. Então chama aí, ó. É o 3242-1258. Tema de hoje, queremos saber. Se aproximam as festas de final de ano, né? Exatamente. A gente já vai entrando no clima também, já vai trazendo esses temas destinados às festas de final de ano. Pergunta de hoje é só: qual presente de Natal que você já ganhou e odiou com todas as suas forças? Depois eu quero tua resposta também. Eu tenho uma visita aqui no estúdio, daqui a pouco eu conto quem tá aqui. E ela vai falar, na hora que ela for entrar no ar, ela vai falar a resposta dela também. Qual presente de Natal que você já ganhou e odiou com todas as suas forças? Não quer ganhar nunca mais. Você pegou até ranço. Vai pensando na resposta 3242-1258. Vou trazer a mensagem do dia daqui a pouquinho, sua participação no ar.
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0: Enquanto isso, a mensagem do dia, nossa reflexão, pílulas de sabedoria para o nosso dia, né? Mensagem do universo no ar agora.
2: Deixa essa pessoa ficar sem a sua presença. Deixa essa pessoa ficar sem as suas mensagens, sem a sua companhia, sem a sua tentativa de fazer isso dar certo. Deixa essa pessoa aí. Porque tentar segurar essa história, tentar fazer isso acontecer, já te machucou demais. A melhor coisa que você pode fazer agora é abrir mão daquilo que não funcionou. Às vezes a gente fica insistindo em uma porta, tentando abrir de qualquer jeito, achando que do outro lado tem algo incrível. Mas não tem. Vão sempre existir outras portas, outras possibilidades, outras oportunidades de você ser feliz. O mundo tem sempre novas histórias, novas pessoas, só aguardando a gente chegar no próximo capítulo. Então, aprenda a encerrar esse. Aprenda a deixar ir. Aprenda a soltar, por mais que isso doa. Porque às vezes as pessoas não te valorizam porque você insiste, porque você não solta. Deixar alguém ficar sem a sua presença pode ser seu maior gesto de amor próprio. Pensa nisso.
0: E às vezes a vida te faz, na marra, voltar para o seu amor próprio, né? Às vezes, o melhor presente para nós mesmos, né? Seja deixar ir aquilo que te fez mal. Deixa ir. Enquanto isso, você libera espaço para novas pessoas, como ele disse, novas oportunidades chegarem até você. E as certas, né? As melhores. Deixa ir aquilo que te fez mal. Você sabe que a vida tem que ir para frente, né? Então bora pensar em você se amar e agir com dignidade com você mesmo. Bom dia.
3: A gente nunca deve desistir do que a gente quer. Por isso que Deus existe. Para que a gente tenha fé sempre. E nunca desista do seu objetivo.

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4: Leão, de 22 de julho a 22 de agosto.
5: Item mais astral, leonino, leonina, bom dia. Com o foco na estabilidade, as decisões de hoje envolverão a construção de relações de confiança. Você entendeu, né? Complexo, mas você entendeu. Reencontros e conexões com pessoas do passado abrirão caminho para planos de expansão. Deve planejar uma viagem com antecedência, viu, Leão? Com Marte e Júpiter em seu signo, deve partir para a ação agora, se posicionar nos relacionamentos e canalizar o excesso de energia em uma atividade física. Renegocie acordos com a família. Amizades à vista, viu? Bom dia!
4: Virgem, de 23 de agosto a 22 de setembro.
5: Falando com o virginiano, a virginiana, com a lua em seu signo, o autocuidado será prioridade. Renove a imagem profissional, mude seus hábitos, jogue a autoestima lá em cima. As emoções estarão amplificadas. Aproveite para se abrir mais na relação íntima. Conversas de hoje poderão mudar sua maneira de pensar, virgem. Reformulações no trabalho e no cotidiano vão trazer leveza também. Relaxe, medite e faça terapia se preciso, né? Bom dia.
4: Libra, de 23 de setembro a 22 de outubro.
5: Libriano, Libriana, excelente manhã, lindo dia, linda quarta-feira. Comece o dia devagar e reserve tempo para o descanso e a interiorização. Um novo ciclo vai te trazer relações mais estáveis, nas amizades e no amor também, né? Deve organizar agora a sua vida financeira. Uma mudança nos investimentos dará mais segurança também. Foque no que traz tranquilidade para o futuro e transforme desilusões em aprendizado. Novas oportunidades pela frente, Libra. Bom dia!
4: Escorpião, de 23 de outubro a 21 de novembro.
5: Fechando esse bloco aqui, ó, com as previsões para Escorpião, participe de atividades em grupo e amplie a vida social. Objetivos pessoais ficarão mais claros e bem definidos agora. Você pode rever uma decisão tomada anteriormente e transforme também velhos padrões emocionais. Encerre agora processos do passado. Marte e Júpiter anunciam conquistas que impulsionarão a carreira. Inovar será a chave do sucesso profissional, viu? Daqui a pouquinho, último bloco do astral com a Ipanema. Tem Sagitário, Capricórnio, Aquário e Peixes.
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4: Legal, hein? Tema do dia no ar, vai participando aí. 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

0: 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Bora, tema do dia. Qual o presente de Natal que você já ganhou e odiou com todas as suas forças? Manda, o pessoal já tá participando aqui no 3242-1258, beleza? Denise Lemes, bom dia, Dê. Tá sempre ligadinha, curtindo a nossa programação. Bom dia pra Denise. Aqui também, ó. Que Deus abençoe nossa quarta-feira. Amém. Não deixou o nome. Deixa eu ver embaixo da foto se tem o nome. A Regina, ligadinha. Beijo pra você, Regina. Beijo pra família, viu? Beth Panichelli, feliz quarta-feira pra você também, Beth. A Nice tá ligadinha. Uma abençoada quarta-feira pra você. Manda a música da Shanaya daqui a pouquinho, viu, Nice? Coloca como não lidar. Pronto, tem indicação. Dona Wanda, tudo bom, Dona Wanda? Tá ligadinha curtindo manhã?
1: Bom dia, meu amigo.
0: Tudo bem? Tudo bem. Tudo bem.
1: Toca aí a rua que você não tocou ontem.
0: Toquei sim, senhora.
1: Recebo meu esposo, Xenor e pra Celinha. Pra você, um beijo. Tudo de bom pra você.
0: Um beijo
1: pra
0: senhora.
1: Deus te abençoe.
0: Amém. A senhora também. Mas toquei sim, viu? No finalzinho do programa, mas toquei. A senhora que não ouviu. Eu acho que foi lá pendurar a roupa no varal e não ouviu, né? É, tô ligado. Um beijo, Dona Wanda. Quando eu não toco a música, tudo bem, mas ontem eu toquei essa daí sim, viu? Terezinha Pardo, bom dia. Abençoado dia pra nós. Amém. Sônia, curtindo a programação. Feliz quarta. Bom dia, Eriquito. Feliz quarta. Manda a música que eu pedi ontem. Já te expliquei também, que eu não achei. Olha lá, eles não prestam atenção. Não prestam atenção, depois fica me cobrando. Ainda quer ser Serasa ainda na vida da gente, né? Vou te contar, viu? Já te expliquei ontem essa música, viu, Dona Sônia? Não segue a nossa programação, então não tem como colocar no ar, tá bom? Mas pode pedir outra. Valeu, Soninha. Débora, curtindo a gente também. Bom dia, chuchuzinho. Nossa. Não tem mais esse negócio de pudim, então agora foi pro chuchu. Nossa, me senti desvalorizado novamente. Manda Marvin, Titãs. Ofereço pra todos que estão ouvindo, é isso que você quis dizer? Então tá certo. Um beijo, Débora. Tudo de bom. Valeu demais a companhia, viu? Celinha, Morada do Sol, curtindo a programação. Quero ouvir meu ébano. Vai pra todos que gostam. Abraço pro Carlão e pra toda a audiência também. Beijão pra vocês aí na Morada do Sol, viu? Muito obrigado pelo carinho. Falando em pudim, ó quem chegou por aqui. Oi, Simoninha.
2: Bom dia, pudinzinho.
0: Bom dia.
2: Bom dia pra todo mundo na sintonia.
0: CLT, só faltava
2: já
0: você.
2: Partiu trabalhar, mas antes...
0: Já?
2: Abraço para você, Fátima Calegari, Andréia Ferreira, para Elaine, Fabiana, da loja da Beth, Paulinha, da loja do Tonho, e para todo mundo na sintonia.
0: Maravilha.
2: Abraços, pudinzinho.
0: Um beijo para você, Simoninha, doceira. Muito obrigado pelo carinho, viu? A Kátia, manda meu signo. Outra vez, é sempre a mesma ladainha, né? Enquanto o pessoal responde o tema aí, ó. Bora de sucesso, Adel. Silvana tá ligada e pediu o som. Ô, Sil, beijo pra você também. Um beijão na família, viu? 9h53, já de volta.

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4: Sagitário, de 22 de novembro a 21 de dezembro.
5: E o último bloco do astral, sagitariano, sagitariana, bom dia. A carreira pede decisões práticas agora, hein? Um parceiro poderá surpreender com uma proposta fora do comum. Avalie com entusiasmo e também com cautela. Aprove um projeto ou apresente resultados. Uma conversa franca com o chefe ou cliente abre caminhos. Reserve tempo também para o lazer e para os afetos. Viagem a dois, decidida em cima da hora, anima o clima. Bom dia, Sagitário.
4: Capricórnio, de 22 de dezembro a 20 de janeiro.
5: Falando com Capricórnio, uma nova ferramenta ou jeito diferente de trabalhar agilizará resultados e libera também tempo na sua agenda. O dia será muito positivo para planejar um curso ou buscar conselhos de um profissional mais experiente. Investimentos e financiamentos também avançam com segurança. Leia com atenção as letras miúdas de um contrato. Cuidado com isso, hein? É, inovação e disciplina formarão uma ótima dupla. Bom dia, Capricórnio.
4: Aquário, de 21 de janeiro a 19 de fevereiro.
5: Falando com aquariano, aquariana também, o amor poderá trazer uma surpresa gostosa, um convite, uma declaração inesperada. Deixe a rotina de lado, curta o calor do momento. Conversas íntimas surpreenderão, então troque confidências também e descubra segredinhos. Contas compartilhadas pedem clareza sobre quem pagará o quê. Você entendeu, né? Criatividade e ideias geniais também não faltarão hoje. O seu poder está em alta, Aquário.
4: Peixes, de 20 de fevereiro a 20 de março.
5: Uma mudança de casa na decoração, na convivência, torna o cotidiano mais agradável para você, viu, Peixes? Trabalho ganha também um ritmo acelerado, com mais demandas e oportunidades. Organize a agenda e faça pausas para não se cansar à toa. Uma solução prática para um problema doméstico surge de repente. Conte com o apoio do par em um assunto jurídico, viu? Boas vibrações a todos do Zodíaco. O astral volta amanhã, a partir das 9h15.
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5: 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Amanhã de volta com a gente com mais astral.
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2: 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O tema de hoje, a Anice respondeu aqui o tema de hoje. Ela falou assim, ó, cadê? Aqui, Anice, ó. Eu sempre gosto de tudo que eu ganho, nunca odiei nada. O importante é a pessoa lembrar da gente e não reclamar do presente, sim agradecer. Nossa, liçãozinha de moral, hein, tá vendo? Valeu, Nice. Obrigado pela participação, viu? Tá comentando aqui com a minha convidada, né, que eu ganhei uma caixa de bombom também. Ela falou, ah, mas se eu ganhasse uma caixa de bombom também, ele ia ficar muito feliz. O teu presente que você não gostou, né? Você vai contar já na sequência, viu? Eu achei engraçado. É um, teve segundas intenções do teu presente aí, né? Segundas intenções assim, ó. Vai lá pra cozinha. Faz mais. Limpa mais. Tem tudo isso, né? É, esses presentes ocultos aí é pra acabar também, viu? Ó, na sequência tem mais tema do dia. Lighthouse Family.

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2: Segue o Manhã Espetacular até às 11 por aqui, seu amigo Eriquito. Vamos juntos, hein, até às 11 da manhã. Quarta-feira, dia 7 de outubro de 2026. 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Com a gente até às 11. E nossa sala de visitas hoje, recebendo ela, minha amiga, tava com saudades, né? 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
3: 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E não é.
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3: E outra, deixa eu responder a Anice aí, que eu gostei do comentário da Anice, né?
2: É o que eu vou te perguntar agora. Você tem mais alguma informação sobre as ofertas?
3: Sobre o Ikegami, não.
2: Tá tudo certo. Então agora eu preciso da sua resposta. Qual presente de Natal que você já ganhou e odiou com todas as suas forças?
3: Assim, odiar, eu não odiei, não. Mas pra mim foi inútil, né? Porque eu ganhei...
2: Ela me contou.
3: Dois panos de prato, gente. E assim, eu sou uma pessoa
2: que, não tem
3: que a minha
2: tempo.
3: Vida é corrida, assim, ó, 24 por 48, né? Ajudo nas coisas domésticas de casa, mas não há necessidade de um pano de prato. Eu ganhei logo dois.
2: A gente não tem tempo pra lavar louça,
3: não,
2: né?
3: Não.
2: Eu tenho em casa quem lava louça pra mim, você também
3: eu
2: tem.
3: Eu também tenho.
2: Enquanto
3: tem
2: a gente
3: lava.
2: Trabalha fora, né?
3: Isso.
2: É isso, né?
3: É, não, pelo amor de Deus, não vai achar que a Eliana não sabe
2: não
3: fazer
2: faz
3: nada em casa,
2: também,
3: não,
2: né?
3: Que a Eliana
2: assim,
3: sabe.
2: Pera, né?
3: Que tá na correria. Mas o que acontece? Eu ganhei dois panos de prato. Então, pra mim, agradeci,
2: sim,
3: né? Obrigado, valeu, mas pra
2: não
3: mim
2: teve
3: é
2: utilidade,
3: inútil.
2: Exatamente. É, inútil. É sobre
3: antes
2: isso.
3: Se tivesse me dado um sabonete.
2: E eu já teria usado já,
3: teria,
2: né?
3: Usado com muito,
2: pronto,
3: mais sabedoria. E a Alice tem razão.
2: Olha
3: a
2: lá.
3: Gente tem que ser grato, né? Por tudo que,
2: exatamente,
3: a gente ganha, porque a pessoa lembrou da gente. Mas quando dá presente nada a ver, é porque realmente não conhece as pessoas.
2: Eu,
3: né,
2: ia falar isso agora, né? Procure saber como é a pessoa, o que ela precisa, né? Pelo menos, ó, vai dar um presente, você vai usar, você vai gostar.
3: Exato.
2: No teu caso, aí tá lá até hoje, em cima do micro-ondas,
3: tá
2: você falou,
3: tá lá em cima,
2: né,
3: do micro-ondas, que é a minha irmã que usa.
2: Ele tá sendo útil, mas não foi útil pra você.
3: Pra mim não, porque eu vou fazer o quê com dois panos de prato?
2: Não é verdade? Um beijo pra você, viu, Eliana?
3: Um beijo.
2: Volte
3: até
2: mais
3: tarde.
2: Vezes, volte mais vezes pra participar do nosso tema aqui também,
3: viu? Pode deixar,
2: viu?
3: Semana que vem eu tô aí de novo.
2: À tarde você tá lá no 100,9?
3: É, à tarde eu tô lá.
2: Beleza, então
3: um beijo,
2: dá um
3: gente,
2: abraço pessoal,
3: tchau, tchau,
2: lá também, viu? Valeu, Eliana, do Ikegami. 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

0: Acelera, Rubinho, ó. Estamos em cima da hora e tem tudo isso de programa pela frente ainda. A gente segue com a Natal Elétrica e Hidráulica. Parabéns a vocês nessa data querida. Muitas felicidades e muitos anos de vida. É, hoje o negócio é rápido, senão não dá tempo de nada. Loucura, loucura, em plena quarta-feira. Faz uma gentileza aqui pro seu amigo Eriquito. Escreva agora, aqui tem. A sua mensagem vai subir e eu coloco no ar agora, na homenagem. Porque, ó, tem tudo isso de mensagem pra abrir ainda, ó. Vamos ver o que nós vamos fazer da vida, né? Vamos lá. Anice, os parabéns pra Lourdes. Felicidades, feliz aniversário. Beijo, beijo. Parabéns pra Lourdes, aniversariando hoje. Que Deus abençoe sempre. Valeu, Anice, obrigado pela participação. Eu sei que a Angelita tem. Ana Neves tem também, né, Aninha? Fala, Aninha.
1: Eric, bom dia. Bom dia aos amigos do grupo, os ouvintes. Eric, hoje os parabéns vai para Maria Tereza, fazendo 2 aninhos hoje.
0: Parabéns.
1: Sobrinha, filha da Tamires e do Denis. Saúde, saúde e proteção de Deus. E pro Elton da Cruz, que tá fazendo também aniversário, um amigo. Saúde, saúde. Se puder, toca a Adriana. Te amar é tão bom, tá? Vai pra todo mundo. E você, todas as amigas. E amigos do grupo, os ouvintes, minha filha Tatiane e todos os aniversariantes. E pra... do grupo também, da aniversariante, né? Parabéns, saúde, saúde.
0: Maravilha, Aninha. Um beijo pra você, viu?
1: A Lourdes, né? Lá do grupo.
0: Isso.
1: Tá aniversário hoje.
0: Parabéns,
1: saúde,
0: pra ela.
1: Saúde, proteção de Deus.
0: Amém. Que assim seja,
2: oi,
0: né?
2: Oi, Eric.
0: Oi.
2: Ai, responder, né?
0: Então, o tema daqui a pouquinho, tá bom? Peraí que eu já coloco sua participação do tema. Parabéns, nossa amiga Lu. Que Deus a abençoe grandemente. Lu, muita saúde, viu? Muita paz na sua caminhada. Deus te abençoe. Que você realize mesmo de coração, a gente... Te desejo isso, que você realize todos os seus sonhos, viu? Um beijão no coração. Deus abençoe você e sua família. Felicidades, nossa grande ouvinte, Lourdes. Ligadinha sempre e cortando o bolo de aniversário. Aqui, ó. Ela tá aqui também participando do tema. Daqui a pouquinho, já coloco tua participação aqui no ar também sobre o tema, viu, Lu? Beijo, tudo de bom. Valeu demais. Seguindo os bolos. Tem mais bolo aí? Aqui tem. Parabéns pro Washington Luiz, é isso? Washington Luiz é o nome dele? Que legal! Parabéns, então, ao Washington Luiz. Tá desejando muita felicidade, saúde e paz, né? Quem tá mandando? Não deixou o nome? Embaixo da foto também está escrito, pois é. Então, faz assim, ó. Deixa o nome aí pra gente, tá bom? Parabéns ao Washington Luiz. Felicidades. Deus abençoe sempre. Já que o pessoal não mandou mais bolo, né? Então a gente vai abraçando também no decorrer do programa. Novo ciclo maravilhoso para todos os aniversariantes do dia. Volta aqui, ó, ao tema. Vovô Cacá. Bom dia, Vovô Cacá. Parabéns, José Antônio Vivan. Lá do Porto de Santos, é isso? Ah, tá certo. Um abraço, então. Abraços, força, foco, fé, perseverança na caminhada. Abraço, meu amigo Vovô Cacá, curtindo sempre a nossa programação também. Fátima Caligari tá ligadinha, bom dia, meu querido. Manda beijo pra Simoninha, pra Claudinha, Paula e pra todos do grupo também. Um beijo pra você, Fátima Caligari. Sempre ligadinha, curtindo a nossa programação. Valeu demais. Aneti, bom dia, Pudinzinho. Manda uma pro meu filho Todd, pra você também. Maravilha, Neti, um beijo pra vocês aí, beijo na família, tudo de bom, viu? Obrigado pela companhia, sempre curtindo a nossa programação. Dona Maria Buzinaro, bom dia, tá mandando abraço pra Celinha, beijo pra Dona Maria Buzinaro, sempre ligadinha. Cidinha das figurinhas, bom dia, é a turma do bom dia, não tem participação no tema, ó. É o povo que gosta de mandar bom dia, então tá bom, lendo todas as mensagens, tá certo? Daqui a pouquinho chega o povo que gosta de participar do tema. Célia de Grande mandou o áudio, oi minha amiga. Cadê? Vai falar? Fala.
3: Bom dia, aí, amigo.
0: Ô, Cristo.
3: Abençoada quarta-feira pra você e pra todos que estiver ouvindo, pra minha filha, pro meu neto.
0: Amém. Meu beijo
3: pra todo que estiver ouvindo e pra todos do grupo.
0: Maravilha.
3: Beijo, estou na escuta agora.
0: Beijo também. Olha lá, ó, mensagem de bom dia. Agora a Lu participando do tema. Voltemos ao tema. Ela tá falando... Quanto ao tema, tudo que não for dado de coração, seja bem-vindo. Tudo que não for dado de coração, seja bem-vindo e transformado em grandes bênçãos a nós. Devemos ser gratos por cada um que lembra de nós de alguma forma. Sim, Vou explicar, ela tá falando. Às vezes a pessoa gostaria de nos dar algo diferente, mas às vezes outra coisa não cabe no orçamento dela. É uma grande verdade, né? Exatamente. Seja grato. O que for dado de coração também, com certeza se transforma em bênçãos. Tenha sempre gratidão no coração, né, gente? Gostou, não gostou, vai usar, não vai usar. O que importa, ó, é a gratidão e a lembrança. E mesmo que a pessoa não conseguir te presentear com nada, nenhum presente mesmo, te dá um abraço sincero, verdadeiro. É isso que importa, é isso que vale a pena na caminhada da gente, né? Um beijo, viu, Lu? Obrigado pela participação. Dona Wanda, acho que agora é o tema, né, Dona Wanda? Oi.
2: Oi.
0: Oi.
2: Então, todos os presentes que eu tenho ganhado, eu tenho gostado.
0: Ah, que bom, hein?
2: Porque ultimamente eu ganho mais flores. Então,
0: então a senhora gosta, né? Presentes. Tá vendo?
2: Mas mesmo que a gente não gostar, a gente tem que agradecer.
0: Exatamente,
2: pronto, né?
0: Agradece,
2: beijo,
0: né?
2: Beijo, tudo de bom.
0: Agradece que vem. Aqui tem mais. O que foi, Kátia? Nada, né? A Celinha, manda meus parabéns pra Lourdes. Deus abençoe sempre. Comente saúde, paz e realizações na vida dela. Valeu, Celinha, os parabéns pra Lu. A Luana também. É sério, Luana? Ó, que beleza, hein? Um beijo pra vocês aí na distribuidora. Você pensa que é fácil, fia? Vem fazer pra você ver. Não dá conta, não. Beijo pra vocês aí na distribuidora. A Célia de Grande, agora acho que é o tema, né?
4: Oi, Riquito. Tudo que eu ganhei até hoje, eu agradeci.
0: Tá certa?
4: Desde o sabonete, qualquer coisa. Olá. Básico, seja de coração,
0: exatamente.
4: É o que importa.
0: Com certeza. Um beijo, Célia de Grande, para fechar esse bloco, Dona Marina.
5: Bom dia, Riquito.
0: Bom dia.
5: Tudo bem com você, meu
0: filho? Bem, a senhora.
5: Você é o sol das nossas manhãs. Oh,
0: para com isso, que é isso.
5: Deus te abençoe.
0: Amém, gratidão pelo carinho.
5: Você, todos da rádio.
0: Muito obrigado.
5: Todos os ouvintes, aniversariantes, bom dia. Oi, Riquito, eu queria que você tocasse uma música do Só Pra Contrariar.
0: Mando.
5: Qualquer uma delas.
0: Tá bom.
5: Eu queria oferecer especialmente pra você, todos da rádio, todos que estiverem ouvindo e gostar dessa música, aos aniversariantes, toda a minha família, amigos, que Deus venha abençoar grandemente, que venha dar um abençoado dia a todos. Bom dia.
0: Amém, Dona Marina. Tudo de bom pra senhora também. Deus abençoe sempre. Obrigado pelo carinho, viu?

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Muito bem, você curtindo Manhã Espetacular, chegando mais participações aqui pro tema do dia, 10h43. 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A Silvana tá participando aqui comigo também. Ô, Silvana, você não tem ideia do tanto que eu dei risada. Eu tive que me controlar porque ia abrir de novo. Olha lá. Eu ia abrir de novo aqui, ó. Microfone, né? Tive que parar, mas, cara, você vai fechar o tema de hoje daquele jeito, né? Meu amigo Toninho Maida, infelizmente, meu amigo, 1 minuto e meio de áudio eu não consigo colocar no ar, meu querido. Mas eu vou ouvir aí em off e eu te respondo, tá bom? Devido ao nosso tempo hoje, que eu tô atrasadíssimo, tá bom? É por isso, mais um abraço pra você, meu querido. Valeu demais, tá sempre ligado, curtindo a programação. Já ouço seu áudio e já te respondo também. A Silvana, o presente mais inusitado que eu ganhei em um Natal foi um peru. Eu achei estranho eu perguntar pra ela. Você não gosta de peru assar no Natal, né? Então, o peru assado na ceia de Natal, ela já me respondeu com complemento aqui. Não basta dar o peru. Tem que me dar ele assim, ó, cru. Aí eu tenho que temperar, tenho que assar e servir para as visitas. Isso é uma afronta, é um presente de grego. Que presente mais horrível que eu ganhei na minha vida. Além da pessoa dar um peru, ela vai reclamar ainda, meu Deus do céu. É porque tá cru, né? Parando pra pensar do outro lado, a pessoa te usou, foi um presente de grego mesmo. A pessoa te usou pra você fazer o peru, deixar tudo assadinho, o pessoal matar a vontade aí na ceia de Natal. Ô, Pai Eterno, que situação, não?

0: município lutando para trazer agora a FATEC definitivamente para cá.
1: A administração é parceira da ETEC?
0: Administração pública? Prefeitura. Nossa, com certeza. Transporte, alimentação.
1: Por que alimentação?
0: Alimentação, a gente recebe a comida, né? Nós não temos cozinha dentro da ETEC. Algumas ETECs produzem a própria alimento, mas nós não. Nós dependemos da cozinha piloto. Até quero deixar um abraço para a Camila aqui, parceirona nossa.
1: Camila é nutricionista.
0: A nutricionista lá. Parceira nossa aí para todas as oportunidades que a gente tem aí, os eventos, ela...
1: Mas uma curiosidade, por exemplo, quem estuda de manhã, a gente sabe que chega lá, tem o café da manhã e depois tem o almoço.
0: Eles fazem a merenda, né?
1: A merenda.
0: De manhã faz às 9h40.
1: É uma merenda.
0: Mas é refeição, é comida, João.
1: É comida.
0: É arroz, feijão, tem feijoada, tem pizza. A molecada se esbalda lá.
1: E à tarde?
0: À tarde também, a gente recebe alimentação, é às 15h30 que eles fazem o intervalo à tarde, também comida.
1: E
0: à comida
1: noite?
0: Boa. À noite eu tenho dois intervalos, por conta do ensino médio, que são menores de idade, e do ensino técnico, que a grande maioria é maior de idade, eu tenho dois intervalos. O primeiro horário é meio esquisito, é às 8h52 começa o primeiro intervalo, que é do curso técnico. Vai até às 9h07.
1: O que vocês servem?
0: Comida também, é
1: mesma
0: alimentação,
1: coisa.
0: Comida também.
1: E quem serve a cozinha também à noite?
0: A cozinha que serve, ele serve a ETEC os três períodos. E ó, vai salada, vai fruta,
1: é boa, hein?
0: Verdura, não, é demais.
1: É o que você falou, não é merenda, é uma refeição.
0: É uma refeição. Até você falou dos professores que são de fora, eu tenho quatro que são de fora. E eles falam que a comida nossa aqui de Monte Alto dá de 10-0 nas outras unidades de ETEC, que também tem parceria com prefeitura, e eles também recebem alimentação. Aqui, eles falam assim, isso aqui eu não tenho na minha casa, Moreira.
1: Quem elogia muito a ETEC de Monte Alto é um grande amigo meu lá de Vista Alegre, o Juliano.
0: Ah, o Juliano Martinho?
1: Não, o Juliano de Vista Alegre.
0: Ah, de Vista Alegre, tá.
1: Ele é professor aí.
0: Professor Juliano, pera
1: um pouquinho.
0: Acho que eu estou confundindo.
1: Lá.
0: Ah, não, perfeito, perfeito.
1: O Juliano, não é?
0: É.
1: Ele é professor aqui.
0: E olha, então, esse Juliano, eu não estou lembrado dele agora, hein? Professor Juliano, do ensino médio? Pode ser que eu estou confundindo com outro Juliano.
1: Tudo bem, mas tudo bem. Mas ele é de Vista Alegre.
0: Uhum. Parceira nossa, tem transporte para cá também. Porque se não tiver o transporte, João, que nem a cidade de Vista Alegre, eles não têm ETEC lá, né? Se a prefeitura não fornecer o transporte, os alunos não conseguem fazer o ensino médio, ou até mesmo uma graduação, né?
1: Ô, Márcio, você falou de comida e feijoada, pizza, e eu lembrei. A ETEC participou do concurso de pizza.
0: Sim.
1: Inclusive, se não me engano, teve até uma pizza curiosa, que era a pizza de formiga.
0: De formiga, exatamente.
1: Como é que está aquele projeto? Como é que ficou?
0: Ó, nós participamos, ficamos entre os 12 finalistas, né? Dessa pizza inovadora, foi. Então, das 293 ETECs, nós ficamos entre as 12 finalistas. O nosso aluno, né? O Otávio, ele inventou, né, uma pizza de formiga. Foi com Tanajura, né?
1: Aquele, Tanajura,
0: a bunda da Tanajura.
1: Isso.
0: Em cima da pizza.
1: Que a gente fala a formiga saúva.
0: Saúva, isso.
1: Saúva, né?
0: E
1: ele
0: aí,
1: fez, se não me engano, ela teve uma boa aceitação. E daí?
0: Ó, nessa pré-classificação, que nós ficamos entre os 12 finalistas, né, nós recebemos, inclusive, a visita do vice-presidente do Centro Paula Souza, o Maicon Geres. Ele veio degustar a pizza na ETEC. Nós fizemos um evento lá, uma degustação. E aí assamos as pizzas lá, fizemos a pizza. Precisa importar, inclusive, de Resende. Eu falo importar porque é do Rio de Janeiro, o único local que eu consegui encontrar essa formiga.
1: A formiga foi.
0: É, com SIF, né? Porque isso aí é um alimento. Eu não posso sair pegando formiga no chão aqui e colocar na pizza. Então eu precisei adquirir de um órgão fiscalizado, né? Pelo Ministério da Saúde, aí tudo.
1: E no teste lá, eu sei que no teste, quem experimentou, a pizza elogiou muito.
0: Sim, sim. Eles falaram que tinha. Um falaram que tinha gosto de pipoca, o outro falou que lembrava chocolate, porque é um alimento que nós nunca comemos, nós não estamos acostumados com isso, né?
1: Não foi introduzido em nenhuma pizzaria aqui de Monte Alto ainda?
0: Ainda não, ainda não.
1: Há quanto tempo você é coordenador lá, Wesley?
2: Eu sou coordenador há 10 meses.
1: 10 meses?
2: Aham.
1: Você passou de um processo seletivo também?
2: Sim, processo seletivo. Passei pelo processo seletivo.
0: E é professor também, né?
2: Sou professor.
1: Você é professor?
2: Também.
1: Que aula que você dá?
2: Eu dou as aulas voltadas à contabilidade, porque eu sou contador também.
1: Isso. Contabilidade.
2: Contabilidade, tudo que é voltado à contabilidade, fiscal.
1: Mas tem contabilidade durante o dia também, de manhã, à tarde, à noite ou não?
2: Não, nesses cursos que a gente oferece, tem

0: algumas matérias voltadas à contabilidade, a recursos humanos. Então, essa parte de parte fiscal, parte de departamento pessoal, sou eu quem dou essas aulas.
1: Você vê que agora está tendo a reforma tributária.
0: Reforma tributária. É o assunto atual aí.
1: Atual. Vocês também estão fazendo lá?
0: Sim, eu acabo abordando nas aulas com os alunos. Conforme vai mudando as coisas, a gente vai também atualizando eles.
1: Certo. Então, para a gente encerrar aqui, é o seguinte. Vou falar mais uma vez sobre as inscrições para o vestibulinho.
0: As inscrições vão até o dia 3 de novembro, às 15 horas da tarde. A gente sempre orienta a fazer antes, porque pode ter instabilidade no site, internet. E quem tiver dúvida pode entrar em contato conosco também pelo WhatsApp 16 99797-4676. A escola fica lá na Avenida Maria de Amo, Tarraga, 221, no Real Paraíso, aqui em Monte Alto. E a nossa equipe está sempre à disposição para atendê-los.
1: Lá perto de vocês tem uma área muito grande de preservação.
2: De mata.
1: Aquela mata onde vivem os nossos macacos, é isso?
2: De vez em quando eles vão no pátio lá da escola. Sempre quando tem feriado, que fica assim, sem barulho, sem os alunos lá.
1: Os macaquinhos vão lá?
2: Os macaquinhos pulam o muro, vão lá, que às vezes tem restinho de merenda, um salgadinho, uma coisa, vão no pátio lá.
1: Ah, é?
2: Eu quero até aproveitar, Moreira, no dia 20 agora de outubro, nós vamos fazer a Feira de Ciências lá na ETEC. E quem quiser fazer a inscrição do vestibulinho, quem está com dificuldade em fazer a inscrição, ou quiser conhecer mais sobre nossos cursos, conhecer a escola estará aberta no dia 20 o dia todo, das 9 da manhã ao meio-dia, que a gente vai realizar a Feira de Ciências. Os alunos vão preparar alguns estandes, né, algumas apresentações com o que eles aprendem durante, né, o ano aí. Todas as turmas da manhã, da tarde e da noite estarão presentes lá das 9 ao meio-dia, 20 de outubro agora.
1: Certo. Wesley, nós falamos sobre o vestibulinho. Quais são os cursos que vocês estão oferecendo?
0: Ensino médio com habilitação técnica em marketing, habilitação técnica em recursos humanos e administração e logística. E também nós temos os cursos modulares, que é o técnico em qualidade, para as pessoas que... ou estão cursando o segundo ano do ensino médio para frente, ou já finalizaram o ensino médio.
1: Ó, recursos humanos, quantas vagas?
0: 40 vagas.
1: O marketing?
0: 40 vagas.
1: A administração?
0: 40 vagas.
1: Logística?
0: 40 vagas.
1: E qualidade?
0: 30 vagas.
1: Então, nós temos 190 vagas.
0: Sim.
1: Tem bastante. Oportunidade para todo mundo. Tem pela bastante. Manhã, tem à tarde tem à noite, tem a noite também.
0: Exatamente.
1: É só lá escolher.
2: É só escolher.
1: O que mais você gostaria de falar?
2: Por enquanto é isso, Moreira. Reforçar então o convite para a população, dia 20 de outubro, né? E para não deixar para a última hora a inscrição do vestibulinho.
1: Tá certo. Bom, Márcio, mais uma vez aqui, estão abertas então as inscrições, mas vão até o dia 3 de novembro, né?
2: Isso. Às 15 horas, até às 3 da tarde do dia 3 de novembro.
1: Inscrições. Prazo. Não, se foi aqui, ó. As inscrições estão aqui.
0: É até as 3.
2: Aqui está 20, mas não. Até as 15 horas.
1: Até as 15 horas. E quando será realizada a prova?
2: A prova 6 de dezembro.
1: Certo. 6 de dezembro vai ser durante o dia?
2: Durante o dia, né?
0: A partir das 13h30.
1: 6 de dezembro é um...
0: É um domingo.
1: É um domingo, né?
0: Isso, é um domingo.
2: É importante que o candidato fique atento ao e-mail que ele fez a inscrição e ao celular que ele fez a inscrição, porque a gente vai mandar mensagem avisando, porque muita gente às vezes esquece, João. 6 de dezembro, o pessoal às vezes já acha que está de férias, os alunos já não vão mais para a escola e muita gente perde o dia de fazer a prova. Aí perdeu a prova, perde a vaga.
1: Márcio, Wesley, muito obrigado pela participação de vocês aqui. Tá?
2: Agradecemos.
1: Vamos estudar na ETEC. Agora, o TSE desmente fake news, esclarece a razão da interrupção da apuração no último domingo.
3: Divulgação dos votos ficou interrompida por quase uma hora devido a problemas no processamento de dados. É o que informou o Tribunal Superior Eleitoral. O TSE desmentiu as notícias falsas que circulam nas redes sociais, que afirmam que houve fraude no resultado e revelou que o que ocorreu foi uma contenção no processamento de dados. De acordo com o tribunal, isso fez com que a divulgação nacional dos resultados da eleição no domingo ficassem paralisadas por 50 minutos. Segundo a corte, o problema ocorreu quando 64,81% dos dados haviam sido divulgados e atingiu o sistema por volta de 7 horas e 14 minutos da noite. Um dos módulos para divulgar os resultados na internet parou e tudo voltou ao normal às 8 horas e 4 minutos. A falha atingiu só a visualização nacional. Os resultados estaduais seguiram sendo atualizados durante essa interrupção. O TSE informou ainda que uma nova rotina técnica está em desenvolvimento para evitar interrupções no segundo turno. Da Rádio 2, Fabíola Altran.
1: São 11 horas mais 57 minutos, apenas justificando aqui que o Juliano Lopes de Vista Alegre era professor da nossa FAM, da nossa faculdade, e não da ETEC. Ele estava sempre da FAM aqui de Monte Alto, tá certo? Hoje, que é segunda, quarta-feira, não tem recolhimento de galhos, porque tem o curso de capacitação dos funcionários do PAD, como nós falamos aqui, né? Não tem o recolhimento de galhos dentro da nossa, né, da nossa, que a gente fala, o nosso cronograma. Mas amanhã tem sim o cronograma do recolhimento de galhos, e aí todo dia a gente fala também do controle, onde é que eles estão trabalhando, tudo certinho, porque inclusive para orientar a nossa população, que muitas pessoas não acompanham o cronograma e colocam os galhos fora do cronograma. Esses galhos ficam muito tempo na rua e acaba, claro, que acaba fazendo o quê? Perturbando você e até os vizinhos também. Então, hoje não tem, mas amanhã, quinta-feira, dia 8, o recolhimento de galhos acontece na área central, no Jardim Paulista 1, Jardim Paulista 2, Jardim São Cristóvão e também na Vila Aeroclube. Na sexta-feira, o recolhimento de galhos na área central, na Avenida Ayrton Senna, Avenida Central, Colinas do Campestre, na Rua Hermes Peloso e no Vale Verde.
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0: Agora são 12 horas mais 2 minutos e as aulas da Rede de Ensino Municipal da cidade de Brodowski foram retomadas. Uma semana após aí, os casos daquelas manchas na pele das crianças e adultos, inclusive foi um fato muito comentado em toda a nossa região. Cerca de 3.500 alunos das 13 unidades de ensino da cidade de Brodowski tiveram as aulas suspensas no dia 29 de setembro e também creches e escolas passaram por uma limpeza, uma higienização logo no dia seguinte que as aulas aí foram suspensas. Segundo a vigilância sanitária daquela cidade, a suspeita ainda não foi confirmada pela Secretaria Estadual de Saúde, é que os sintomas tratam de uma doença diferente, né? Segundo aí as informações, na semana passada, após os primeiros casos surgirem, a Vigilância Sanitária informou que enviaria exames dos pacientes ao Instituto Adolfo Lutz, que iria investigar aí as causas. As aulas, então, foram retomadas. Seria uma doença exantêmica ou exantemática, né? Ou seja, tudo voltou ao normal, segundo as informações aí que nós estamos recebendo com relação a essa questão das aulas que foram retomadas na cidade de Brodowski. Agora são 12 horas, mais 3 minutos, e um homem foi preso em Pitangueiras após ameaçar matar a ex-mulher a facadas. Inclusive, a reportagem teve acesso, né, a um vídeo onde mostrou o momento em que o casal estava discutindo na frente de uma loja e o suspeito tentou ir para cima da vítima. Pessoas que estavam próximas ao local pediam para o homem recuar, mas ele continuou tentando se aproximar da mulher para atacar a mesma. A polícia militar foi acionada por testemunhas e o suspeito foi contido e foi preso. Ele não teve a identidade divulgada, segundo as informações aí da reportagem, mas tem aí as imagens circulando aí na rede social. Ele foi preso, né? Porque dessa forma não funciona. Já imaginou como a faca ameaça? Lei Maria da Penha está aí. Vai preso mesmo com relação a essa questão aí dessa pessoa aprontar aí e ameaçar a ex-mulher. Ou seja, precisa de alguma coisa? Tem algum ranço da mulher, né? Ficou alguma coisa pendente com relação a essa questão, né? De quando eles estavam juntos? Nada melhor do que você procurar um advogado, uma advogada, procurar uma defesa, uma acusação, eu não sei, né? Mas seguir outro caminho e não o que muitas vezes as pessoas fazem. E muitas vezes, né, o resultado é o mesmo. A pessoa sabe que vai presa se mostrar uma faca, se tentar pegar aí a mesma de uma forma errada. Vai preso mesmo. Foi feito aí, foi chamada a polícia, foi feito aí o flagrante e com certeza o mesmo se deu mal. São 12 horas mais 4 minutos agora e o Tribunal Superior Eleitoral marcou para a data desta quinta-feira, ou seja, amanhã, o julgamento do caso envolvendo aí a candidatura de Antony Garotinho ao governo do Rio de Janeiro, que pode definir aí uma realização ou não de um segundo turno do Estado. O Ministério Público deu um parecer para que a Corte aceite, muitas vezes, uma desistência de Garotinho, o que levaria à anulação aí dos votos que o mesmo recebeu, o recálculo dos percentuais dos demais candidatos e também a vitória do outro candidato. Garotinho concorreu sob júdice, pois teve a candidatura negada em primeira e segunda instância devido a uma condenação do ano de 2018, mas ainda aguardava a decisão final da terceira instância e, por isso, o nome dele apareceu nas urnas. Portanto, né, o TSE marcou para a data de amanhã o julgamento da candidatura de Garotinho com relação à decisão que pode definir a eleição no Rio de Janeiro.
1: Por isso que muitas vezes a justiça é criticada no nosso país. Agora, a justiça eleitoral é um desrespeito para os eleitores que levantaram cedo, enfrentaram filho e foram votaram lá votar, no, foram votar no candidato.
0: Exatamente.
1: Agora poderá ser anulado. O candidato pode ou não pode.
0: Exatamente.
1: Só isso. Aí ele vai. Não pode.
0: Sim ou não, né?
1: Não pode, acabou-se. E agora, o respeito para os eleitores que foram lá. Ele recebeu milhares de votos.
0: Recebeu milhares de votos. 274 mil votos.
1: Mil votos.
0: O ex-governador recebeu 274 mil votos, cerca de 3% do total, e ficou aí em terceiro
1: 280 lugar. Mil quase, eleitores. Né? O respeito. Não valeu nada meu voto, meu sacrifício. Eu votei para ele, agora meus votos vão para o outro, para eleger o outro.
0: Então,
1: quer dizer, essa justiça.
0: Eu não,
1: gente,
0: votei no outro, eu votei nele, né?
1: A justiça. Pode ou não pode? É só isso. Tem que definir. Agora, Dia das Crianças deve movimentar mais de 20 bilhões no comércio.
2: O Dia das Crianças, comemorado na próxima segunda-feira, dia 12 de outubro, deve movimentar cerca de 20 bilhões e 200 milhões de reais em compras no país este ano. A estimativa da Associação Brasileira das Empresas de Cartões de Crédito e Serviços, a ABECS, com base em uma pesquisa realizada pelo Instituto Datafolha. Segundo o levantamento, 7 em cada 10 brasileiros pretendem comprar presentes para a data. O valor projetado representa um crescimento de 7,5% em relação ao ano passado. Os brinquedos lideram a preferência dos consumidores e foram citados por 57% dos participantes da pesquisa. Em seguida, aparecem roupas e acessórios e artigos esportivos, como bolas e bicicletas. A pesquisa aponta ainda que a maior parte das compras deve se concentrar na região sudeste, responsável por uma movimentação estimada em 8 bilhões e 800 milhões de reais. As lojas físicas continuam sendo a principal escolha dos consumidores. 63% dos entrevistados disseram que pretendem fazer as compras presencialmente. Já as compras pela internet foram mencionadas por 33%. Entre os meios de pagamento, o cartão aparece na liderança. 38% dos consumidores afirmaram que pretendem usar o cartão para comprar os presentes. Desse grupo, a maioria deve optar pelo crédito. O levantamento também mostra que, entre os consumidores que pretendem usar o cartão de crédito, quase 2/3 disseram que devem parcelar as compras. Da Rádio 2, Milena Abreu.
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3: Vamos falar das loterias, começando com a Mega Sena. Pelo concurso 3067, o prêmio acumulou de novo. Olha, ficou muito interessante, hein? Através desse concurso, o sorteio que aconteceu na data de ontem, lá em São Paulo, o prêmio para as apostas que acertassem as 6 dezenas era de 90 milhões de reais. Muito interessante também, né? No entanto, ninguém conseguiu levar esse prêmio, acumulou e subiu para 100 milhões de reais. Olha só, hein? Quantos milionários que a Mega Sena no próximo concurso não pode aí fazer. Os números que foram sorteados, anotem aí. Número 1, número 4, o número 17, o número 33, o 41 e o número 52. 85 apostas bateram na trave. Jogaram para acertar aí 6 números, mas acertaram 5. Vão levar o prêmio de R$ 382,67. Outras pessoas acertaram 4 números, também vão levar uma pequena premiação. Expectativa grande para o próximo concurso na Mega Sena. Eu acho que vai dar mais de 100 milhões de reais, um baita prêmio, hein, para o próximo concurso. Vamos falar um pouquinho agora da Quina, que acumulou, o prêmio subiu para R$ 26,8 milhões, ou seja, bom prêmio também. E os números que foram sorteados da Quina são 5 números. Número 13, o número 14, o número 30, o 53 e o número 60. É importante ressaltar que para o próximo sorteio da Quina, o prêmio vai ser aí mais de 26 milhões de reais. E para a gente fechar, né, vamos falar aí da Loto Fácil pelo concurso 3.798, os números que foram sorteados. Aí teve ganhador, hein? Número 1, na sequência o 2, número 4, 5, na sequência o 6, o 7, o 8, 9, 10 e o 11, né? Todos na sequência aí. O número 14, o número 18, 19, 20 e o 23. Foram 3 apostadores, 3 pessoas que acertaram aí os 15 números e que vão levar o prêmio de R$1.584.075,31. Parabéns aí os apostadores da Loto Fácil. Acertaram também com 14, com 13, com 12, com 11 números também. Próximo sorteio da Loto Fácil vai ser aí de R$2 milhões. Façam suas apostas e boa sorte!
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5: São 12 horas mais 17 minutos. O número de jovens sem trabalho e sem estudo cai ao menor nível em 10 anos.
6: O número de jovens brasileiros sem trabalho e fora da escola atingiu o menor patamar dos últimos 10 anos. Os dados são do DIEESE, com base na Pesquisa Nacional por Amostra de Domicílios Contínua, a PNAD Contínua, do IBGE. No segundo trimestre de 2026, cerca de 8 milhões e 800 mil pessoas entre 14 e 29 anos estavam nessa situação. O grupo representa praticamente 18% da população nessa faixa etária. Segundo o levantamento, a queda está ligada à melhora do mercado de trabalho. A taxa de desocupação entre os jovens no período recuou para 10%, o menor nível da série histórica da pesquisa. O estudo também destaca que a maioria desses jovens não está inativa. Cerca de 60% estavam procurando emprego, realizando afazeres domésticos ou participando de cursos fora da educação regular. Apenas 2% dos entrevistados afirmaram que não trabalhavam porque não queriam. Entre os jovens ocupados, o rendimento médio foi de R$ 2.459 por mês. O valor é 32% maior que o recebido pelos trabalhadores com 30 anos ou mais. O levantamento mostra ainda que 41% dos jovens empregados ganhavam até um salário mínimo, quase metade, 48%. Trabalhava com carteira assinada. O DIEESE também aponta desigualdades dentro deste grupo. As mulheres negras apresentam os maiores índices de jovens sem trabalho e sem estudo, enquanto os menores percentuais foram registrados entre os homens não negros. Da Rádio 2, Milena Abreu.
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17: Araraquara, quarta-feira, 7 de outubro de 2026. Lua minguante, boa para a pesca.
18: Hoje a chapa vai esquentar, meu irmão.
17: Na última segunda-feira, por volta das 14 horas, três elementos armados e encapuzados...
18: Nossa, que perigo!
17: Entraram num estabelecimento comercial na rua Felicíssimo Antônio Pereira, na Vila Tangará, em Bauru, e anunciaram o assalto. Foi mais ou menos assim. Deixa eu imitar o ladrão.
19: Ei, você aí, perdeu, mané. Trata de passar, bufunfa.
20: Formação de quadrilha.
19: Senão tu vai deitar na fumaça, entendeu?
20: Ave Maria!
17: Os bandidos roubaram dinheiro, celulares, relógios, pertences, inclusive um Fiat Mobi na cor prata de uma das vítimas e fugiram tomando rumo ignorado. Imediatamente a polícia militar foi avisada e todas as viaturas da região passaram a patrulhar com vistas ao Fiat Mobi na cor prata com três elementos. O Fiat Mobi saiu da cidade de Bauru, entrou na SP-300, rodovia Marechal Rondon, e o ladrão seguia acelerando sentido interior capital. Quando chegou no entroncamento com a SP-209, rodovia Professor João Hipólito Martins, em Botucatu, na grande região de Avaré, foi surpreendido pelo policiamento. Foi dado sinal de parada obrigatória, porém o ladrão, que estava no volante com sangue nos olhos, não quis nem saber. Deitou o cabelo e mandou chumbo nos policiais. Os policiais, que estão devidamente treinados e preparados, revidaram e acertaram os malandros, um homem e uma mulher.
19: Tô ferido!
17: Paulo Rodrigues da Silva, de 34 anos, e Tamires Oliveira Garcia, de 29 anos, Paulo e Tamires foram atingidos, foram resgatados e levados ao hospital de Botucatu, mas não resistiram e morreram a caminho do hospital. Ou seja, a dupla viu o galo no caminho da fuga. Nenhum policial ficou ferido.
21: Graças a Deus.
17: Na sequência, o rabecão engavetou e transportou os corpos ao Instituto Médico Legal, em Bauru. O terceiro elemento provavelmente estava num outro veículo e não foi localizado. Fugiu sem deixar pistas.
20: Fugiu, considerado! Corre, considerado!
17: Tudo que foi roubado foi resgatado e devolvido às vítimas, inclusive o automóvel.
22: O JB, qual é a frase de para-choque para esta quarta-feira?
23: Segura de hoje!
17: Zezé, fruto podre ninguém precisa derrubar.
24: Como é que é?
17: Cai sozinho.
25: JB apresentou Histórias das Estradas.
17: Amigo motorista, tenha uma excelente viagem pelas veias e carpetes viários deste imenso Brasil.
26: Brasil!
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5: Brasileirão Série A. Hoje nós teremos 6 partidas. Quem fala é Humberto Ferretti.
1: 6 jogos abrem nesta quarta-feira a 29ª rodada do Brasileirão. Depois dela, faltarão apenas 9. Destaque para o jogaço das 19h30 no horário de Brasília, entre dois gigantes que lutam contra a degola. Em Porto Alegre, o Inter, que está na zona de rebaixamento, recebe o Corinthians, que está fora, porém com apenas 4 pontos a mais que o Colorado. Também às 19h30, medem forças Red Bull Bragantino e Mirassol, Remo e Grêmio. A rodada segue às 8 com Vitória e Chapecoense, e depois às 20h30 com o clássico carioca entre Botafogo e Vasco. O jogo que fecha a quarta-feira de Brasileirão será às 21h30 entre Cruzeiro e São Paulo. A rodada termina na quinta com mais 4 jogos e os líderes em campo. Os duelos serão entre Santos e Flamengo, Palmeiras e Bahia, Fluminense e Coritiba, Atlético Paranaense e Atlético Mineiro.
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2: E hoje nós teremos também partidas pela Série B. Aliás, ontem tivemos 3 jogos. O Sport Recife 2, São Bernardo 1, Goiás 2, Atlético 1, Ponte Preta 0, Juventude 2. Hoje, às 19h30, pela Série B, tem Operário e Botafogo de Ribeirão Preto. No mesmo horário, Avaí e Londrina. Às 20h30, tem CRB e Atlético de Goiás. No mesmo horário, América Mineiro e Fortaleza. E teremos ainda, às 20h30, hoje, Vila Nova, que é líder contra o Cuiabá. Vamos almoçar?
3: Agora.
2: A todos, uma boa tarde.
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5: Junto, hein, turma? Chegando na sua tarde com mais alegria, meio-dia e 33. O Johnny William vai até as 4, com muita música, muita alegria, muita informação e, claro, sempre com a sua participação pelo 3242-1258. É o nosso WhatsApp para você pedir a sua música, mandar aquele abraço na tarde mais animada do rádio. Tudo beleza? Já estamos na quarta-feira, hoje é o dia do mês. Hein? Quarta-feira já pode, hein, turma? Meio-dia e 34.
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5: Primavera Brasileira, começando legal o nosso programa de hoje com o Rei Elvis.

0: 8h45 na Cultura. Nos hermanos Ana Júlia. É pro meu amigo Estevão, que tá ligadinho com a gente nesta super tarde, Estevão, não é não, velho?
1: Boa tarde, Johnny, tudo bem, meu irmão?
0: Tudo bom, velho?
1: Ô, Johnny, eu acho que eu não escutei direito o que você falou, meu. Dá uma confirmada aí. Já pode tomar uma mesmo, você tem certeza?
0: Já pode, filho.
1: Rapaz, cara,
0: dia
1: tá
0: do meio.
1: Cedo ainda, velho. Olha aqui, toca uma música pra nós aí da Ana Júlia. Ofereço pra você em especial e pra todo mundo que tá ouvindo. Abraço, Johnny!
0: Abraço, Estevão! Um abraço aí, obrigado pelo carinho da audiência de todos os dias. Ô, turmão, hoje tem Brasileirão, hein, velho? Hoje já tem Brasileirão. Se liga aí nos jogos de hoje, quarta-feira, às 19h30. Tem Bragantino e Mirassol, Internacional e Corinthians e Remo e Grêmio, hein? Às 20 horas, o Vitória enfrenta Chapecoense e às 20h30 tem Clássico Carioca. Hoje tem Botafogo e Vasco no Nilton Santos e às 21h30, o Cruzeiro recebe o São Paulo no Mineirão. Isso mesmo. Amanhã também tem rodada, né? Amanhã, quinta-feira, 19h30, tem Santos e Flamengo. Às 20 horas, Atlético Paranaense e Atlético Mineiro. E fechando a rodada, às 21h30, teremos Fluminense e Curitiba, Palmeiras e Bahia. É rodada cheia do

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7: Olá, gente! Tá chegando mais um Toque de Mulher, onde eu compartilho com você muitas dicas de beleza, dicas de casa. Fiquem ligadinhas.
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7: Vamos lá para mais uma edição do Toque de Mulher. Hoje eu começo esclarecendo o que é parabenos. Você já ouviu falar? Os parabenos são conservantes muito usados em medicamentos, produtos de beleza e higiene, como shampoos, cremes, desodorantes, esfoliantes, batom ou até mesmo rímel. Alguns tipos de parabenos também são usados em alimentos como bebidas, cremes de confeitaria e conservas. Os tipos de parabenos mais usados pela indústria são metilparabeno, propilparabeno, butilparabeno, isobutilparabeno, onde o principal objetivo é controlar o crescimento de fungos, bactérias ou outros organismos e aumentar a validade dos produtos. Embora a quantidade de parabenos permitida nos produtos seja considerada segura por entidades como a Anvisa, alguns estudos têm mostrado que o uso desses compostos pode causar problemas como urticária ou até mesmo dermatites na pele.
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7: Daqui a pouco tem mais. Fiquem atentas a mais dicas.
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5: Do jeitinho que você gosta, na melhor tarde do seu rádio. Obrigado pelo carinho da audiência. Você em toda a Montreal, tem toda a nossa região. Você pelos aplicativos da cultura. Cidade Negra. Pra entender o erê, meu filho, tem que estar moleque. Meio-dia e 53.

0: Marisa Monte na Cultura, beija eu agora, meio-dia e 59.
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0: Primavera Brasileira aqui na Cultura. Um giro aí pelas notícias da região nesta quarta-feira, 7 de outubro. Levantamento do G1 de Ribeirão Preto e Franca aponta que quase 32% dos eleitores da região não escolheram candidato a governador no primeiro turno das eleições. Em Ribeirão Preto, a soma das abstenções, votos brancos e nulos superou os 32% do eleitorado. A Justiça Eleitoral reforça que o foco agora é a preparação para o segundo turno para a disputa presidencial. Eu volto já com muito mais aqui na Cultura.
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2: Primavera Brasileira, boa tarde pra você. Estamos juntos, hein? Na tarde, Nova Cultura, o Johnny William vai contigo até as 4 horas com muita música, alegria e informação. Sempre, sempre pra você. Meu amigo Adriano, um grande abraço aí. Obrigado pelo carinho da audiência. Tamo junto, hein? Que maravilha. Nesta quarta-feira, hoje, 7 de outubro de 2026. É, o sol deu as caras hoje, hein? Já dá pra lavar aquela roupinha, né? Enfim, já, né? 1 e 4 na melhor programação do seu rádio. Participe conosco também pelo 3242-1258. Mande o seu WhatsApp aqui pra nossa tarde ficar muito mais legal, hein? YouTube.

0: Vamos lá, hein? 1h13 na Cultura, Gilberto Gil. Esperando na janela. Não sei se vou me segurar. Na sua tarde com mais alegria, tarde nova cultura, que você esteja muito bem, viu? Que você esteja muitíssimo bem nessa tarde. Meu amigo Matias, tudo bem com você? Beleza? Dá um Carlão. É, Parmeirinha só amanhã, né, filho? Que beleza. Tá bom também, né? Abraço. Grande Matias! Muito bem, turma. Olha, conforme repercutido no portal Cidade On, a Defesa Civil iniciou uma série de capacitações e ações preventivas voltadas para o período de chuvas na região. O objetivo é treinar agentes e orientar bairros com histórico de alagamentos antes da chegada das tempestades de primavera. Vai vir mais tempestade na primavera ainda, meu filho? Pelo amor de Deus, hein? 1h14 na Cultura, tamo junto. Fala aí, meu amigo Reizinho. Beleza, jovem? Grande abraço pra você aí, viu? Grande Reizinho, 1h14.
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0: Sempre com muito alto astral. Minha amiga Celina, tudo bem com você? Beleza, Celina? Uma ótima tarde, hein? De quarta-feira, tamo no dia do mês.

0: Ô chuva, 1h28. Fala, moça, aqui na nossa tarde Nova Cultura.
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0: Sempre as melhores músicas pra você, onde você estiver. Você tá aí no seu trabalho. Nossa, boa tarde pra você. Tá em casa, tá de boa, só ligadinho na cultura. Aquele abraço pra você. Olha, você já sentiu que o... Você já sentiu aí que o seu celular vibrou no bolso, mas quando você foi olhar não tinha nenhuma mensagem? Relaxa, viu? Porque você não tá ficando louco, não. A ciência chama isso de síndrome da vibração fantasma ou efeito pipoca. Nosso cérebro fica tão acostumado a esperar notificações que confunde, né, o roçar ali da calça com um espasmo muscular leve ou um sinal do telefone. Mas você dá uma segurada aí no celular e aproveita pra curtir o som que sempre rola aqui na cultura, viu? Que é bem melhor, né? 1h29, tamo junto, turminha! Vamos nessa, sempre com as melhores músicas pra você até as 4 da tarde.
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7: Opa, já voltei. E vamos de mais dicas.
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7: Vamos agora para os possíveis riscos à saúde. O uso dos parabenos ainda é considerado seguro por órgãos como a Anvisa e o FDA. Porém, algumas pesquisas mais recentes têm demonstrado que essa substância pode causar danos à saúde, como causar problemas na pele. O uso de produtos com parabenos na pele, como cremes, géis, shampoos ou pomadas, pode causar como urticária, dermatite ou inchaço em algumas pessoas. Estimular a desregulação endócrina. Os parabenos alteram o metabolismo de hormônios, podendo causar a formação de cistos no ovário, infertilidade na mulher e até mesmo alterar o metabolismo das células de gordura, causando a obesidade. Favorecer também o desenvolvimento do câncer. Por imitarem a ação do estrogênio, os parabenos aumentam os níveis de hormônio no corpo. Esse aumento de estrogênio estimula a divisão das células, promovendo o risco de desenvolvimento de alguns tipos de câncer, como câncer de mama, ovário e útero.
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7: Peraí, eu volto já para compartilhar mais dicas para vocês.
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5: A melhor do seu rádio. 1h34 na Tarde Nova Cultura.
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0: Pitty, equalize. Bom demais. Faltando agora 20 minutinhos para as 14h da tarde, a Polícia Federal deflagrou na manhã de hoje, quarta-feira, duas operações integradas para combater uma rede de tráfico internacional de drogas no Aeroporto Internacional de Guarulhos, em São Paulo. A investigação mira mais de 20 suspeitos envolvidos em um esquema de troca de etiquetas de bagagens despachadas para enviar remessas ao exterior. As ações buscam desarticular de vez a atuação do grupo nos principais terminais do país.
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5: Tarde Nova Cultura, 1h45. Alô, Paulinho. Beleza, é, meu irmão? Eita coisa boa, hein? Ouvi dizer. 1h45 na tarde Nova Cultura. Boa tarde pra você.

0: um clássico dos Detonautas na Cultura. Faltando 3 minutinhos agora para as 14h, as verdades do mundo, em bom demais. Ai, ai, ai, uma ótima tarde para você, hein? Ligadinho aqui nos 90.1 da Cultura. Seguimos juntos nessa tarde, né? O sol vai embora, o sol volta, o sol vai embora. Mas tá melhor, né? Tá melhor que ontem. Pelo menos não tô pegando chuva nem na ida, nem na volta, né? E já já tô de volta com muito mais pra você aqui nos 90.1.
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1: Tamo junto, hein, turma? Temos mais às 4 horas, música, alegria, informação, sua participação pelo 3242-1258. Vou dar um abração aqui, meu amigo Rogério, que tá aniversariando hoje. Felicidades, muitos anos de vida, minha. Também um abração lá pra minha amiga Ângela. Tudo bem? Ô, Ângela, como é que você tá? Um grande abraço, hein? E o José Manuel também tá ligadinho aqui com a gente nessa super tarde. Hoje, quarta-feira, 7 de outubro de 2026, o Johnny Williams segue contigo até as 4 horas, com muita alegria no seu rádio. Nesta quarta-feira, é dia do meio, é dia do meio. Alegria, alegria no coração.

0: Cultura, Dilcim Sorriso Maroto, mensagem pagando. Boa tarde pra você, tudo bem? Como é que você tá? Né? Ligadinho aí na Cultura, tá na sua casa, numa boa, nessa quarta-feira é bom demais, né? É bom demais! Olha só, hein? Pra quem curte olhar as estrelas, a quarta-feira hoje traz a lua entrando na sua fase minguante, viu? É aquele período ideal pra quem prefere noites um pouco mais escuras no interior, perfeitas para observar o céu se estiver limpo. Além disso, segundo a tradição popular e a agricultura, essa é a fase ideal pra podas e pra desacelerar o ritmo antes da próxima lua nova. Aí se aproveita a noite pra relaxar, ouvir o som dos 90.1. Que beleza, hein? 2:09. Eu volto já, rapidinho aqui, na tarde, Nova Cultura.
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7: 2h14, mandar um abração aqui pro pessoal que tá trabalhando, a turma lá do Distrito Industrial. Ô turma, tudo bom aí? Bom trabalho aí pra vocês, tá? 2h14, Queen.

0: olhe assim. Boa tarde pra você, KLB na Cultura. 2 horas 24 minutos. Ai, que beleza. Ah, cadê o meu amigo, o Cumim? Cadê o Cumim? Parmeirense, né? Homem bom, grande Cumim. Fala, meu filho.
1: Boa tarde, Janine. Quem tá falando é o Cumim do Caltaco. Eu queria ouvir com Los Lobos, La Bamba. Não sei se pra todo mundo tá curtindo, esse é o programa aí. Pra todos os aniversariantes, pra todo mundo que gosta dessa música aí.
0: Beleza. Esse
1: é o programa também. Obrigado, boa tarde.
0: Valeu. Bom trabalho. Bom, Cumim, bom trabalho pra você também, viu? Vamos junto. 2h24 agora, hein? Um abração aqui, meu amigo Afonsinho, Ninja Chaveiro. Um abraço aí pra você. Uma ótima quarta-feira, viu, Ninja? Ê, Ninja, velho. 2h24. Você sabe qual é a música brasileira mais regravada de todos os tempos? Você sabe qual a música brasileira mais regravada de todos os tempos? Não, se você pensou Garota de Ipanema, você acertou em cheio, viu? Isso mesmo. Composta por Tom Jobim e Vinícius de Moraes em 1962, a canção já ganhou mais de 500 versões oficiais ao redor do planeta. De Frank Sinatra a Madonna, até bandas de rock e jazz. Todo mundo já cantou os versos da Menina que Vem que Passa, né? É a segunda canção mais regravada da história da música mundial, atrás apenas de Yesterday, dos Beatles. Essa é insuperável, né? Agora 2h25 na Cultura.
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2: De volta. E você continua aqui curtindo muitas dicas no Toque de Mulher.
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2: Produtos que contêm parabenos. Alguns exemplos de produtos que contêm parabenos são shampoos e condicionadores, produtos aplicados na pele como desodorante, protetor solar, creme hidratante ou sabonete, cosméticos como batom, rímel, sombra ou base, cremes dentais. Além disso, os parabenos também podem ser encontrados em alguns alimentos, como molhos de salada e conservas, e também medicamentos como cremes para hemorroidas.
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2: Fique por aqui, porque eu já volto com mais dicas.
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5: Esse é o programa da sua tarde. 2h31 na Cultura. Deixa eu mandar um abraço aqui pra turma. Alô, Mariana. Tudo bem, Mariana? Vou ficar te devendo aquela lá, mas vou tocar uma boa, bonita pra você já já. Tá bom, Mariana? Um abraço aí você. Alô, Suzana. Tudo bem, Suzana? Um abraço. Obrigado pelo carinho da audiência. Ligadinha aí com a gente. Obrigado, viu? Já já eu mando o Caleb aí pra você. E o meu amigo Dogão tá aqui também. Ô, Dogão, você tá bom? Enfim, belezeira? É nóis nessa quarta. Pediu aqui o Guns, Patience. Tá mandando lá pra Lê, pro Miro, Canei. Ô, Canei, você tá bom? Um abraço pra toda a turma aí. Obrigado pelo carinho da audiência. 2h31 na Tarde Nova Cultura.

0: aqui na Cultura Elerbe, lá pra Suzana. Obrigado aí pelo carinho da audiência. 2h44. Ai, ai, ai, lembrei agora, tem uma dupla lá no TikTok, né, que canta uma música árabe também, que é um, meu Deus do céu, um sucesso agora, né, velho? E o magrinho de bigode dançando essa música do Caleb também, né? Meu Deus do céu, 2h44 na Cultura, tudo beleza aí contigo, tudo? As pampas nessa tarde de quarta-feira, você tem uma excelente tarde de quarta-feira. Um abração aqui pra minha amiga Neia. Ô Neia, tudo bem? Lá no Tangará. Ela acabou o serviço e quer ouvir uma música romântica, né? Já já vou mandar bonita pra você, viu, Neia? Obrigado aí pelo carinho da audiência. 2h44.
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2: Agora 3 horas, 2 horas e 49 minutos. 2h49 aqui na Cultura.

0: Tiaguinho da Cultura, boa tarde pra você. Faltando 3 minutinhos pras 3. Bonita, bonita, bonita, bonita, bonita demais. Acredito no amor, 3 minutinhos pras 3. Com a melhor programação do seu rádio nesta super quarta-feira. Hoje o dia tá lindão, hein, velho? É bom demais. Essa tarde promete, né? 2h57, olha, acontece a partir de hoje o Vision Tech Summit, um dos maiores encontros de tecnologia e bioenergia do país. O evento reúne executivos e especialistas para debater como a inteligência artificial e a automação estão transformando o setor sucroenergético e o agronegócio nacional. A pauta principal foca na usina do amanhã, buscando soluções mais sustentáveis e eficientes para a transição energética do Brasil, um assunto muitíssimo importante, né? A gente volta já aqui na Tarde Nova Cultura.
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6: De volta. Compartilho muitas dicas de beleza e dicas de casa.
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6: Como evitar o uso de parabenos? Para evitar o uso de parabenos, é importante ficar atento ao rótulo dos produtos, verificando se na lista de ingredientes contém um dos compostos. Uma outra opção é optar por produtos naturais, pois a formulação desses tipos de produtos geralmente não contém os parabenos. Os produtos cosméticos chamados de low poo geralmente são isentos de muitos compostos químicos, sendo uma ótima opção para diminuir o uso de produtos com parabenos. No entanto, se não for possível deixar de usar totalmente os produtos com o composto, pode-se substituir alguns dos produtos de costume para diminuir a concentração de parabenos no organismo.
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6: Não sai daí não, tá? Na sequência tem muito mais dicas pra vocês.
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1: Estamos de volta, turma. 3:04. Como é que você tá aí? Tudo beleza? Tudo tranquilo? Vamos abrindo a nossa última hora desta quarta-feira, 7 de outubro de 2026. Tomara que aconteça tudo de bom com você, né? É, e que você fique ligado aqui nos 90.1, 29 graus aqui no centro da cidade. O Johnny Williams segue contigo até as 4. 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Uma ótima tarde pra você, ligadinho. 3:05.

0: Araqui. Três horas e 13 minutos, é o Araqueto na Cultura, amante. 13h13, uma ótima tarde para você ligadinho conosco. 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Olha, hoje é quarta-feira, né? Sabe aquela sensação de cansaço no meio da semana, né? Que parece que a bateria já acabou? Bom, gente, a ciência explica, tá? Pesquisas recentes em ergonomia mostram que a quarta-feira costuma ser o pico do estresse semanal, quando a energia do final de semana passado já acabou e o próximo ainda parece longe. A dica dos especialistas para hoje é simples. Troque 30 minutinhos de tela de celular à noite por uma caminhada leve ou uma boa música aqui na Cultura. Ai, que maravilha, né? O seu cérebro agradece e o resto da semana pode ter certeza que vai render muito, muito, muito mais.
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9: 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Alto astral pra você e as melhores músicas aqui na Cultura, nesta super quarta-feira. E eles estão aqui também. Vamos lá.

0: horas e 30 minutos na Cultura, na melhor programação do seu rádio, nesta super tarde de quarta-feira, Jota Quest, encontrar alguém. 3 horas e 30 minutos, hoje 7 de outubro, hein, de 2026, 30 graus aqui no centro da cidade, meu amigo, né? Hoje o sol tá bom, né? 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E olha, uma notícia para encher a gente de orgulho. O relatório do Índice Global de Inovação de 2026 destacou o Brasil entre as maiores forças tecnológicas da América Latina. Pelo sexto ano seguido, nosso país foi reconhecido como a única economia da região a produzir ciência, pesquisas e startups de ponta, muito acima da média esperada para o nosso nível econômico. É a inteligência e a criatividade do brasileiro mostrando a sua força e conquistando espaço no mundo todo. Que beleza, hein?
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4: Nova Cultura. 3h34 na Cultura nesta super tarde de quarta-feira. Agora ele, o rei do pop, Michael Jackson, Billie Jean.

0: 5h42 da Cultura aqui de Abelha. Eu só penso em você. Belezinha aí, 3h43, juntos com a Real Mix. 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
8: 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Por quê? Porque é hora de escutar mais uma dica. Se liga.
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8: E para encerrar o Toque de Mulher de hoje, vamos com as dicas de casa. Como deixar roupa de molho sem manchar? Sim, deixar a roupa de molho é uma excelente alternativa para retirar as manchas. Mas tem um porém. Você precisa ter muito cuidado para lavar a roupa. Se deixar as peças paradas por muito tempo no molho, corre um risco sério de você manchar elas. Separe as peças por cores. Pretas, brancas e coloridas. Para cada cor, use produtos específicos que não agridam o tecido. Dilua bem em água para evitar manchas. Deixe de molho entre 1 e 2 horas, em um recipiente apropriado. Enxague a peça profundamente para remover qualquer resquício de produto. E deixe secar naturalmente em um local arejado.
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8: Pessoal, nossas dicas chegaram ao fim, tá? Mas não fique triste, não, porque logo logo eu volto com mais novidades para compartilhar com vocês.
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Seu Jorge, aqui na Cultura. Agora são 3 horas e 54 minutos. 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Volta amanhã a partir das 3 aqui na Cultura. Meu amigo Hélio de

Ponte, já tá com a chave, vai abrir a porteira velha daqui a pouquinho aqui na Cultura. Um grande abraço, o Johnny William volta amanhã ao 12:30. Tchau, gente, forte abraço, até amanhã.

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2: Pontualmente 16 horas, estamos iniciando o programa Porteira Velha desta quarta-feira. Já estamos no meio da semana novamente, hein? Programa Porteira Velha com apresentação de Hélio de Pontes. Mas você vem comigo até as 18 horas com a boa música sertaneja. 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Fica comigo essas empresas até às 18 horas aqui na Nova Cultura FM 90.1. E abrindo o programa hoje, hein? Música bonita de Bruno e Marrone, música nova, hein? Evento do ano. Eita, Bruno e Marrone. Depois, telefonema, João Mulato e o Pardinho. Boa tarde.

6:07, é o programa Porteira Velha desta quarta-feira. 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Essas empresas ficam com o programa Porteira Velha, nesta quarta-feira, até às 18 horas. Atendendo lá de Jaboticabal, senhor Orlando, forte abraço pro senhor aí em Jaboticabal. Pediu a música, tá mandando para o Zoom. Alô, Zoom, ao Zoom. Já mandou mensagem aqui, já atendo você, viu, Zoom? Aquele abração, Zoom. Pede também aí o Sérgio Luiz, curtindo o programa, sua esposa Vera, pessoal aí da estação rodoviária. Alô, Wilson Delvec, aquele abração. O Tilápia, aí na Unesp de Jaboticabal. Também quero mandar pro Zelão, todos que estão curtindo aí o programa Porteira Velha. Ele pediu a música Coração da Natureza, Ronaldo Viola e João Carvalho. Ah, ele está oferecendo também para o compositor montealtense Jesus Belmiro. Hoje é dia do compositor Jesus Belmiro, aquele abração, que Deus te abençoe, ó. Cada moda, uma mais bonita que a outra. Já vou escolher uma dedo sua aí, com Mocoque Moraci, e vamos tocar, tá bom? Jesus Belmiro, compositor montealtense, Coração da Natureza. Música.

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3: 16 horas e 15 minutos, é o programa Porteira Velha, atendendo agora o Zoom lá de Jaboticabal. Boa tarde, Zoom.
4: Boa tarde, Alhão.
3: E aí, galera?
4: Falar com você é o Zoom de Jaboticabal, Oélia. Você tem Lágrima de um Homem?
3: Tenho.
4: Com Rick Renner, mandar para o Sr. Orlando, o Wilson Dalvecchio, aí de Monte Alto, o Valdir Gazeta. E especialmente para você, meu amigo Hélio. Tudo de bom, viu? Abração do Zoom.
3: Valeu, Zoom. Aquele abração. Jaboticabal comigo aqui na Nova Cultura FM em 90.1. Atendendo agora lá de Taquaritinga. De Jaboticabal vou até Taquaritinga atender Maria Rosa. Alô, Maria Rosa. Diz que não tá boa da garganta hoje, não. Diz que tá raspando a garganta dela. Pediu a música Leandro e Leonardo, Pensa em Mim. E tá mandando pra sua amiga aqui de Monte Alto, a Cidinha Pocete. A primeira música é essa daqui, ó. Lágrimas de um Homem, Rick

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2: 16 horas e 28 minutos. Atendendo agora seu Felício aí de Terra Roxa. Alô, seu Felício em Terra Roxa, aquele abração. Pediu a música Mato Grosso Matias, Cachoeira de Pranto, mandando para todos que estão curtindo aí o programa Porteira Velha, aquele abração. Chamando para falar comigo também agora a Mariana. Boa tarde, Mariana.
8: Boa tarde, Hélio. O Hélio, toca aquela música Pássaro Sem Ninho. Ofereço para todos que estão ouvindo, para os meus irmãos também. Um abraço, Hélio.
2: Outro. Chamando para falar comigo também a Cidinha Pocete. Boa tarde, Cidinha.
9: Oi, Hélio. Boa tarde. Tudo bem?
2: Tudo jóia. Oi,
9: Hélio, a Cidinha Pocete. Eu gostaria, se você puder tocar a música para mim, de Roberta Miranda, lágrimas.
2: Tá chorando?
9: Quero oferecer para Maria Rosa aí de Taquaritinga, para Dita, para Fátima Garbim, para Isilda Fresque e para todos que estão curtindo. Abraço, Hélio.
2: Valeu, Cidinha Pocete. Aquele abração. Quero mandar um forte abração, meu grande amigo Gerson Antônio, oficial da Justiça da Comarca de Monte Alto. Seus familiares curtindo o programa Porteira Velha. Valeu, meu amigo. Boa tarde para você. Todos aí curtindo o programa Porteira Velha. A primeira música é Lágrimas, Roberta Miranda. Depois, Cachoeira de Pranto e Pássaro Sem Ninho. Toca, garoto.

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1: 16h40, é o programa Porteira Velha desta quarta-feira, atendendo o Marcelo. Pois boa tarde, Eli, tudo bem? É o Marcelão. Toca pra mim, Duduca e Dalvan, Rastros na Areia, oferecendo pra todos os ouvintes que estão curtindo aí o programa Porteira Velha.

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2: 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Você vai falar com Cleiton Pintieri. Atendendo agora, Dr. Carlos Gerber, anunciante aqui do programa Porteira Velha, Imobiliária Gerber, aquele abração. Dr. Carlos Gerber, vereador atuante na comarca de Monte Alto também, pediu uma música mandando para todos que estão curtindo aí o programa Porteira Velha. A você que está curtindo o programa Porteira Velha pela primeira vez, seja bem-vindo, que eu faço aquele voto que seja retribuído. Você pode pedir aquela música que você mais gosta sertaneja. Faça como o Dr. Carlos Gerber pediu a música com Sérgio Reis, Filho Pródigo, mandando a todos que estão curtindo e atendendo também o Wellington. Pois boa tarde, Hélio, aqui é o Wellington. É do Jardim Alvorada. Gostaria de ouvir uma música que a minha avó Mariquinha, que está ouvindo e pediu para você tocar a música Capa do Viajante com Jacó e o Jacozinho. A primeira música, essa daqui é linda demais, hein?

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2: 17 horas e 1 minuto, forte abraço aí a Fátima Corintiana, ouvindo o programa Porteira Velha. Aquele abração pra você, viu, Fátima? Chamando pra falar comigo agora o Luizão da Dengue. Boa tarde, Luizão.
8: Boa tarde, meu amigo.
2: E aí, tudo
8: bom? Beleza? Tudo beleza? Como tá as coisas aí, meu
2: tá
8: amigo?
2: Tá bom demais.
8: Joia. Pô, manda pra nós, eu Felipe Falcão, o Milagre da Santa pra nós curtir.
2: Mando, sim.
8: Quero mandar pra você e sua família, mandar lá pro Daniel da Prefeitura, mandar pra Maria, minha irmã, meu cunhado Zé, lá pro Breno, a Luzia, minha irmã,
2: que mano.
8: E para todos os ouvintes que estiver curtindo, e todos os amigos meus que estiver ligadinho aí. Bom, sou Ângelo lá da Chaco também, que sempre pede, né? Tá curtindo seu programa. E pra todos aí que estiver ligadinho aí. Sou João Sérgio, aqui meu vizinho também. Tá curtindo, né? Sempre o programa aí, valeu?
2: Que bom,
8: filho. Um abraço.
2: Com Deus, Deus abençoe. Luizão, aquele abraço pra você, que Deus te abençoe. Boa quarta-feira. E atendendo lá de Jaboticabal, Dorival, Carnevale, o Fio da Motosserra. Alô, Fio, aquele abração. Pediu a música Pé de Cedo, Tibagi Mirtinho, mandando para todo que está curtindo aí em Jaboticabal o programa Porteira Velha. Aquele abraço a todos. Aí em Jaboticabal curtindo o programa também, senhor Orlando. Alô, senhor Orlando, ouve essa música aí, ó. Renata Passa e Juninho. Não adianta. No Dia da Morte será a terceira música. A primeira música, O Milagre da Santa, Felipe Falcão.

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2: 17 horas e 19 minutos. Chamando pra falar comigo de Jaboticabal, José Leite. Boa tarde, Zé.
6: Aô, Elião.
2: Aô.
6: Boa tarde, Elio de Ponte.
2: Como é que tá aí, querido?
6: Aqui é o Zé Leite, de Jaboticabal. Tô saindo agora da Rodoalto.
2: Agora? Emprego,
6: pra ir embora.
2: Agora?
6: E tô ouvindo você. Eu queria...
2: Já uma chegou em Jabuca,
6: aí, se
2: já.
6: Pra você tocar um modão ajeitado.
2: É.
6: Zé Carreira e Carreirinho, Peito Sadio.
2: Peito Sadio.
6: Você manda aqui pro pessoal da Rodoalto. Manda lá pro Jardim Lina, pro Estevinho, pro Luiz Carlos Ferreira, lá pra Califórnia, pro Donizete Leite e a família, pro Paulinho Feliciano, pro Carlão Escatolini e vai pra você aí também, tá?
2: Valeu.
6: Falou, Hélio. Uma boa tarde pra você, uma boa noite e um ótimo dia amanhã.
2: Tem outro recadinho.
6: Tá, Hélio. Eu esqueci da dona da pensão, né?
2: É, pois é.
6: Manda pra minha esposa Rita também, que ela tá ouvindo você lá.
2: É, senão não vai ter janta hoje, não. Atendendo agora também a Tatiane, lá de Bebedouro. Pois boa tarde, Hélio, tudo bem? Toca a música Gino e Geno, é Toalha Branca, oferecendo aos ouvintes para a mãe Ana Neves e o pai Armando Silva de Botafogo. E hoje é aniversário da Maria Tereza, faz 2 anos. Parabéns. E ela assina embaixo, eu sou a Tatiane Silva de Bebedouro. Então vamos lá, Peito Sadio, Zé Carreiro e Carreirinho, Toalha Branca, Gino e Geno.

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2: 17:31, atendendo agora a Sandrinha. Pois boa tarde, Hélio, tudo bem? Gostaria de ouvir a música com o Tião Carreiro. Vai ouvir Mundo Velho, Tião Carreiro e Pardinho. E atendendo agora também a Ana Neves. Pois boa tarde, Hélio, tudo bem? Hoje, parabéns e saúde e felicidade para a dona Tereza, 2 anos, e também para o Elton Cruz, a música Estrada do Amor, para todos os ouvintes, também para a Tatiane e para a Lourdes e o pessoal do grupo. Que é esse pessoal do grupo, hein? E todos que estão curtindo aí a Nova Cultura. Quero saber, tô curioso também. Forte abraço, quero mandar um forte abraço também. Quem tá curtindo o programa é a Fátima Caldeira. Alô, Fátima Caldeira, é minha menina, foi meu menino, minha menina. Forte abração, que Deus te abençoe. Uma ótima quarta-feira a você também. E chamando para falar comigo, Donizete Leite. Vai judiar do locutor assinar o Donizete Leite. Boa tarde, Donizete.
0: Boa tarde, meu amigo.
2: E aí, como é que vai?
0: Toca para nós aí, João Paulo e Daniel, dia de visita. Quero oferecer para minha esposa Doninha, o Donizete Morelli, o Banana, pro Preguinho, pro João Paulo Feliciano, para minha prima Sueli, minha tia Cida, Donizete Morelli.
2: Quem mais?
0: O Cirso, a Zuleide, a dona Eliana Mara, para você, para todos que estão curtindo esse programa maravilhoso. Um abraço, meu amigo.
2: Tem um recadinho aí.
0: Ah, para minha tia Cida, lá no Centenário também.
2: E tem outro recadinho.
0: Ah, pro Zé Leite, lá em Jabuticabal.
2: Ai, Donizete Leite, aquele abração, vocês são demais. Eu adoro falar com vocês, meus queridos. Chamando para falar comigo também, vamos fechar um bloco especial, hein? José Inácio, fala, Zé. Tarde, filho.
8: Boa tarde, Hélio Depon.
2: E aí?
8: Aqui é Zé Inácio.
2: Tá sumido por quê, filho?
8: Queria que você tocava um modão, Poder do Criador, com Goiânia e Paranaense.
2: Opa, deixa comigo.
8: Quero oferecer pro Carlão, pra Ana Paula, pro Miguel Romano, pro Elcio Pidinho, pro Gerardo Pé de Pato.
2: Quem mais?
8: Pro João, pro Donizete lá da Califórnia.
2: Donizete Leite. É isso?
8: E para vocês todos que estiver ouvindo, um abração. Sou ouvinte de todas as tardes.
2: Valeu, Zé. Aquele abração. Que Deus te abençoe. Ó, então vamos lá. Quatro modona, hein? Ó, Mundo Velho, Tião Carreiro e Pardinho, Estrada do Amor, Ataíde e Alexandre, Dia de Visita, João Paulo e também com Daniel e o Poder do Criador, Goiânia e Paranaense. Aí eu vou tomar um cafezão, aí eu volto já já, não sai daí não, fica comigo.

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5: 17:49, quero mandar um forte abração para o casal, o Carlinhos, Pepone, alô Pepone, aquele abração, sua esposa Miriam, hoje bati um papo com eles, aquele abração, curtindo o programa Porteira Velha e atendendo agora a Giba Sorocaba.
6: Ô Hélio, boa tarde, tudo
5: como
6: bem?
5: É que vai?
6: Como você tá? Hélio, toca pra mim, prima e irmão, a Casa do Morro, dedicar e oferecer esse modão, todo mundo gosta da boa moda. E desejar a todos uma ótima terça-feira. Primo e primão, os caboclos lá do Rio Bom, Paraná. Forte abraço, Giba Sorocaba.
5: Giba Sorocaba, primo e primão.

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1: 17 horas e 53 minutos, é o programa Porteira Velha com Barbizão da Construção, Serralheria Moreira, Alumínios e Vidros, Comércio de Fruta Terceira e Supermercado Ipiranga, 3 lojas em Taquaritinga. 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Chamando para falar comigo, João Bicudo de Ibitiúva. Boa tarde, João.
2: Boa tarde, Leandro. Boa tarde, meu amigo. Tudo bom, meu jovem?
1: Tudo jóia, graças a Deus.
2: Você dá tempo de mandar um modão para nós aí, com o Luiz Léo aí, juramento quebrado? Se dá tempo, você manda para nós aí, senão não manda
1: para
2: nós.
1: Já, vou mandar já.
2: Oferece para todos aqui da Ibitiúva, aqui que tiver já sintonizado aí. E para todo o pessoal do grupo aí que tá sintonizado aí. Que Deus abençoe a todos nós. Te abençoe e tenha um bom serviço.
1: Amém.
2: Aí. Você tem um bom fim de tarde. Deus abençoe a todos nós. Ó. Tchau, tchau. Até mais.
1: Valeu. Tenha todos uma boa noite. Juramento quebrado. Livre Léo.

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1: 17 horas e 58 minutos. Estamos encerrando o programa Porteira Velha desta quarta-feira, dia 7 de outubro, ano 2026, com a apresentação de Hélio de Pontes. Mas você fez a programação juntinho comigo até esse exato momento. Quem vai indo embora e volta amanhã são as seguintes empresas: Barbizan da Construção, Serralheria Moreira Alumínios e Vidros, Comércio de Fruta Tercini, Supermercado Ipiranga com 3 lojas em Taquaritinga. 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Essas empresas voltam comigo e com o programa Porteira Velha amanhã a partir das 16 horas. Tenham todos uma boa noite.

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3: 6 horas, Ave Maria, em nome do Pai, do Filho e do Espírito Santo. Amém. O anjo do Senhor anunciou a Maria, e ela concebeu do Espírito Santo. Ave Maria, cheia de graça, o Senhor é convosco. Bendita sois vós entre as mulheres, e bendito é o fruto do vosso ventre, Jesus. Santa Maria, Mãe de Deus, rogai por nós, pecadores, agora e na hora da nossa morte. Amém. Eis aqui a serva do Senhor. Faça-se em mim segundo a vossa palavra. Ave Maria, cheia de graça, o Senhor é convosco. Bendita sois vós entre as mulheres, e bendito é o fruto do vosso ventre, Jesus. Santa Maria, Mãe de Deus, rogai por nós, pecadores, agora e na hora da nossa morte. Amém. E o Verbo de Deus se fez carne e habitou entre nós. Ave Maria, cheia de graça, o Senhor é convosco. Bendita sois vós entre as mulheres, e bendito é o fruto do vosso ventre, Jesus. Santa Maria, Mãe de Deus, rogai por nós, pecadores, agora e na hora da nossa morte. Amém. Rogai por nós, Santa Mãe de Deus, para que sejamos dignos das promessas de Cristo. Oremos, infundi, Senhor, como vos pedimos, a vossa graça em nossos corações, para que nós, que pelo anúncio do anjo, conhecemos a encarnação de Jesus Cristo, vosso Filho, pela sua paixão e morte de cruz, cheguemos à glória da ressurreição. Por Cristo, Senhor nosso. Amém. Santo anjo do Senhor, meu zeloso e guardador, se a ti me confiou a piedade divina, sempre me rege, me guarda, governa e ilumina. Amém. As almas dos fiéis defuntos, pela misericórdia de Deus, descansem em paz. Amém. Escutemos agora a proclamação do Evangelho e a reflexão. Proclamação do Evangelho de Jesus Cristo segundo Lucas. Glória a vós, Senhor. Naquele tempo, o anjo Gabriel foi enviado por Deus a uma cidade da Galileia chamada Nazaré, a uma virgem prometida em casamento a um homem chamado José. Ele era descendente de Davi e o nome da virgem era Maria. O anjo entrou onde ela estava e disse: alegra-te, cheia de graça, o Senhor está contigo. Maria ficou perturbada com essas palavras e começou a pensar qual seria o significado da saudação. O anjo então disse-lhe: não tenhas medo, Maria, porque encontraste graça diante de Deus. Eis que conceberás e darás à luz um filho, a quem porás o nome de Jesus. Ele será grande, será chamado Filho do Altíssimo, e o Senhor Deus lhe dará o trono de seu pai Davi. Ele reinará para sempre sobre os descendentes de Jacó, e o seu reino não terá fim. Maria perguntou ao anjo: como acontecerá isso, se eu não conheço homem algum? O anjo respondeu: o Espírito virá sobre ti, e o poder do Altíssimo te cobrirá com sua sombra. Por isso, o menino que vai nascer será chamado Santo, Filho de Deus. Também Isabel, tua parenta, concebeu um filho na velhice. Este já é o sexto mês daquela que era considerada estéril, porque para Deus nada é impossível. Maria então disse: eis aqui a serva do Senhor. Faça-se em mim segundo a tua palavra. E o anjo retirou-se. Palavra da salvação. Glória a vós, Senhor. Queridos irmãos e irmãs, hoje nós somos presenteados com um evangelho especial. Porque hoje a igreja celebra a bem-aventurada Virgem Maria do Rosário. E algo muito importante que precisamos compreender quando ouvimos Nossa Senhora do Rosário, Nossa Senhora Aparecida, Nossa Senhora de Fátima, Nossa Senhora de Lourdes, Nossa Senhora das Graças e tantos outros títulos. Não estamos falando de várias Nossas Senhoras, não. Maria é única, a mãe de Jesus. Os títulos diferentes nasceram de devoções, acontecimentos, lugares, aparições reconhecidas e outros aspectos de sua missão. É contemplar a mesma mãe por diferentes janelas. O Evangelho de Lucas, capítulo 1, versículos de 26 ao 38. O Evangelho da Anunciação começa com Deus entrando na vida de uma jovem chamada Maria. E é bonito perceber que Deus não chega fazendo barulho. Ele entra na simplicidade de uma casa, em uma cidade pequena, na vida de uma menina que naquele momento não tinha como saber tudo o que aconteceria depois. O anjo anuncia algo que ultrapassava completamente a compreensão humana. Maria seria a mãe do Salvador. Diante de uma missão tão grande, Maria poderia ter questionado: como vou conseguir? Poderia ter exigido conhecer todo o caminho antes de dar o primeiro passo. Mas ela pergunta apenas: como acontecerá isso? Maria não pergunta porque não quer obedecer, pergunta porque quer compreender. E depois de ouvir a resposta, entrega-se: eis aqui a serva do Senhor, faça-se em mim segundo a tua palavra. Essa frase talvez seja uma das maiores expressões de confiança encontradas no Evangelho. Ela não sabia como seria cada dia, não sabia todas as dores que enfrentaria, não sabia o que precisaria renunciar, não sabia que um dia estaria diante da cruz, vendo seu filho morrer. Ela simplesmente confiou naquele que a estava chamando. Maria nos ensina que a fé não é ter todas as respostas, é confiar em quem conduz. O anjo também diz: não tenhas medo, Maria. É como se Deus soubesse que diante de algo grande, o primeiro sentimento humano poderia ser o medo. E quantas vezes Deus também precisa dizer isso a nós? Não tenha medo, não tenha medo do que ainda não aconteceu, não tenha medo do que não vai conseguir. Não tenha medo de não conhecer o caminho. Não tenha medo de entregar a Deus aquilo que você não consegue controlar. Porque o mesmo Deus que chama também sustenta. E existe ainda uma beleza enorme no fato de Maria dizer: eis aqui. Eis aqui, ela oferece a si mesma. E é isso que Deus deseja de nós: um coração disponível. Talvez hoje você não tenha todas as condições que gostaria. Talvez existam dúvidas, medos, planos que não aconteceram como imaginava e caminhos que ainda não consegue enxergar. Mesmo assim, você pode dizer: Senhor, eu não sei como será, mas eis-me aqui. E quando Maria dá seu sim, o impossível começa a acontecer. O Verbo se faz carne. Deus encontra espaço em um coração que se abriu. Maria nos ensina que existem momentos em que Deus não nos pede para entender o caminho. Ele pede apenas para dar o próximo passo. Por isso, talvez a oração mais bonita seja justamente a oração de Maria: eis aqui a serva do Senhor. Faça-se em mim segundo a tua palavra. Porque quando colocamos nossa vida nas mãos de Deus, não significa que saberemos tudo, e sim que não caminharemos sozinhos. E justamente essa é a maior lição da Anunciação. Deus não revelou a Maria todo o caminho, revelou apenas o suficiente para que ela pudesse confiar. E Maria confiou. Que também nós tenhamos a coragem de dizer todos os dias: Senhor, eu não sei o que o amanhã trará, mas se tu estiveres comigo, eu posso dizer: eis-me aqui. Quando o mundo nos arrasta para a pressa, Maria nos conduz de volta ao silêncio, de volta à presença, de volta a Cristo. Nossa Senhora do Rosário, rogai por nós. A Atenção para os avisos paroquiais. Da Basílica, hoje quarta-feira, 7 de outubro, logo mais às 19h30, grupo de oração da Renovação Carismática. Às 20 horas, missa na Igreja Nossa Senhora do Carmo em Umas. Amanhã, quinta-feira, dia 8 de outubro, às 9 horas, exposição do Santíssimo Sacramento e atendimento aos fiéis na Basílica. Às 19h30, missa da Misericórdia. Na sexta-feira, 9 de outubro, às 7 da manhã, missa na Basílica. No domingo, 11 de outubro, às 19h, missa em ação de graças pelo aniversário de ordenação sacerdotal do Padre Zé na Basílica. Segunda-feira, 12 de outubro, dia de Nossa Senhora Aparecida, feriado nacional. Não haverá missa na Basílica às 7 da manhã, nem expediente na Secretaria Paroquial. O Terço dos Homens acontecerá, como de costume, às 19h30. Agora da Paróquia Santuário Diocesano, Nossa Senhora do Rosário de Fátima. Hoje, quarta-feira, 7 de outubro, logo mais às 19h30, missa na comunidade Padre Pio, na casa da Edjane, Rua Luiz Pires, Jardim Eldorado, número 251. Amanhã, quinta-feira, 8 de outubro, às 19h30, missa Maria passa na frente no santuário. Caros irmãos e irmãs, encerrando este momento, rezemos pelas nossas famílias, especialmente pelas crianças, pelos idosos e pelos enfermos. Rezemos pelos aniversariantes deste dia e também pelos agonizantes e por quem precisa receber alguma graça urgente. Que por intercessão da Virgem Maria, o Senhor Bom Jesus abençoe a todos. Estivemos reunidos e continuaremos unidos. Em nome do Pai, do Filho, do Espírito Santo. Amém. Com vosso Divino Filho, abençoai-nos, ó Virgem Maria. Uma abençoada noite a todos.

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5: Muito boa noite, desportistas! Hoje, quarta-feira, dia 7 de outubro. Muito obrigado, Deus, por mais essa jornada esportiva aqui pela Nova Cultura. 90.1, Sistema Cultura de Comunicação. É que eu vou arrumar. Pronto. Tá virado pra lá. A gente deve ter esbarrado, alguém esbarrou aí sem querer. Hélio de Pontes, aí meu querido, boa noite, Hélio. Muito obrigado pelo carinho da sua audiência, viu? Você que está aí do outro lado, ligadinho conosco nas redes sociais e também no radinho, tradicional radinho, é certeza. Quero mandar um abraço, faz tempo que eu tô para mandar esse abraço para um amigo, para uma pessoa que eu conheço da vida inteira, vizinho ali do saudoso Dr. Elias Badur, vizinho do Beto Badur hoje, da Suzete, da Dona Lourdes, mora ali na esquina da Lírios com a Jeremias, o Cauca. Ô, Cauca! A gente sempre encontra o Cauca passeando com o cachorro dele, a cachorra dele, um pastor lindo, né? Uma pastora linda, preta inteirinha, peludona, coisa mais linda. Parece a Lessi, só que é preta. Então, Cauca, grande abraço pra você. Cauca sempre fala comigo: ô Kleber, tudo bem? Como é que tá? Tô lá te ouvindo e tal. E a gente acaba esquecendo de anotar, Cauca. E aí a gente acaba esquecendo de mandar abraço, cara. Porque tem que anotar. É muita correria todo dia. E aí eu vi você ontem, anotei. E hoje tô mandando abraço. Abraço, Cauca! Tudo de bom pra você aí. A hora que eu encontrei ele ontem, inclusive, ele tava ouvindo o Hélio de Pontes, aqui pela 90.1 também. Ó, tô aqui com o Hélio, Kleber, já eu tô com você. Um abração aí, viu, Cauca? Tudo de bom pra você. Deus abençoe. Abraço, Beto Badur, abraço, Dr. Marcel Badur, né, São Paulino. Marido da nossa diretora Kátia, um grande abraço aí pra todos vocês, Laertinho também. Abração, viu, gente? Quero mandar um abraço também pro Marcelo Della Vecchia. Marcelo Della Vecchia, pai do Felipe e do Nicolas. Um abraço, Marcelo. Marcelo e a Vanessa, que são do ECC também. O ECC do São Benedito, né? Um abração. Nós participamos do ECC. E aí o Marcelo e a Vanessa estavam lá também, trabalhando em prol do ECC, que é um retiro, né? A gente não dorme lá, mas você fica lá 3 dias, é maravilhoso, é sensacional, né? Abraço pro Cumim, ô Cumim parmeirense, Cumim do Táxi da Rodoviária, grande abraço pra você. Gente, ó, deixa eu falar pra vocês, a última rodada da Série C, né? Acontece no sábado, dia 10, todos os jogos, tá? E aí, vamos ver quem vai subir. Ó, pra mim, o Santa Cruz e o Maringá já subiram. O Santa Cruz é certeza que já subiu, tá? Mesmo que ele suba em segundo lugar, se o Maringá vencer, mas ele sobe em segundo lugar. Que já tem 11 pontos, Maringá tem 8. Floresta tem 5, Botafogo da Paraíba não tem mais chance, tem 2. Então, o Santa Cruz e o Maringá estão com o pé. O Santa Cruz tá lá na Série B já, que essa é a Série C, né? Depois de muito tempo, Santa Cruz tá lá. Falei do Severino, inclusive, borracheiro, que tava com a camisa de Santa Cruz na festa de Nossa Senhora Aparecida e tal. Maringá tem 8 pontos. Então, se vencer, Maringá vai a 11, Então vai subir com certeza. O Floresta tem 5. Se o Maringá perder e o Floresta vencer, vai a 8. Aí é o critério de desempate, tá bom? No outro grupo, aí tá embolado. A Ferroviária deixou para a última rodada. A Ferroviária tem 2 empates, 2 vitórias e... O Ferroviária tem 3, 6, 7, 8. 2 empates, 2 vitórias e 1 derrota. Né? Então tem 8 pontos em 5 rodadas. Deixou para a última rodada e vai pegar justamente a Inter de Limeira. Tem 8 pontos a Ferrinha e a Inter tem 7 pontos. Um empate classifica os dois se o Brusque continuar com 6 ou 7 pontos. Um empate entre Ferroviária e Inter classifica os dois. A Ferrinha recebe a Inter de Limeira em Araraquara. A Ferrinha do meu amigo Nivaldo da Petito. Então aí, ó. O Paysandu acredito que não tem mais chance, mas se vencer, vai a 7. O Brusque pega o Paysandu, a Ferrinha pega a Inter. Mas eu acredito que dá Brusque, viu, gente? E aí o Brusque vai a 9 pontos. Então aqui, Ferroviária e Inter de Limeira. Aí o importante para a Ferrinha é a vitória. E a Inter morre na praia, se o Brusque vencer o Paysandu. Então o grupo B tá bem embolado aí. Vamos aguardar para falar para vocês na segunda-feira quem subiu para a Série B do Brasileirão. Série B do Brasileirão também que está pegando fogo, meu amigo. Mas pegando fogo, mas muito fogo. Brasileirão Série B, ó. Hoje tem Operário e Botafogo aqui do Rio. Avaí e Londrina. CRB e Atlético Goianiense. Olha lá. Hoje tem América, Mineiro e Fortaleza. Vila Nova e Cuiabá. Vila Nova que é líder da Série B. Amanhã tem Náutico e Novo Horizontino. Novo Horizontino está em terceiro. Ceará e Criciúma. Né? É, hoje e amanhã. A 32ª rodada da Série B. A classificação da Série B está assim, gente. Ó. Juventude passou à frente do Vila Nova com 59 pontos. Só que o Vila Nova tem... Porque o Juventude já jogou. Certo? Está com 32 rodadas. Todos os outros... Quem mais está com 32 aqui? O Atlético. Né, o Atlético está com 32, o São Bernardo está com 32, o Sport está com 32, acho que foi Juventude e Sport, inclusive. E aí, eu vou ver depois aqui os jogos de ontem, acho que foi. Juventude foi para 59 pontos, Vila Nova tem 57, está em segundo, mas joga hoje. Novo Horizontino, 54, joga amanhã. Criciúma, 53. Aí vem o Fortaleza e o Atlético Goianiense. O Juventude e o Vila Nova subiriam direto para a Série A do Brasileirão. Novo Horizontino, Criciúma, Fortaleza e Atlético Goianiense fariam um quadrangular de 4 equipes, sobem 2. Nesse quadrangular, os dois que mais pontuarem vão subir, junto com os dois que estão em primeiro e segundo lugar. É uma forma de fazer o campeonato ficar mais disputado, muito bacana. Do terceiro ao sexto colocado, faz um quadrangular, os dois melhores colocados desses 4 sobem. Acabou, né? Apesar que o mérito deveria ser do terceiro e do quarto colocado. Mas é uma maneira de tornar a competição mais competitiva. Só o primeiro e o segundo tem lugar garantido. Cairiam para a Série C hoje. Botafogo está beirando, mas tem 5 pontos à frente do Avaí. Botafogo é o 16º. 35 pontos. Já o Ceará tem 39 em 15º. Mas cairiam hoje para a Série C, gente. O Avaí com 30, o Londrina com 28, o América Mineiro com 17, a Ponte Preta que já caiu. Já caiu, a Ponte Preta já caiu. Com 7 rodadas de antecedência aí. Ela já tinha caído, né? A Ponte já caiu com 6 rodadas de antecedência. Com 13 pontos em 32 rodadas. Então é... complicado, viu? Infelizmente a Ponte já caiu. A Ponte, gente, é aquele negócio da má administração, de não ter dinheiro, de gastar mais do que arrecada, de não conseguir pagar seus jogadores. Os jogadores chegaram a fazer greve na Ponte, porque tinha gente ali que fazia 6 meses que não recebia. Não era só jogador, todo mundo, faxineiro, copeiro, fisioterapeuta, massagista, técnico. Técnico estava 8 meses sem receber. Aí o jogador fizeram greve, que tinha jogador que estava 6 meses sem receber, todo mundo tem família. Não foram treinar, não ia jogar, teve jogos, tiveram jogos que a Ponte teve que colocar o sub-20 para jogar. Então é uma administração tão ruim quanto a administração de São Paulo. Muito ruim. É que o São Paulo tem gordura para queimar, tem tradição, vive da história, né? De quando o time era bom, mas é uma má administração, que é igual em casa. Se você ganha 1.000 e gasta 1.500, como que você vai fechar as contas? Você ganha 1.000, o papai sempre falou, né? Ele fala. Você ganha 1.000, você tem que gastar 800. Tem que sobrar 200. Se der uma apertada, se der acontecer alguma coisa. Então é assim. E, cara, infelizmente a Ponte Preta tá numa gestão horrível. O São Paulo vem numa gestão horrível também. A melhor proposta é do Marcelo Portugal Gouveia para mexer no São Paulo. Tem várias coisas boas aí. A proposta dele é muito boa. O plano de governo dele no São Paulo é muito bom. Tudo que ele está falando. Ele sempre foi oposição a essa gestão Casares e Harry Masses, né? Casares e Masses. Então, tudo que era para votar a favor deles, que ia beneficiar eles, lei da mordaça, isso e aquilo, tudo que era para beneficiar essa administração, o Marcelinho Portugal Gouveia votou contra. E ele tem uma proposta muito boa. E hoje ele deu um exemplo aí para nós, gente, vocês que entendem, que gostam de futebol, entendem de futebol ou de esporte ou da vida da gente, né? São bons administradores, o Itamar da Regiane, o Marco Furini e a Regina, né? Todos vocês que estão aí do outro lado. O Tizio, Fatinho, um abraço. O Zé Feneric, Vera, um abraço pra vocês. Beijão no coração, Zé Feneric, meu amigo do Terço dos Homens. Grande abraço pra vocês. Gilberto Maida. O que o Marcelo Portugal Gouveia falou? Candidato à presidência, à eleição em dezembro. Que em 2023, quando o São Paulo foi campeão da Copa do Brasil, tinha quatro moleques que eram da base. Inclusive o Nestor, que fez o gol contra o Flamengo, era da base. Tinha 20 anos. Tinha quatro moleques naquele time campeão lá, que ganhou do Corinthians, ganhou do Palmeiras e depois ganhou do Flamengo na final. Quatro da base jogando como titular. E o que precisa é isso, é pegar a base e ir colocando aí. Nós temos grandes jogadores na base que precisam fazer parte do elenco principal. Precisam renovar esse elenco. 4, 5 jogadores têm muito espaço. E é importante. E precisa parar de contratar jogador ruim, cara. Trazer Rafael Tolói, trazer Buta. Meu Deus, cara. Você já pensou? Eu falei aqui ontem, eu sei que eu sou repetitivo, mas eu falei aqui ontem. Você já pensou, Marco Furini? Seu time contrata um cara ruim, como o Cedric Soares. Paga 1 milhão por mês pra ele. Aí não encaixa mais no time. O cara não consegue jogar, o cara não consegue cruzar, o cara não vai, não volta, o cara não joga, velho. É ruim. É ruim na marcação, é ruim no ataque, é ruim no cruzamento, é ruim no apoio, é ruim tudo, cara. É ruim na defesa, não consegue ir e voltar. E aí você pega o cara e afasta ele. Aí você chega no cara e fala, ó, não tem mais espaço pra você aqui. Você vai ficar aqui, você vai ser desvalorizado. Vamos acertar. Vambora. Aí ele vira pra você e fala, não, Marco. Eu tenho contrato até o dia 31 de dezembro de 2027. Você vai mandar embora? Você tem que me pagar até lá. Dá 17 milhões de reais, cara. 17 pau, meu irmão. 17 milhões de reais, se quiser sair com o cara. Ele falou, se não, eu fico aqui treinando separado, eu não ligo não. É ruim. Ele vai jogar aonde e ganhar o que ele ganha em São Paulo? Aonde, cara? É esses contratos que eu falo, sabe? Alguns jogadores que o Santos trouxe. Alguns jogadores que o Santos trouxe no mesmo esquema de São Paulo. Só pode ser esquema de empresário com diretoria, cara. E empresário com diretor de futebol. Pra aí todo mundo ganhar. Porque não é possível você trazer uns jogadores tão ruins assim, cara. O Buta é medonho de ruim, cara. Mas medonho de ruim. Jogou 3 partidas e operou. Então, o Santos fez muito isso. Muito jogador ruim. O Bilal. O Bilal nem entrou em campo, cara. Ganhava 1 milhão por mês. Tinha um argentino lá que ganhava 1 milhão e 200 por mês. Também, que eles trouxeram, esqueci o nome dele, lá no Santos, gente. Que horror, cara. Né, geada? Pelo amor de Deus. Então, você tem que pensar na hora de contratar. Contrata a molecada mais nova, contrata a molecada mais barata, deixa jogador da Série B e da Série C vir pra você. Ah, o Danielzinho não tá dando certo, mas será que o Danielzinho não tá dando certo por causa do esquema do Dorival? Porque o Dorival põe ele num esquema como contra o Boca e ele não conseguiu jogar, aí depois tira ele. Tem que dar uma sequência. Danielzinho é bom, ele fez boas partidas já pelo São Paulo. Ele é um bom volante, sensacional. Tem que dar oportunidade pro menino, cara, pro cara jogar. Veio do Mirassol, não foi bem o primeiro tempo que ele jogou contra o Boca Juniors, não foi, foi horrível. Mas tem que dar sequência de jogo pra ele, ele tá lá, cara. É um cara que veio da Série B, né? Tá certo, jogou ano passado, jogou Série A com o Mirassol, mas vem da Série B. Traz jogadores menores, com salários menores. Esses caras vão vestir a camisa. Danielzinho é um trabalhador, é um operário, cara. Tem que pôr pra jogar. Pablo Maia não merece jogar. Não merece. Ferreirinha não merece jogar. Tolói, misericórdia, não merece jogar. O Osório é muito melhor zagueiro que ele. Falo do São Paulo assim pra dar um exemplo, né? É, mas, rapaz, pelo amor de Deus. Nossa Senhora da Aparecida. Mandar um abraço pro pessoal lá de Itaiaçu, viu? O Lúcio, a Rose, todo Zé Nil, seu Júlio Costa, beijo no seu coração, seu Júlio Costa, lá da Água Suja, Rinaldo e Anile, grande abraço pra vocês, sabadão, domingo e segunda, dia 12, dia de Nossa Senhora Aparecida, estaremos aí com vocês na Água Suja, viu? Beijão no coração aí, vocês são maravilhosos, seu Júlio é um paizão pra nós aí, Rinaldo e Anile, Francis, Zé Nil, né? Todo o pessoal aí de Itaiaçu, da Água Suja, Padre Adilson que tá lá, que esteve aqui no São Benedito, então, maravilhoso, né? Beijão no coração de vocês, sabadão nós estamos aí, se Deus quiser. Ó, o Hélio mandou a gente ir pro intervalo já, senão ele briga aqui, viu? Já falou, ó, vamos rodar, agradecer os nossos parceiros, então vamos agradecer o pessoal que nos apoia, que nós estamos toda noite aqui no ar com eles, nos mantendo no ar aqui no Cultura nos Esportes. Sai daí não, que a gente volta já.
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2: Já estamos de volta. Muito obrigado pelo carinho da sua audiência. Ô, Cauca, o Gilberto Maida, trabalhou no Sestari, né? Falou que jogou bola com você, viu? Tá te mandando um abraço. Cauca, grande abraço, Cauca. Mais uma vez aí, Gilberto Maida, grande corintiano, mandando um abraço pra você aí também, viu? Falou que vocês jogaram bola juntos, viu, Cauca? Gilberto Maida, isso aí. Agora ele tá de boa, pescador, já trabalhou bastante, agora tá só curtindo. E é isso aí mesmo que tem que fazer, não pode ficar louco, não. Bom, deixa eu ver aqui com o Juninho tá falando aqui, no Vasco. Pedrinho. Vamos ver o que ele tá falando aqui. Vou incomodar muito mais. Pedrinho, presidente do Vasco, sob veto do Vasco pelo Maracanã. Pedrinho, presidente do Vasco, se manifestou a respeito da licitação do estádio do Maracanã e que seguirá incomodando o consórcio, que hoje é administrado por Flamengo e Fluminense, e tem impedido o Clube Cruz Maltino, o Vasco, a atuar no local. As declarações aconteceram após a reunião do conselho que aprovou a venda da SAF do clube. Deixa eu, já eu vejo que o Hélio tá mandando aqui, pé de pato é o Corinthians. Ah, deixa eu ver. O critério técnico do Maracanã é muito simples. Eu quero jogar em São Januário. Aí o BEP não me garante a segurança. Sempre agradeci muito ao BEP, né? BEP, o presidente do Flamengo. E continuo agradecendo. Mas como eu já falei em outras entrevistas, me assusta muito a gente não conseguir jogar um clássico se a gente joga todos os jogos em São Januário. É porque o Flamengo, principalmente o Flamengo, que é administrado pelo BEP, não quer que o Vasco vença. E no Maracanã é um caldeirão muito maior, porque em São Januário é uma chaleirinha igual na Vila, né? Pode falar o que quiser, pode ficar bravo, mas cabe 15 mil pessoas, irmão. É quase a mesma coisa se tivesse uma arquibancada aqui no Sérgio Sartor, ou se o Edmar Morgado fosse estruturado, é quase aquele tamanho ali, cara. Então, o Maracanã cabe 70 mil. Olha o Maracanã, é um estádio moderno, parece estádio europeu. E aí, os caras não querem, né? O Vasco leva uma desvantagem no Campeonato Brasileiro como mandante em suas partidas. Não joga como mandante duas partidas, mesmo sendo mandante no Maracanã quando é exercício de direito. Eu sou proibido de jogar em São Januário, aí eu solicito o Maracanã. E é bom deixar claro que eu não estou pedindo. Eu tenho um contrato que me dá direito a 4 jogos em 2025. 4 jogos em 2026, em 2025. No ano passado eu usei uma vez. Sabe quando foi? O último jogo de todos os campeonatos que existiam no Brasil. Por isso que não tinha desculpa do gramado. Joguei a final da Copa do Brasil. Olha aí. Com uma reestruturação institucional, o Vasco ainda vai incomodar muito mais pessoas. Agora, eu só não quero que façam covardia com o Vasco. São Januário. Eu vou para o Maracanã. Se tirar o Maracanã, eu volto para o Vasco. Se tirar o Vasco de novo, eu vou lutar pelo Maracanã, até eu poder exercer o meu direito que está em contrato. É. Tem contrato com a CBF, mas a concessionária do Maracanã, que é administrada pelo Flamengo e pelo Fluminense, não deixa. Não deixa. Complicado isso aí. E o Vasco, o Beppe, ele tentou de todas as formas impedir, né, acusando aí de conflito de interesses, né, a Leila Pinheiro com a compra do enteado dela, ele é o responsável pela SAF, né, que comprou o Vasco, e ele não queria, que agora com a SAF o Vasco vai ficar forte. Talvez mais forte do que o Flamengo, se for bem administrado. É complicado isso aí. Olha o Manchester City, gente. O Manchester City está sendo punido e se for condenado vai perder muitos campeonatos, mas muitos. Porque ultrapassou o teto que tem lá na Europa de gastos em muitos e fraudou para encobrir essa fraude. Ele maquiou, ele fraudou para poder encobrir, para poder maquiar, né? E se for punido, tem outra bomba vindo por aí. Vocês podem escrever o que eu tô falando para vocês, hein? O Barcelona. Barcelona tá complicado também, já foi denunciado. Vamos ver os próximos capítulos aí do que vai acontecer. Mas tem que ser bem administrado e tem que fazer as coisas corretamente. Ó, Corinthians pode sofrer intervenção da justiça após avanço de investigação. A investigação sobre a administração do Corinthians entrou na reta final e pode levar a um pedido de intervenção judicial, meus amigos corintianos. Ô Fatia do Tizil, ô Fatia corintiano. Ô Vado Lavia, corintiano. Segundo a apuração da reportagem, o Ministério Público de São Paulo analisa três frentes. A situação financeira, com dívida na casa de 2 bilhões e 800 milhões de reais, 3 bilhões de reais, né? O funcionamento da gestão e dos órgãos internos e possíveis irregularidades em contratos, rapaz. A questão central é saber se a estrutura atual consegue corrigir os problemas e conduzir a recuperação do clube. O inquérito já reúne mais de 10 depoimentos e cerca de 3 mil páginas. Os promotores ainda não decidiram se apresentarão o pedido. Novos documentos e depoimentos podem mudar a avaliação. Mesmo que o Ministério Público peça intervenção, a medida dependerá de autorização judicial. A Justiça também decidirá seu alcance. Até agora não há intervenção determinada no Corinthians. Vamos aguardar, vamos ver o que vai acontecer, né? Vamos ver. Deixa eu ver o que o Hélio falou aqui. Vamos aguardar. Vai, fi. Pé de pato é Corinthians. Pé de pato? Quem é pé de pato? Ah, o Gerardinho! O Gerardinho! Grande abraço, Gerardinho! Dá um da sorte aí pra nós. Tem da sorte aí? 15 milhão? Quanto você tem aí? Gerardinho, pé de pato. Obrigado, Hélio. O pé de pato. É o Gerardinho, nosso amigo. Cearense. Ô, Gerardinho, grande abraço. Viu? Um corintiano roxo. Gerardinho é um cara maravilhoso. Beijo no seu coração. É um lutador. É um cara assim... Nossa, cara. O Gerardinho é sensacional. O Gerardinho, ele gosta de acampar no campestre. A esposa dele também, né? Gosto demais. E o Gerardinho tinha que levar uma cama especial, porque ele tem muita dor nas articulações, tudo, por isso que ele anda com aquela cadeira elétrica lá, aquela cadeira motorizada lá, aquele negócio lá que ele anda, vendendo os negócios dele da Hipercap aí. E aí ele tinha que dormir numa cama suspensa, porque se ele deita no colchão, tem muita dor. Gerardinho nunca bebeu, cara. Olha que bacana. Eu descobri isso lá no campestre com ele. Eles faziam churrasco e tal, e aí ele não bebe. Ó, bacana, viu, Gerardinho? Não que quem beba é ruim, mas assim, muito bacana. Gerardinho, nosso amigão aí. Grande abraço pra você. Pé de pato, Gerardinho, do Hipercap. Grande abraço mesmo. Tudo de bom. Ó, deixa eu ver aqui. Ah, aqui, pros santistas, ó. Pro Tizil, pro Zé Fenerique Pavera, pro Hélio de Pontes, pro Giada, pra Gisélia. Gisélia é santista? É isso, né? E o Ademar é parmeirense. Vê se acerta, para de errar, viu? O Cauca falou ontem, ó, que ele tava te ouvindo de tarde. Ele falou, ó, tô com o Hélio de Pontes aqui passeando com a cachorra. E ele falou, tô aqui com o Hélio de Pontes. Já, eu tô com você. Era 5:30 já. Ô, gente, ó. O Gabigol, o Gabriel Barbosa, do Santos, pra vocês, santistas, Edson da Rodoviária, Alessandro do Correio, todos os santistas aí. O Gabriel Barbosa é do Cruzeiro ainda. Mas o Santos tem opção de compra, tá? Mas o Cruzeiro pode exercer o direito de pedir para ele voltar se não quiser vender. Agora, como ele está emprestado ao Santos até o final do ano, ele tem um futuro indefinido a partir de janeiro do ano que vem, 2027. O Peixe deseja a permanência dele, mas a concorrência deve ser forte. Porque o Fenerbahçe da Turquia e clubes mexicanos e sauditas sondam Gabigol. Parece que não, viu, gente? Mas ali no México tem empresários ali das redes de telefonia, de petróleo, uns trem ali que tem muita grana, viu, cara? E na Turquia todo mundo sabe que tem muito dinheiro. É que se você vai para esses clubes, você some, né? Do cenário. Some. Ninguém vê, ninguém assiste jogos. Ninguém assiste jogos da Turquia, do Fenerbahçe aqui. Só se tiver na Champions League. Do México, então, piorou. Então, ninguém vê. Mas ele prefere, o Gabigol prefere ficar no Santos, já que ele não teve espaço no Cruzeiro, saiu do Cruzeiro, está emprestado no Santos. Mas ninguém sabe se ele vai ficar no Santos, se ele vai voltar para o Cruzeiro, ou se ele vai para algum clube aí que está interessado nele. Só sei que tem interesse aí. Ontem, o Maradona fez o último jogo dele com a seleção da Argentina, a despedida dele na seleção. Tá? E o Giai, jogador lateral direito, né, do Parmeira, perdão. Tá louco, Kleber Moreira? Moleque Giai, novo, bom de bola. O Abel Ferreira já falou dele, que é um menino que tem que tendo minutagem, tem que ir preparando ele, preparando psicológico. É um trabalhador, é um menino que vem se dedicando demais, muito esforçado e precisa, e vai crescer. O Giai, numa disputa de bola dentro da área, sofreu o pênalti. O Messi bateu e fez o gol. Despedida do Messi na seleção. Vai ter um jogo de despedida dele, parece, do Messi. E aí até o Neymar falou que vai, viu? O Messi fez 931 gols. O Maradona fez 354. O Messi tem 48 títulos. Maradona tem 12. Só que o Maradona parou antes. Maradona sempre teve muito problema, né? Com droga, problemas extracampos. O Messi não tem. Tem a personalidade dele, que é do jeito que ele é. Ele tem 125 gols pela seleção e o Maradona tem 34. Títulos pela seleção, o Messi tem 4, o Maradona tem 2, né? Inclusive o da mão contra a Inglaterra. Bolas de ouro, o Messi tem 8, o Maradona tem 1. E para mim, na minha opinião, Maradona, como craque, era muito melhor, como tipo, o dom que o Ronaldinho Gaúcho tem, cara, é muito, mas muito à frente do Messi. Só que o Messi jogou mais, se resignou mais, né? Se condicionou mais. O Maradona, o trem subiu na cabeça dele e ele teve que parar novo de jogar bola. Então é por isso. Mas talento, eu queria falar, né? Nascer com talento. O Maradona tem mais que o Messi. Messi é bom? Muito, mas o Maradona é melhor. Champions League, o Messi tem 4, o Maradona não tem nenhuma. Copa América, o Messi tem 2, o Maradona não tem nenhuma. Assistência, o Messi tem 427, o Maradona tem 258. Chuteiras de ouro, 6-0 pro Messi. E assim vai, cara. Artilharia, 31-7 pro Messi. E assim vai, né? É difícil porque são duas pessoas totalmente diferentes. Vocês ficaram sabendo disso aí, torcedores? Vocês ficaram sabendo disso aí que está acontecendo? Desportistas. As licenças falsas de treinador. Lembra do Mancuso? Alejandro Mancuso, ex-volante do Flamengo e do Palmeiras? A geração do Marcos Furini e do Itamar, lembra, né? Do Nilson, da RPL. Ele vendia supostas licenças de treinador por R$100 mil cada uma. E aí vários jogadores caíram nesse conto aí. Felipe Melo. Ó, pensei, isso aqui tá errado. A primeira coisa que eu faço é tirar das minhas redes sociais, porque eu estava exibindo que eu realmente era um associado à ATFA, que é a Associação de Futebol da Argentina. aí eu peço meu dinheiro de volta. E o Felipe Melo disse que conseguiu. Paulinho, que jogou no Corinthians, estava no Mirassol e agora foi para o Cruzeiro como dirigente. Em nenhum momento parecia ser algo ilegal ou falso. Só que era tudo online. O problema disso é online hoje. E aí ele prometia fazer aulas presenciais. Só que a aula presencial nunca acontecia, porque era falso. Ele só pegava o dinheiro dos caras só. Ele dava o certificado, mas tudo certificado online, com cursos online, com horas online, entendeu? Petkovic. Tenho a licença argentina, está suspensa porque eu não consegui cumprir o presencial. Como não vou trabalhar como técnico, nem fui...

0: Mancuso, gente. Meteu a mão nos amigos jogadores aí. Rapaz do céu. Tudo que for online, você tem que desconfiar e ver a veracidade, ver se é realmente, procurar saber, ver a fonte, pesquisar e nunca pagar sem saber, sem todas as informações. 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Sai daí não, que a gente volta já!
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3: Já estamos de volta hoje, quarta-feira, dia 7 de outubro. Muito obrigado pelo carinho da sua audiência. Eu sei que eu tenho meu jeitão de fazer o programa, viu? E aí alguns gostam, outros não gostam, mas é o jeitão da gente aqui. E a gente vai procurar sempre levar informação para vocês. Cada um tem seu jeito, o importante é a informação chegar até você. E eu quero mandar um grande abraço aí pro meu amigo Marcucci, Leandro Marcucci, da Copercitos, Jordão Marcucci. Grande abraço para vocês aí. Tudo de bom aí pra vocês, viu? Gente, ó, hoje tem aqui finais do Campeonato Paulista de Basquete. As finais do Campeonato Paulista 2026. SESI Franca e Mogi Basquete. Exatamente, SESI Franca e Mogi Basquete. A disputa pelo título do Campeonato Paulista de Basquetebol 2026 começa hoje, quarta-feira. São Paulo joga hoje também, viu? 9:30 PM. Você vai assistir, Hélio? Misericórdia, eu vou estar dormindo no 15º sono já, às 10 horas. A gente acorda 4:30 AM. SESI Franca e Mogi Basquete se enfrentam no jogo 1 da série melhor de 5, gente. Ô, Daniel Catarino, você vai assistir no Pedrocão. Você assiste pela TVFP. PB Oficial no YouTube, que é a TV da Federação Paulista de Basquete. Eu vou assistir, tá bom? Às 8:00 PM esse jogo. É o primeiro jogo de 5, melhor de 5, tá? É lá em Franca esse. Depois o outro jogo é em Mogi, tá bom? Franca busca ampliar sua história no estadual, enquanto Mogi tenta conquistar novamente o título paulista. E tem história nesse confronto. Em 96, o Mogi conquistou seu primeiro Paulista justamente diante do Franca. Agora, 30 anos depois, as equipes voltam a se enfrentar em uma final paulista. Melhor de 5. Beleza? Bacana, né? Muito, muito bom. Ó, tem esse menino. Vocês já viram o jogo?

0: jogar o promissor lateral da Série B que seu time precisa se atentar. Gente, é bom, hein? Titular e peça-chave do Vila Nova, equipe líder, o Igor, vem se formando como um dos nomes mais promissores da posição. É moleque, é novo, é o Igor, lateral direito aí, né? É... lateral da Série B do Vila Nova. Olha lá. Igor Luiz, idade 21 anos, lateral esquerdo, perdão, eu fiz rolo aqui. Altura 1,78m, canhoto, tá bom? É, olha lá. Principais qualidades, leitura para ultrapassagens, lateral associativo com tabelas, condução segura e eficiente em movimento, quebra de linhas com passes progressivos, isso é muito bom. Capacidade de atacar a linha de fundo com passes, né? Leitura defensiva para cortes e antecipações, isso é muito importante. Capacidade física para percorrer todo o corredor. É um moleque bem estruturado, viu? É estilo João Neto, assim, forte, musculosinho, preparado. Só que o João tem 1,98, ele tem 1,78. Ele tem um pouco mais do que eu. É... lateral de perfil criativo, que pode atacar a linha de fundo ou construir por dentro com qualidade. Então tá aí, ó. Igor Luiz, lateral esquerdo do Vila Nova. Vila Nova que agora é o vice-líder do Brasileirão da Série B. Beleza? É isso aí. Ó, estão falando aqui que tem um novo Endrick por aí, gente. Joia do São Paulo chama atenção de jornal espanhol. É, Nicolas Francisco, de apenas 15 anos, ganhou destaque no jornal espanhol AS pelo desempenho nas categorias de base de São Paulo. O atacante soma 18 gols em 27 jogos pelo Sub-17 e teve a trajetória comparada à de Endrick. Antes de chegar à Cotia, o jovem já havia marcado mais de 100 gols pelo Grêmio Prudente. Tá aí, 15 anos, moleque bom, tá bom? Atacante, vamos aguardar para ver o que vai acontecer. O Santos joga hoje? Hoje, ó, a escalação do Santos. Segundo a IA. Santos e Flamengo, velho. Diógenes no gol. Arão e Veríssimo na zaga. Rodinei pela direita e Escobar pela esquerda. No meio, Roesler e Bom Tempo de volantes. Coutinho armando. Neymar pela esquerda, Rony pela direita e Gabigol na frente. Essa é a escalação da IA. E o Hélio fez assim, ó. Tchau, vambora. Valeu, Hélio de Pontes. Muito obrigado pelo carinho da sua audiência. Até amanhã, se Deus quiser. E aquele abraço.
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0: Brasília, 19 horas.
1: Está no ar a Voz do Brasil. As notícias do governo federal que movimentaram o país no dia de hoje.
2: Olá, boa noite.
0: Boa noite para você que nos acompanha em todo o país.
2: Quarta-feira, 7 de outubro de 2026.
0: Vamos aos destaques do dia.
2: Idosos, gestantes e crianças estão entre os grupos com maior risco de complicações por erro de dosagens de medicamentos.
0: Campanha nacional estimula a prevenção e registro de falhas em hospitais, farmácias e no dia a dia do paciente. Luana Karen.
3: A campanha quer fortalecer entre profissionais de saúde e população o hábito de notificar quando um medicamento provocar efeito adverso.
2: Saúde da mulher.
0: Saiba como identificar os primeiros sintomas da menopausa e os cuidados disponíveis na rede pública de saúde. Gabriela Noronha.
4: Ao perceber os sintomas, a mulher pode procurar atendimento e, se necessário, é encaminhada ao atendimento especializado.
2: Qualificação profissional.
0: Pronatec abre oportunidades em cursos gratuitos voltados à preservação ambiental. Márcia Fernandes.
5: O programa tem como objetivo expandir o acesso à educação profissional e contribuir para a inserção de jovens e adultos no mercado de trabalho.
2: Hoje, na apresentação da Voz do Brasil, Luciano Seixas e Mariana Jungmann.
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2: Na hora de tomar um remédio, errar a dosagem ou esquecer o horário do tratamento pode trazer sérios riscos à saúde, especialmente para crianças, idosos e gestantes.
0: No Brasil, falhas na receita e na administração de medicamentos representam uma parcela expressiva das ocorrências registradas em atendimentos de saúde.
2: Para alertar a população para esses e outros danos à saúde, a Agência Nacional de Vigilância Sanitária, Anvisa, realiza no mês de outubro uma mobilização nacional voltada à prevenção de erros na hora de se medicar.
3: A campanha da Agência Nacional de Vigilância Sanitária quer fortalecer entre profissionais de saúde e população o hábito de notificar quando um medicamento provocar efeito adverso. A ideia é melhorar os processos e prevenir danos à saúde. No Brasil, erros de medicação e eventos adversos podem ser notificados por meio da plataforma Vigimed. A notificação pode ser feita tanto por profissionais de saúde quanto por pacientes. A presidente do Conselho Regional de Farmácia de Goiás, Luciana Calil, cita que entre os erros mais comuns estão a dosagem e os intervalos de administração.
6: O que nós observamos são erros, por exemplo, de dose, tomar mais ou menos do que é o recomendado. Um outro erro é o erro em relação ao horário. Não atrasar e nem adiantar o horário de tomar o remédio. Um outro erro muito comum é a confusão entre os medicamentos.
3: Segundo a Organização Mundial de Saúde, os erros de medicação causam um impacto global estimado em 42 bilhões de dólares por ano e afetam milhões de pacientes. Cerca de 5% deles sofrem danos evitáveis relacionados a medicamentos, sendo que metade desses casos poderia ser prevenida. Idosos, gestantes e crianças estão entre os mais vulneráveis a esse tipo de ocorrência. O diretor da Agência Nacional de Vigilância Sanitária, Anvisa, Tiago Campos, diz que a campanha quer fortalecer a cultura de notificação dos erros, com foco na melhoria dos processos.
7: Isso significa incentivar a identificação e a notificação dos erros, sem foco na punição das pessoas envolvidas, mas sim no aprendizado.

0: Situações de erros de medicação, correspondendo a 16,2% de todas as notificações registradas no período. As categorias mais notificadas foram erro de prescrição, omissão de dose, posologia inadequada e erros de administração. Reportagem Luana Karen.
1: O Brasil reforçou a vacinação e a vigilância contra o sarampo diante do aumento de casos nos Estados Unidos e em outros países das Américas.
2: Até 5 de outubro, o país registrou 52 casos da doença. A vacina é gratuita e está disponível nas unidades de saúde pelo Sistema Único de Saúde.
3: Com o avanço do sarampo nos Estados Unidos e em outros países das Américas, o Brasil reforçou a vacinação e a vigilância contra a doença. Nos Estados Unidos, mais de 90% 90% dos casos são de pessoas não vacinadas ou sem informação sobre a vacinação. No Brasil, foram registrados 52 casos importados até 5 de outubro, 41 em São Paulo, 10 no Amazonas e 1 no Rio de Janeiro. Segundo o Ministério da Saúde, as ações incluem busca ativa, investigação de casos, acompanhamento de contatos e bloqueio vacinal. O país continua sem circulação endêmica do vírus. A vacina contra o sarampo está disponível gratuitamente no Sistema Único de Saúde, o SUS. Quem estiver com doses em atraso deve procurar uma unidade de saúde para atualizar a caderneta conforme as recomendações do Programa Nacional de Imunizações. Saiba mais em gov.br/saúde. Thaís de Araújo para a Voz do Brasil.
1: E para manter em dia todas as informações sobre vacinação, doses recebidas e certificados, o cidadão pode contar com a ferramenta Meu SUS Digital.
2: De forma simples, é possível baixar a Carteira Nacional de Vacinação e verificar os imunizantes já administrados.
4: A plataforma do Ministério da Saúde permite verificar registros de vacinas recebidas, acessar a carteira digital de vacinação e emitir documentos e certificados utilizando a conta gov.br. Na área de vacinação, o cidadão pode consultar os imunizantes registrados em seu nome nos sistemas de saúde integrados à Rede Nacional de Dados em Saúde. E é possível verificar, por exemplo, as vacinas recebidas, as doses aplicadas e os respectivos registros de vacinação. A plataforma disponibiliza ainda a Carteira Nacional de Vacinação Digital, onde constam todas as informações recebidas dos sistemas integrados, além do Certificado Nacional de Vacinação contra a Covid-19 e o Certificado Internacional de Vacinação contra a Febre Amarela. Para isso, basta abrir o aplicativo Meu SUS Digital ou acessar o endereço meususdigital.saude.gov.br. Para quem ainda não baixou o aplicativo, ele está disponível de graça para Android e iOS, além da versão da web. Cleide Lopes, para a Voz do Brasil.
1: E quase metade dos municípios brasileiros está em situação de alerta ou risco para a presença do mosquito Aedes aegypti, transmissor da dengue, chikungunya e zika.
2: De acordo com o Ministério da Saúde, 49,2% dos 3.732 municípios avaliados apresentaram esses índices.
1: A maior parte dos criadouros está em vasos e pratos de plantas, garrafas e outros recipientes que acumulam água.
2: Com a proximidade do verão e as condições associadas ao El Niño, a orientação é fazer vistorias regulares para eliminar locais que possam acumular água.
1: Ondas de calor, menstruação irregular, alterações de humor.
2: Sintomas que podem indicar a proximidade da menopausa, que marca o fim da vida reprodutiva da mulher.
1: E o SUS oferece acompanhamento e tratamento especializado para esse período.
5: Há 3 anos, a psicóloga Alessandra Reis começou a perceber mudanças no corpo. Primeiro vieram o esquecimento, a insônia, mas quando ela começou a sentir os fogachos, as famosas ondas de calor, desconfiou que a menopausa estava chegando.
6: O calor, eu suava, vinha de repente, eu ficava cheia de gotículas de suor, assim.
5: O climatério, que começa por volta dos 40 anos da mulher, é a transição fisiológica da vida reprodutiva para a não reprodutiva e é marcado pela redução gradual de hormônios como o estrogênio. Já a menopausa se consolida quando a mulher passa 12 meses consecutivos sem menstruar. Acontece em média aos 52 anos. E o acompanhamento dessas mulheres pode ser feito pelo SUS, o Sistema Único de Saúde. Ao perceber os sintomas, a mulher pode procurar atendimento nas unidades básicas de saúde e, se necessário, é encaminhada ao atendimento especializado. A médica ginecologista e obstetra do Hospital Universitário de Brasília, Bruna Heine, lembra que o tratamento da menopausa deve ser individualizado.
7: A terapia hormonal é o nosso tratamento de primeira linha para os sintomas climatéricos. Ele reduz até em 90% os sintomas, só que existem contraindicações. Então, por isso a importância dessa paciente passar por uma consulta, fazer uma avaliação, né, rastreios. Então, essa paciente, antes de iniciar uma terapia hormonal, normalmente faz, a gente faz um rastreio para câncer de mama, a gente faz rastreio de doenças metabólicas, vê se a pressão, né, está bem controlada, se não tem um diabetes descompensado.
5: Além de tratamento hormonal, o SUS também dispõe de medicamentos como estriol em creme para tratar o ressecamento vaginal, um dos sintomas da menopausa. Nas consultas, também são dadas orientações sobre alimentação, atividade física, sono e saúde mental, além da avaliação de condições crônicas. O Ministério da Saúde recomenda que a mulher tenha acompanhamento constante na atenção primária durante toda a transição. Reportagem Gabriela Noronha.
2: Na era das redes sociais, a preocupação com a segurança das mulheres também está no ambiente virtual.
1: Exposição de conteúdo íntimo sem autorização, perseguição online e ataques por meio das plataformas digitais estão entre os crimes mais cometidos na internet.
2: E o serviço Ligue 180 está se aprimorando para dar orientação mais precisa para as mulheres que sofrem esse tipo de violência.
1: Nós conversamos com a coordenadora do Ligue 180, Ellen Santos, sobre esse trabalho e o que as vítimas podem fazer quando sofrem uma agressão virtual. Acompanhe. Coordenadora Ellen Costa, bem-vinda à Voz do Brasil, um prazer ter a senhora conosco. Bom, fala pra gente um pouco mais sobre esse acordo, né, que foi firmado entre o Ministério das Mulheres e a Secretaria de Comunicação Social da Presidência da República. O que vai ser desenvolvido a partir dele? Quais são os objetivos?
8: Então, esse acordo, ele parte de uma realidade muito concreta que a gente vive, que é justamente essa violência contra a mulher que também acontece no ambiente digital e nós precisamos estar preparados para enfrentá-la, né? Então, essa parceria do Ministério das Mulheres com a SECOM, da Presidência, ela tem dois eixos que são muito importantes, né? Um deles é justamente a educação midiática. A gente precisa ampliar o conhecimento das mulheres sobre os seus direitos na internet, e o outro eixo é justamente a qualificação do Ligue 180, né, que a gente sempre vem trabalhando para preparar a central, e nesse nicho agora, a central vai estar cada vez mais preparada para orientar as mulheres que estejam sofrendo algum tipo de violência no mundo digital. Então a gente está falando de situações de ameaça pela internet, perseguição pelas redes sociais, né, exposição de imagens íntimas sem consentimento e tantas outros tipos de violência.
1: Foi encaminhado um ofício, né, às plataformas digitais solicitando informações justamente sobre os mecanismos que são adotados por elas para o recebimento das denúncias de violência, como a senhora citou aí alguns exemplos, violência digital, né? Que informações vocês querem e a partir delas o que pode ser feito?
8: Então, a gente quer conhecer de maneira muito objetiva, né, como é que funciona o caminho da denúncia dentro de cada plataforma, né? Então, a gente precisa saber como é que essa mulher deve denunciar, quais são as informações que ela precisa apresentar, os prazos, né, de análise que existem dentro da plataforma e se ela recebe algum tipo de confirmação de que a denúncia foi recebida e se ela consegue também acompanhar o pedido, né, dessa denúncia, quais são os mecanismos que existem ali também para impedir que um conteúdo removido, que ele volte a circular, né? E a gente também quer saber como é que essas plataformas estão tratando esses conteúdos, né, que são produzidos ou manipulados por inteligência artificial, e buscar estabelecer, quem sabe ali, um ponto focal também dentro dessas empresas aqui no Brasil.
1: Agora, nos casos em que uma mulher é vítima de violência digital, coordenadora, que tipos de provas ela deve reunir para denunciar posteriormente e quem ela deve procurar para fazer essa denúncia, né? A senhora acabou de mencionar aí, tem essa questão de denunciar nas plataformas, mas ela só deve denunciar na plataforma e aguardar? Ela deve reunir provas? Como que ela deve proceder quando ela perceber, por exemplo, que ela está sendo vítima de uma exposição de fotos íntimas ou de ameaças na internet?
8: Então, a orientação que, inclusive, as nossas atendentes já estão fazendo, né, é que sempre que for possível e seguro também, ela preserve a prova antes de apagar a mensagem ou antes de bloquear um perfil ou de denunciar aquele conteúdo na plataforma. Então, é importante que, se possível, ela consiga fazer prints completos, né, que ela mostre o perfil, a data, o horário, guardar esses links, o nome dos usuários, número de telefone, mensagem, áudio, né, vídeo que tem também, os e-mails, enfim. Se ela for fazer a denúncia na própria plataforma, guardar também o protocolo de confirmação dessa denúncia. Depois, a gente orienta para que ela procure ajuda. Então, ela pode utilizar os mecanismos de denúncia da própria plataforma ou ela pode procurar os órgãos competentes quando houver crime ali ou necessidade de um atendimento imediato. Né? A gente orienta e quando a gente registra a denúncia, a gente encaminha para os órgãos de segurança pública, dependendo de quem for a competência da apuração. Então, eu quero dizer que ela pode procurar realizar essa denúncia também no Ligue 180. Né? A gente acolhe essa mulher, a gente presta as informações sobre os direitos, registra a denúncia, então essas provas que ela conseguiu juntar, ela também pode encaminhar para o 180 via os seus canais de acesso, e a gente orienta também sobre os serviços da rede de atendimento, quais são os órgãos que ela pode procurar no seu território. E aí, é importante a gente sempre fazer uma distinção, tá? Se houver uma situação de risco imediato, uma ameaça concreta à integridade física da mulher naquele momento, a gente sempre orienta para ligar para o 190 da Polícia Militar, que tem a competência de ser acionada nesses casos, né? Vai chegar ali numa situação de urgência e emergência.
1: Bom, para a gente concluir, então, a senhora pode dizer para a gente quais são os canais do Ligue 180, né? Obviamente, a gente tem a ligação para o número 180, mas o Ligue 180 hoje é uma plataforma maior e tem outros canais, né?
8: Sim, a central hoje é uma central que ela é multicanal, né? Então, sim, a gente liga gratuitamente para o 180, que é o tridista, é muito bem disseminado, mas a gente também tem um atendimento via WhatsApp, através do número 61961100180. Nós temos o atendimento por e-mail, videochamada Libras, o webchat, todos esses também no site do Ministério das Mulheres. Todos esses canais funcionam 24 horas por dia, todos os dias da semana, tá? Aí eu gostaria só de reforçar para as mulheres que estão nos acompanhando ou terceiras que sabem de situações, né? Não precisa esperar uma situação se agravar para procurar o Ligue 180. Então, se ela estiver vivendo uma situação de violência, inclusive no ambiente digital, ou simplesmente se ela tiver uma dúvida sobre os seus direitos, sobre onde buscar ajuda, procura a central, procura o Ligue 180. A gente existe justamente para acolher, para orientar, ajudar essa mulher a encontrar os caminhos de proteção.
1: Muito bem, no ambiente digital e fora dele também, né? Eu conversei com Ellen dos Santos Costa, coordenadora geral da Central de Atendimento à Mulher, o Ligue 180. Muito obrigada, Ellen, pela sua entrevista à Voz do Brasil.
8: Eu que agradeço, bom trabalho a todos.
2: A Procuradoria-Geral da Fazenda Nacional publicou edital que oferece condições para regularização de débitos.
1: A depender do caso, o contribuinte pode conseguir até 100% de desconto. Para transações de pequeno valor, a redução pode chegar a 50% do total da dívida.
2: Os interessados têm até o dia 9 de outubro para aderir através do endereço regularize.pgfn.gov.br.
1: E as empresas que pensam em renegociar dívidas com a União contam com uma novidade.
2: O sistema Regularize agora permite acesso às funcionalidades usando a conta gov.br.
9: O novo acesso ao sistema Regularize está disponível para quem é responsável por

0: Atenção. Para conseguir esse acesso, você precisa constar como responsável legal pelo CNPJ no Cadastro da Receita Federal do Brasil.
1: Para acessar, é só seguir estes passos. Após fazer o login no portal Regularize com a conta gov.br, ata ou.

0: 30.
1: As oportunidades estão distribuídas em 11 estados e incluem formações em áreas como energias renováveis, biocombustíveis e preservação do meio ambiente.
2: Ao todo, serão oferecidas

0: que a gente encontra de desafios aí de mudanças climáticas, né? Então, hoje uma capacitação dessa qualifica a pessoa para atender qualquer setor.
1: As vagas são oferecidas por meio do Pronatec, o Programa Nacional de Acesso ao Ensino Técnico e Emprego. O programa

0: oferecer pra gente, né? Porque o conhecimento é uma coisa que ninguém te rouba.
1: Sérgio Pedino, do Ministério da Educação, destaca a importância de.
2: Acaba abrindo oportunidades
3: muito semelhantes a quem tem um título de graduação, que inclusive muitos estão passando dificuldade. Então a gente tem que entender a educação profissional tecnológica como um espaço de oportunidades para esse mundo que mudou.
1: As vagas e os cursos disponíveis podem ser consultados no painel de oportunidades do Pronatec, na internet. Para participar, é necessário atender aos pré-requisitos indicados para cada curso. As informações sobre inscrição estão disponíveis nos editais e nos canais das instituições que oferecem os cursos. Reportagem Márcia Fernandes.
4: Participantes do Exame Nacional do Ensino Médio, que são concluintes da rede pública de ensino, deverão selecionar obrigatoriamente o idioma de preferência para a prova de língua estrangeira até o dia 18 de outubro.
5: Os estudantes devem escolher entre inglês ou espanhol. Quem perder esse prazo fará obrigatoriamente a prova de inglês, sem chance de mudança.
4: E aqueles que tiveram a inscrição automática deverão preencher o questionário socioeconômico disponível no site de inscrição para acessar o local de prova.
5: Para fazer o preenchimento e também selecionar a língua estrangeira, basta acessar enem.inep.gov.br.
4: E essas foram as notícias do governo federal.
5: Uma realização da Secretaria de Comunicação Social da Presidência da República.
4: Com produção da empresa Brasil de Comunicação.
5: Fique agora com o Minuto do TCU. Em seguida, as notícias do Poder Judiciário e do Congresso Nacional. Boa noite.
4: Boa noite, até amanhã.
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9: STF exclui o crédito presumido de ICMS da base do PIS e da COFINS.
10: Resolução do CNJ prevê fim de processos judiciais em dívidas de até 10 mil reais.
9: Missões de observação eleitoral destacam a transparência e organização das eleições 2026.
10: Boa noite, eu sou Marcela Luiza.
9: E eu sou Walter Lima.
10: O Supremo Tribunal Federal excluiu o crédito presumido de ICMS da base do PIS e da COFINS.
9: Prevaleceu o entendimento de que o benefício fiscal concedido por estados e pelo DF não deve integrar a base das contribuições federais. Marta Ferreira.
11: O julgamento chegou a ser iniciado no plenário virtual, quando havia sido formada maioria favorável aos contribuintes. Só que um pedido de destaque levou a análise para o plenário físico. Os votos proferidos pelos ministros aposentados foram mantidos. Autor do destaque, o ministro Gilmar Mendes, votou no sentido da inclusão dos créditos presumidos de ICMS na base de cálculo do PIS e da COFINS, mantendo a posição que havia adotado no plenário virtual. No final, prevaleceu o entendimento de que o benefício fiscal concedido por estados e pelo Distrito Federal não deve integrar a base das contribuições federais.
10: Resolução do CNJ de 2026 prevê o fim de processos judiciais referentes a dívidas de baixo valor movidos por bancos.
9: A norma prevê a extinção de processos judiciais movidos por bancos quando a dívida for de até 10 mil reais. Marcelo de la Libera.
12: Essa resolução trata de processos de baixo valor e sem perspectiva de satisfação, ou seja, quando não foi possível localizar o devedor ou quando, mesmo localizado, não foram encontrados bens suficientes para pagar a dívida. Tratam de processos de cobrança que continua tramitando, mas sem perspectiva concreta de que o credor consiga receber o valor que lhe é devido. O objetivo da medida é aumentar a eficiência do sistema de justiça, que deixa de lado dívidas de baixo valor sem perspectiva de pagamento e pode priorizar processos mais complexos.
10: Convidados internacionais que participaram das missões de observação eleitoral neste ano reconheceram a confiabilidade, a organização e a transparência do trabalho da Justiça Eleitoral na condução do primeiro turno das eleições.
9: O relatório preliminar foi divulgado nesta terça-feira. Vitor Struck.
13: O documento foi elaborado por representantes da Organização dos Estados Americanos, a OEA, do Parlamento do Mercosul, do Carter Center dos Estados Unidos, da Liga dos Estados Árabes, além de universidades brasileiras, como a Pontifícia Universidade Católica de São Paulo. Participaram das missões 91 observadores e observadoras de 23 nacionalidades.
10: Tribunal Superior do Trabalho e Astral, Associação Brasileira de Televisões e Rádios Legislativas, firmam acordo de cooperação institucional.
9: Uma forma de ampliar a divulgação de conteúdos audiovisuais produzidos pelo Tribunal. Rafael Silva.
14: A parceria com as emissoras que integram a Astral vai permitir à Secretaria de Comunicação Social do TST levar a um maior número de ouvintes por todo o país todo o conteúdo multimídia produzido. Tudo o que é de interesse nas relações de trabalho pode ser utilizado pelas emissoras associadas em diferentes formatos e plataformas, como televisão, rádio, sites, aplicativos, plataformas de streaming, redes sociais e podcasts.
10: STJ decide que violação de patente permite reconhecer dano moral presumido.
9: Isso significa que não é preciso prova de prejuízo à imagem, à reputação ou ao prestígio da empresa. Fátima Uchoa.
15: O STJ restabeleceu a condenação por danos morais imposta pelas instâncias de origem em Goiás a empresas que fabricaram e venderam sem autorização do titular cópia de uma máquina agrícola protegida por patente de modelo de utilidade concedida pelo Instituto Nacional da Propriedade Industrial para proteger melhorias no uso ou na fabricação de objetos já existentes. Para os ministros, a proteção da patente como espécie de propriedade industrial segue a mesma lógica já adotada pelo STJ a casos de uso indevido de marca. A relatoria foi do desembargador convocado Luiz Carlos Gamboge.
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10: Uma boa noite.
9: E até amanhã.
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17: Eu sou Paula Groba.
18: E eu sou Humberto Pinheiro.
17: E estes são os destaques de hoje do Jornal do Senado, que começa agora.
18: Em segundo dia de discussões, fim da escala 6-1 gera debate sobre momento da votação.
17: Senadores divergem sobre MP que proíbe bets no Brasil.
18: Agentes de trânsito podem ter lei geral e porte de arma.
17: Boa noite.
18: Boa noite.
17: A proibição das bets em todo o país divide governo e oposição no Senado. Na volta dos trabalhos parlamentares após o primeiro turno das eleições, os senadores discutem os efeitos da medida provisória que suspende a atuação das empresas de apostas.
18: Em vigor desde 25 de setembro, a MP é questionada no Supremo Tribunal Federal por representantes do setor que alegam violação à segurança jurídica e à livre iniciativa. Os detalhes com o repórter Alexandre Alexandre Campos.
19: O futuro da medida provisória que proíbe as bets em todo o território nacional está nas mãos do Supremo Tribunal Federal. Relator de ações que questionam a constitucionalidade da lei que regulamenta as apostas de cota fixa no país, o ministro Luiz Fux deve decidir também sobre os pedidos de entidades ligadas ao setor para suspender a eficácia da MP editada pelo governo em 25 de setembro. Associações das empresas que exploram esse negócio no país e de emissoras de rádio e TV, além de clubes de futebol, alegam que o texto gera insegurança jurídica e viola o princípio da livre iniciativa. Ao se manifestar contrariamente à exploração de apostas no país, a senadora Damaris Alves, do Republicanos do Distrito Federal, afirmou que os representantes desse segmento têm razão em questionar a proibição imediata por meio de medida provisória.
20: Eles contrataram. Existe contrato de publicidade com emissoras. Então, quando você tem um contrato de publicidade, você já contratou um monte de gente. Então, vai ter desemprego. Então, que acabe-se com as bets de forma escalonada, dando para o segmento a oportunidade de interromper os seus contratos sem prejudicar tanta gente. Mas podemos, por exemplo, de imediato proibir as publicidades. Eu sou relatora do projeto que proíbe a publicidade. Isso sim, vamos proibir a publicidade agora. Acabar do jeito, o Congresso cometeu um erro em liberar, agora vai cometer um outro erro acabando dessa forma.
19: Já o senador Jacques Wagner, do PT da Bahia, acredita que se o ministro Luiz Fux não for favorável à ação que questiona a MP, o texto deve ser aprovado pelo Congresso Nacional.
21: Eles ingressaram no STF, eu não sei qual vai ser a posição do ministro Fux, que foi para quem foi distribuído. Aqui eu acho difícil que alguém sustente contra o que virou uma doença social e graves consequências no Brasil inteiro. Então, defender o dinheiro dos donos da Herbetes contra o suicídio e a depressão de milhares de pessoas, eu acho muito difícil.
19: Além de proibir as bets em todo o território nacional, a MP editada pelo governo veda publicidade, propaganda e patrocínio relacionados a esse tipo de atividade e impõe obrigações aos provedores de aplicações de internet e lojas virtuais, como o impedimento de oferecer produtos ou serviços referentes a apostas.
17: E os agentes de trânsito podem ganhar uma lei geral para unificar o regime jurídico da carreira em todo o país.
18: A proposta, já aprovada na Comissão de Segurança Pública e em análise na Comissão de Constituição e Justiça, também garante o direito ao porte de arma de fogo para profissionais que atuam em atividades externas. Repórter Bruno Lourenço.
22: A proposta de lei geral dos agentes de trânsito aprovada na Comissão de Segurança Pública reconhece a carreira como típica de Estado. O relator, senador Efraim Filho, do PL da Paraíba, destacou que esse entendimento evitaria a delegação integral de suas atribuições a empresas privadas. Sobre o porte de arma, o senador defendeu, na ocasião, a previsão de que o direito seja restrito aos agentes que trabalham diretamente na fiscalização ostensiva.
23: Apesar de considerarmos valorosa a previsão de porte de arma de fogo para os agentes de trânsito, é necessário limitar esse direito àqueles servidores que exerçam atividades de forma ostensiva e externa, tendo em vista o caráter finalístico restritivo do Estatuto.
22: O texto, que será analisado agora na Comissão de Constituição e Justiça, tem o objetivo ainda de evitar uma ampliação conceitual excessiva da atividade policial, ao assegurar que as atribuições de engenharia e educação continuem sendo partes integrantes da segurança viária, sem serem descaracterizadas. Depois da CCJ, o projeto de lei vai ao plenário do Senado.
17: Tomou posse nesta terça-feira a nova senadora pelo Distrito Federal, Leani Lemos, do PSB. Servidora de carreira do Senado desde 1993, ela ocupa a vaga da senadora Leila Barros, de quem é primeira suplente. Leila está licenciada por 120 dias para tratar de interesses particulares. O afastamento termina em fevereiro de 2027.
18: No primeiro discurso como senadora, Leani disse que vai atuar em defesa da democracia, do fortalecimento das instituições e do federalismo. Também citou como prioridades uma gestão pública eficiente, a redução das desigualdades e a ampliação de oportunidades. Emocionada, Leani lembrou sua trajetória no Senado e a história do pai, um paraibano que chegou a Brasília em 1958 para trabalhar na construção do prédio do Congresso Nacional.
0: Hoje, os netos do meu pai estão aqui, na tribuna de honra. Mas muitos outros netos de candangos continuam a lutar por um emprego, um salário digno, uma jornada digna, uma jornada que não seja 6x1 e uma vida de alegria com suas famílias. É tudo o que essas pessoas pedem e é pouco.
17: E a proposta que acaba com a escala 6x1 no Brasil avançou mais uma etapa no Senado, mas o momento da votação divide os senadores.
18: Na segunda sessão de discussão, a oposição questionou a decisão de acelerar a análise às vésperas do segundo turno das eleições. Já a base do governo defendeu a votação e classificou o fim da escala 6x1 como uma reivindicação histórica dos trabalhadores. Repórter Douglas Castilho.
1: Líder da oposição, o senador Rogério Marinho, do PL do Rio Grande do Norte, questionou o fato de o governo pautar o tema às vésperas do segundo turno.
2: Não nos negamos a discutir jornada, não nos negamos a discutir esse ou qualquer outro assunto. A estratégia é que o regimento seja cumprido, que haja discussão, que haja interstício, que não haja atropelo. Mas não somos contra nem a favor do fim da escala 6x1, nós somos a favor de que haja uma jornada flexível. Quem trabalha precisa ter a condição de escolher e fazer a sua própria condição de trabalho.
1: A líder do governo no Senado, Tereza Leitão, do PT de Pernambuco, disse que já está colhendo assinaturas para acelerar a tramitação.
3: Meu desejo era que essa PEC fosse votada aqui no plenário imediatamente depois da aprovação quase unânime na Comissão de Constituição e Justiça. O que é que pode mudar este rito? É um calendário especial. Estamos recolhendo as assinaturas.
1: Faltam 3 sessões de discussão para a votação em primeiro turno e outras 3 para o segundo turno. Entre os dois momentos, deve haver um intervalo de 5 dias úteis que poderá ser modificado caso o requerimento de Tereza Leitão seja aprovado.
7: Eleições 2026.
17: Você sabia que eleitores que não votaram no último domingo podem votar normalmente no segundo turno? Isso acontece porque a Justiça Eleitoral considera cada turno como uma eleição independente. Por isso, o não comparecimento à primeira etapa da votação não impede a participação no segundo turno. Para votar, a eleitora e o eleitor precisam apenas estar com o título em situação regular, ou seja, o documento não pode estar cancelado nem suspenso.
18: No dia 25 de outubro, o Distrito Federal e 6 estados irão eleger seus governadores. Na mesma data, ocorrerá em todo o país o segundo turno para escolher o presidente da República. O senador Paulo Paim, do PT do Rio Grande do Sul, enfatizou a importância de voltar às urnas. Na avaliação dele, os eleitores devem comparar os projetos dos dois candidatos e acompanhar os debates que devem ocorrer antes da eleição.
24: No fundo, pede para que as pessoas votem, que assim é a democracia. Mas comparem os dois projetos. São dois projetos. Você pode escolher. Quando der o debate dos dois candidatos, cada um vai demonstrar o que fez durante a vida e o que pretende fazer ganhando as eleições.
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18: Edição de Paulo Groba e trabalhos técnicos de Eliseu Caires, o Jornal do Senado fica por aqui. Acompanhe agora as notícias da Câmara dos Deputados. Boa noite.
17: Boa noite e até amanhã.
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25: Plenário da Câmara pode votar mudanças na legislação sobre mineração.
26: 12 partidos e 2 federações não cumpriram a cláusula de barreira.
25: Bancada feminina manterá atuação suprapartidária na próxima legislatura.
26: Boa noite. Deputadas da bancada feminina afirmam que a atuação do grupo continuará sendo suprapartidária em 2027. Os resultados das urnas mostraram um aumento de 90 para 109 deputadas entre os 513 que compõem a Câmara. A repórter Silvia Munhato tem as informações. Deputadas da bancada feminina da Câmara acreditam que, apesar da acentuada divisão ideológica do país, reafirmada nos resultados do primeiro turno das eleições, a atuação do grupo continuará sendo suprapartidária. Em entrevistas ao programa Painel Eletrônico da Rádio Câmara, tanto a deputada Jaque Rocha, do PT do Espírito Santo, atual coordenadora da bancada, quanto a deputada Soraya Santos, do PL do Rio de Janeiro, defenderam, por exemplo, a luta pela reserva de cadeiras para as mulheres no parlamento. Hoje há reserva de 30% para candidaturas femininas, com recursos proporcionais, mas não de cadeiras. Jaque Rocha acredita que a reserva poderia começar com os mesmos 30%. A partir de 2027, a bancada vai subir de 90 para 109 deputadas, em um total de 513, ou seja, pouco mais de 20%. Para Soraya Santos, a reserva poderia ser de 50%, já que as mulheres representam 52% do eleitorado. Segundo ela, isso poderia até reduzir os ataques contra as candidaturas femininas.
4: Se você perguntar para as deputadas e parlamentares dos países europeus, elas não sofrem esse tipo de ataque. Por quê? Porque as cadeiras já estão lá definidas, 50% para um, 50% para outro, ou 30% que seja. Isso já está consolidado. Então, as mulheres, ainda por cima, sofrem ataques de formas diferentes para que elas se desestimulem na disputa eleitoral.
26: Soraya Santos lembra que ainda há muito o que fazer, já que estados como Piauí e Roraima e o Distrito Federal não elegeram nenhuma mulher como deputada federal. Para Jaque Rocha, as mulheres acabam se unindo em relação a várias pautas que são comuns.
5: A gente consegue colocar o direito das mulheres acima de qualquer questão ideológica ou até mesmo de pensamento individual. No dia de hoje, infelizmente, as estatísticas nos mostram que vão morrer 4 mulheres vítimas de feminicídio no nosso país. Então, nós não podemos fechar os olhos para esses dados e estatísticas.
26: Jaque Rocha explicou que a principal pauta é colocar mais recursos no orçamento para temas como combate à violência contra a mulher e o apoio ao empreendedorismo feminino. Da Rádio Câmara de Brasília, Silvia Minhato.
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8: Eleições.
11: 12 partidos e 2 federações não cumpriram a cláusula de barreira nas eleições deste ano, mas a situação ainda pode mudar com decisões judiciais. Quem explica os detalhes é a repórter Paula Bittar.
12: Nas eleições deste ano, 12 partidos políticos e 2 federações não atingiram a cláusula de barreira. Criada em 2017, a cláusula estabelece critérios para que as legendas possam acessar os recursos do fundo partidário e o tempo de rádio e TV destinado à propaganda partidária. Segundo as regras, os partidos precisavam obter nas eleições para deputado federal ao menos 2,5% dos votos válidos distribuídos em pelo menos 9 estados, com um mínimo de 1,5% dos votos válidos em cada um. A outra opção era eleger pelo menos 13 deputados federais, distribuídos em no mínimo 9 estados. PDT, Agir, Mobiliza, Avante, PSTU, PCB, PRTB, DC, PCO, Democrata, UP e Missão foram as legendas que não passaram na cláusula de barreira. Desses, apenas PDT, Avante e Missão elegeram algum deputado. Já as federações que não cumpriram os critérios foram PSOL Rede e PRD Solidariedade. Marina Lacerda, cientista política e professora do mestrado da Câmara, ressalta que o papel da cláusula de barreira é evitar uma superfragmentação partidária e permitir o debate político.
8: Qual é o objetivo do sistema proporcional? Você representar a diversidade de opiniões que existem na sociedade. O problema do sistema proporcional é que ele pode ter regras que vão levando a uma fragmentação partidária imensa. Então, ao longo da última década, o Brasil foi criando regras para equilibrar. Não perder a representação de minorias e de grupos que não são majoritários na sociedade, mas também de ter uma racionalidade do sistema partidário.
12: Mas esse equilíbrio nem sempre é perfeito, segundo a cientista política. Marina Lacerda cita o exemplo do PSOL, partido que não atingiu os critérios, mas que é conhecido por representar diversas minorias, tendo parlamentares indígenas e trans, por exemplo. A federação PSOL-Rede não atingiu a cláusula por uma diferença de 185 votos. O grupo alcançou 1,5% dos votos válidos para deputado federal em 8 estados, mas registrou 1,49% no Espírito Santo e elegeu 15 deputados federais, mas distribuídos apenas por 6 estados. O cientista político Paulo Castro aponta que as regras já têm surtido efeito com a redução de siglas com representação na Câmara.
9: Isso já reflete o movimento dos partidos de se unirem em federações para evitar eventuais problemas para atingir a cláusula de barreira. Então, a cláusula de barreira, ela segue de fato esse propósito para o qual ela se propõe, que é de diminuir o número de partidos para que a Câmara tenha um cenário de disputas nacionais e não apenas partidos pequenos que muitas vezes não têm ramificação nacional, que estão aqui representados, mas sem essa capacidade de participar do grande debate político brasileiro.
12: Mas a situação dos partidos que ficaram fora da cláusula ainda não está completamente definida. Decisões judiciais podem alterar a validade de votos e os percentuais. Partidos podem se fundir ou incorporar outras legendas ou ainda entrar em uma nova federação. Da Rádio Câmara, de Brasília, Paula Bittar.
7: Segurança Pública.
26: Zuco do PL do Rio Grande do Sul é um dos autores da proposta que torna obrigatório o trabalho de presos condenados em regime fechado e semiaberto. Pelo texto, metade da remuneração obtida com a atividade deve ser destinada ao custeio e à manutenção do sistema prisional.
11: A outra metade do salário, segundo o deputado, seria repassada à família do detento. Zuco argumenta que os recursos destinados ao sistema prisional podem financiar melhorias na infraestrutura das unidades, além de ações de segurança, ressocialização e capacitação profissional dos presos.
7: Educação.
26: Os deputados estão analisando um reforço da inclusão escolar de pessoas autistas e com altas habilidades. O repórter José Carlos Oliveira tem mais detalhes sobre a proposta.
10: A Câmara dos Deputados analisa projeto de lei com foco na inclusão escolar de pessoas com transtorno do espectro autista. O texto original da deputada Carla Dixon, do PL do Rio Grande do Norte, já foi aprovado nas comissões de Educação e de Defesa dos Direitos das Pessoas com Deficiência, que estenderam as medidas também para os estudantes com altas habilidades ou superdotação na rede pública da educação básica. A proposta cria a política Incluir, com o objetivo de apoiar ações voltadas à permanência, à participação e à aprendizagem desses estudantes. A Câmara tem uma frente parlamentar de proteção às pessoas com transtorno do espectro autista, coordenada pelo deputado Felipe Beccari, do Podemos de São Paulo.
13: Existem muitos projetos parados na Câmara dos Deputados que tratam desse universo do autista. Então a gente precisa resgatar esses projetos, atualizá-los, fazer um novo bloco, né, que atenda às necessidades dos autistas hoje, para que a gente consiga avançar nas políticas públicas.
10: O projeto de lei que reforça a inclusão escolar de pessoas autistas e com altas habilidades ainda vai passar por votação nas comissões de Finanças e Tributação e de Constituição e Justiça. Da Rádio Câmara de Brasília, José Carlos Oliveira.
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0: com mobilidade reduzida.
1: O deputado acrescenta que o texto prevê o uso de rampas e plataformas elevatórias, mas proíbe escadas íngremes como o único acesso para esses passageiros. Segundo Maurício Neves, o projeto também estabelece multas para empresas que descumprirem as regras.
2: Agricultura.
0: Paulo Barreto, do União da Bahia, apoia a proposta que cria regras diferenciadas para pequenos produtores rurais que cometerem infrações ambientais. Em vez de sofrer imediatamente sanções, como embargo da atividade ou a apreensão de produtos, eles terão 24 meses para corrigir os danos.
1: Paulo Barreto avalia que o prazo permite a adequação ambiental sem interromper a produção que garante o sustento da família. Pela matéria em tramitação na Câmara, as penalidades poderão ser aplicadas caso o produtor não faça as correções dentro do período estabelecido.
0: Jorge Braz, do Republicanos do Rio de Janeiro, propõe manter as exigências sanitárias para a importação de amêndoas de cacau da Costa do Marfim e impedir a flexibilização de regras. A ideia é proteger as plantações brasileiras contra pragas que podem chegar com o produto importado.
1: Jorge Braz defende que qualquer alteração nas regras seja feita somente após uma análise formal dos riscos e com base em evidências científicas. O deputado argumenta ainda que é preciso garantir mais proteção à produção nacional de cacau.
0: Tião Medeiros, do PP do Paraná, propõe retirar a exigência do Registro Geral da Atividade Pesqueira para os produtores de peixes e outros animais aquáticos. O deputado explica que a medida evita burocracia e custos adicionais para os aquicultores.
1: O deputado acrescenta que a produção já é fiscalizada por meio da nota fiscal e da guia de trânsito animal, que garantem o controle sanitário e a origem dos produtos. Para Tião Medeiros, exigir também o registro não traz mais segurança e pode dificultar a comercialização.
2: Votação.
0: Vários projetos polêmicos e com urgência aprovada podem ser incluídos na pauta de votações do plenário. Uma dessas propostas prevê mudanças na legislação sobre mineração. Saiba mais sobre a perspectiva de votações na reportagem de Antônio Vital.
3: Depois do primeiro turno das eleições, diversos projetos estão prontos para entrar na pauta de votações do plenário da Câmara. Um deles é o que reduz a jornada normal de trabalho para 40 horas semanais e garante 2 dias de repouso semanal remunerado, sem redução de salário. O projeto apresentado pelo governo regulamenta a proposta de emenda à Constituição aprovada pelos deputados no primeiro semestre e que aguarda análise pelo Senado. O projeto prevê regras de transição, como da proposta de emenda à Constituição já aprovada. A jornada passa a ser de 42 horas semanais 2 meses depois da publicação da lei. Um ano depois desse prazo, passa a valer o limite definitivo de 40 horas semanais. Mas ainda não há consenso para a votação do projeto, que é criticado pela oposição e por entidades empresariais. Também pode ser votado o projeto que aumenta o limite de receita bruta anual para os microempreendedores individuais, os MEIs. Hoje podem ser enquadrados como MEI, pagando menos impostos, microempreendedores que faturem até R$ 81 mil reais por ano. O projeto aumenta esse limite para R$ 130 mil reais. Além disso, permite que o MEI contrate até 2 empregados. Hoje pode contratar apenas 1. Esse texto, porém, pode ainda ser alterado até a data da votação. O governo admite um teto de R$ 140 mil reais para os microempreendedores. Outro projeto que ganhou regime de urgência e pode ser votado a qualquer momento é o que altera diversos pontos da legislação da mineração. Entre outras medidas, o texto amplia o conceito de garimpeiro e cria o leilão social, que vai ofertar áreas de menor volume de minérios e pode beneficiar cooperativas de garimpeiros, que terão prioridade no processo de autorização. A proposta foi apresentada por um grupo de trabalho criado em 2022 e é assinado pelo deputado Felipe Barros, do PL do Paraná, coordenador do grupo, que foi eleito senador. A justificativa é que o projeto dá mais agilidade ao processo de mineração. Um dos pontos dispensa o licenciamento ambiental para lavras se a tecnologia usada não provocar impactos significativos. O regime de urgência provocou discussão no plenário. O governo se manifestou contra a proposta e pediu mais discussão antes da votação, como disse a deputada Érica Cocai, do PT do Distrito Federal.
4: Esse projeto é para legalizar o garimpo, e legalizar o garimpo sem regras. O Brasil inteiro viu o desastre que houve no território Yanomami, pela ação sem regras do próprio garimpo. Porque não dá para ficar todo o tempo passando a boiada, porque meio ambiente é fundamental para a própria soberania. Mas nós também temos a posição do Ministério do Planejamento, da Casa Civil, contra esta proposição. Não dá para liberar, como está se propondo, o garimpo sem regras.
3: Já o deputado Joaquim Passarinho, do PL do Pará, relator do grupo de trabalho que

0: apresentou a proposta, defendeu as mudanças na lei de mineração. Segundo ele, o objetivo é permitir que pequenas empresas atuem no setor.
1: No nosso projeto, não há nenhum tipo de restrição ao meio ambiente, não há nenhum tipo de facilitação, não há anuência prévia, não há TASTA, não há nada disso. Pelo contrário, o que nós estamos tentando é tirar da mão de 5, 6 empresas, umas nacionais, outras internacionais, que detêm quase todo o subsolo nacional pesquisado. Está na mão de 5 empresas. E essas empresas não dão anuências para as menores empresas trabalharem. E o subsolo brasileiro, ele é do povo brasileiro.
0: Outras propostas que podem ser votadas foram apresentadas como prioridade no primeiro semestre pela Frente Parlamentar da Agropecuária. Um dos projetos suspende por 2 anos sanções e embargos ambientais a pequenos produtores rurais. A medida não tem apoio do governo, que argumenta que na Amazônia Legal, isso pode significar a suspensão de sanções a quem possui propriedades de até 400 hectares. Outro projeto pronto para ser votado é criticado pela oposição desde o início do ano e ainda não tem consenso para ser votado. A proposta combate a misoginia, que é como se chama o ódio, desprezo ou preconceito contra as mulheres. O texto, já aprovado pelo Senado, foi alterado pela deputada Tabata Amaral, PSB de São Paulo, coordenadora do grupo de trabalho que analisou a proposta. O texto aprovado pelo Senado equipara a misoginia ao crime de racismo, o que a torna inafiançável e imprescritível. Na nova versão, a relatora alterou principalmente a definição de misoginia. Ela retirou os termos ódio e aversão à mulher, previsto no projeto original para caracterizar a misoginia, e considerados vagos pela oposição. Na nova versão, misoginia é descrita como a prática, a indução ou a incitação de menosprezo ou discriminação contra a mulher que promova violência. A pena prevista é de 2 a 5 anos de prisão. Da Rádio Câmara de Brasília, Antônio Vital.
2: Justiça.
3: Paulo Litro, do União do Paraná, apoia a proposta de emenda à Constituição que estabelece mandato de 12 anos sem recondução para ministros do Supremo Tribunal Federal. A medida mantém as 11 vagas da corte com idade de ingresso entre 45 e 70 anos.
4: A PEC, apoiada por Paulo Litro, também divide entre executivo, legislativo e judiciário a indicação dos integrantes da corte. O texto ainda estabelece períodos de quarentena antes da indicação e depois da saída do STF.
3: A Câmara aprovou e encaminhou para o Senado projeto que atualiza a estrutura da Advocacia Geral da União. Vinícius Gurgel, do PL do Amapá, informa que o texto reorganiza e define atribuições das carreiras que integram o órgão responsável pela defesa jurídica da União.
4: Vinícius Gurgel avalia que a reorganização pode tornar mais eficiente a atuação da AGU, reduzindo sobreposições e tornando mais claras as competências dentro da estrutura institucional.
3: Projeto aprovado pelo Congresso e já transformado em lei, cria 8 varas federais no Amazonas e em Mato Grosso do Sul. João Maia, do PP do Rio Grande do Norte, avalia que a medida amplia a presença da Justiça Federal em regiões com demanda crescente.
4: A nova lei, que contou com o apoio de João Maia, também cria cargos de juízes e servidores para reforçar.
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boa noite. Está começando agora o seu encontro marcado com a emoção. Love Night. Serão 4 horas repletas dos grandes flashbacks românticos que marcaram gerações. E convido você a relaxar, recordar e viver momentos especiais com a gente. Vamos começar com essa linda canção.

0: vamos dar uma paradinha e em instantes o Love Night continua com mais músicas que marcaram histórias de amor. 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

0: Agora faremos uma pausa no programa. É só um pequeno intervalo. Já já o Love Night volta com mais sucessos românticos para você. Love Night.
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